0: todo o transporte de mercadorias aos documentos eletrônicos fiscais.
1: Originalmente publicado como medida provisória, o texto passou por uma série de mudanças no Congresso Nacional, sendo aprovado no Senado em julho deste ano. Com a sanção, o texto vira uma regra permanente. Reportagem Gabriela Noronha.
2: O desempenho de mais de 30 milhões de estudantes brasileiros passou por uma nova avaliação de aprendizagem.
3: Foram divulgados hoje os dados mais recentes do IDEB, o Índice de Desenvolvimento da Educação Básica, e também as médias em português e matemática do SAEB, o Sistema de Avaliação da Educação Básica.
2: Os índices consideram os anos iniciais e finais do ensino fundamental e também do ensino médio na rede pública e privada.
3: O resultado foi anunciado pelo Ministério da Educação. Confira os detalhes na reportagem de Jéssica Gonçalves.
4: Para calcular o IDEB, que é o Índice de Desenvolvimento da Educação Básica, o MEC utiliza as taxas de aprovação coletadas pelo Censo Escolar, junto com o desempenho dos estudantes em língua portuguesa e matemática no SAEB, o Sistema de Avaliação da Educação Básica. O IDEB permite acompanhar o desenvolvimento da educação básica brasileira. O cálculo é feito por meio de uma escala que vai de 0 a 10. O índice dos anos iniciais do ensino fundamental passou de 6 em 2023 para 6,3 em 2025. Na rede pública, a pontuação foi de 5,7 para 6,1 em 2 anos. Para os anos finais do ensino fundamental, o IDEB nacional subiu de 5 para 5,3. Na rede pública, o indicador alcançou pontuação 5 contra 4,7 em 2023. No ensino médio, o IDEB passou de 4,3 para 4,5. Os dados indicam a evolução da aprendizagem e a estrutura da rede de ensino, que atende mais de 30 milhões de estudantes em todo o território nacional. Para o ministro da Educação, Leonardo Barchini, os resultados apontam qual deve ser a prioridade daqui para frente.
5: Toda a estratégia do Ministério da Educação, que é demanda do Plano Nacional de Educação aprovado em abril deste ano, é que a gente tenha um foco especial na aprendizagem.
4: Já o SAEB, o Sistema de Avaliação da Educação Básica, é aplicado a cada 2 anos para medir o desempenho de estudantes da educação básica por meio de testes e questionários. Em uma escala que vai de 0 a 500, no 5º ano do ensino fundamental, a nota em português passou de 207 para 215 pontos. Em matemática, de 218 para 227. Já no 3º ano do ensino médio, em português, o resultado foi de 269 para 272. Em matemática, de 263 para 268. Em 2025, foram avaliados quase 6 milhões de alunos em mais de 70 mil escolas. Reportagem Jéssica Gonçalves.
2: Estudantes que participam do processo seletivo do ProUni, o programa Universidade para Todos, podem conferir o resultado da segunda chamada.
3: O prazo para os pré-selecionados comprovarem as informações da inscrição começou hoje e vai até sexta-feira da próxima semana, dia 14.
2: A documentação exigida para essa comprovação deve ser apresentada diretamente na instituição de ensino superior para a qual o estudante foi pré-selecionado.
3: O resultado pode ser acessado pelo portal Acesso Único ao Ensino Superior, em acessounico.mec.
2: O Ministério da Educação chama professores e especialistas de todas as regiões do Brasil para participar do Banco de Avaliadores do Programa Nacional do Livro e do Material Didático.
3: O programa é responsável pela distribuição de livros para estudantes e professores da rede pública de ensino. As obras são renovadas a cada 4 anos.
2: Confira na reportagem de Luciana Colares de Holanda.
6: Professores e especialistas de todo o país podem participar da escolha dos livros que vão para as salas de aula da rede pública de ensino. Estão abertas as inscrições para o Banco de Avaliadores do Programa Nacional do Livro e do Material Didático, o PNLD. Os selecionados vão avaliar as obras inscritas nos editais do PNLD Atos Finais, voltado às obras didáticas, e do PNLD Literário Equidade, destinado às obras literárias. Nessa etapa da seleção, terão prioridade professores de língua portuguesa, matemática, história, geografia, ciências, arte, educação física e língua estrangeira, pedagogos e profissionais formados em letras, com foco em literatura e formação de leitores, também terão preferência, de acordo com Anita Stefani, diretora de apoio à gestão educacional da Secretaria de Educação Básica do MEC. Hoje são cerca de 20 mil profissionais cadastrados. O banco é atualizado constantemente e os avaliadores são capacitados para atuar na avaliação das obras.
7: Essa capacitação busca garantir que todos os participantes utilizem os mesmos referenciais durante a análise e utilizem, né, de uma forma correta as fichas de avaliação, contribuindo para a qualidade técnica.
6: A participação no banco de avaliadores do PNLD é voluntária e gratuita. E a diretora de apoio à gestão educacional, Anita Stefani, explica que os profissionais selecionados no processo de avaliação pedagógica têm acesso a diferentes oportunidades de aprimoramento e reconhecimento.
7: Ao avaliarem as obras, eles estão também se formando como analistas de materiais didáticos e críticos em conteúdos, seja para a elaboração de materiais para os seus estudantes, quanto para a aplicação dessas obras didáticas na sala de aula.
6: Para se inscrever, basta acessar a página da plataforma de avaliação pedagógica do PNLD no endereço pnld-avaliação.mec.gov.br e preencher as informações de perfil profissional. É preciso ter diploma de licenciatura plena ou de magistério reconhecido pelo Ministério da Educação e concluir um curso obrigatório disponível na própria plataforma. Reportagem Luciana Colares de Holanda.
3: E atenção para os prazos do Exame Nacional de Desempenho de Estudantes, o ENAD 2026.
2: Os inscritos para os cursos de bacharelado e tecnologia que tiveram o pedido de atendimento especializado negado podem recorrer da decisão até sexta-feira, dia 7 de agosto.
3: O recurso deve ser enviado pelo sistema ENAD, com a documentação que comprove a necessidade de atendimento, conforme as regras do edital. O resultado da análise será divulgado em 14 de agosto.
2: O atendimento especializado é destinado aos participantes que necessitam de recursos específicos para realizar o exame.
3: As provas do ENAD 2026 para os cursos de bacharelado e tecnologia serão aplicadas no dia 29 de novembro.
2: O Serviço Geológico do Brasil faz o monitoramento das bacias hidrográficas brasileiras. Isso quer dizer que ele monitora a subida e descida dos principais rios do país.
3: O trabalho ajuda na agricultura, previne situações trágicas relacionadas a enchentes e orienta prefeituras em situações de seca, por exemplo.
2: Este ano, o Serviço Geológico do Brasil também faz parte do grupo de órgãos federais que está atuando no painel do El Niño e vem acompanhando e divulgando boletins sobre os impactos do fenômeno climático.
3: Sobre tudo isso, nós conversamos mais cedo com a chefe do Departamento de Hidrologia do SGB, Andréa Germano. Acompanhe. Doutora Andréa, bem-vinda à Voz do Brasil. É um prazer ter a senhora conosco aqui. Vamos falar então de El Niño, né? O Serviço Geológico do Brasil divulgou algumas previsões para as principais bacias hidrográficas do país para os próximos 3 meses. E aí eu queria começar então falando por região, começando aí pela região norte e, né, Amazônia. Os principais rios, pelo que eu já dei uma olhadinha, ainda estão nos níveis normais, mas já em situação de vazante. O que a gente pode esperar para os próximos 3 meses?
8: Muito obrigada pelo espaço. O Serviço Geológico do Brasil agradece. O Serviço Geológico do Brasil é uma empresa ligada ao Ministério de Minas e Energia. E realmente a gente faz esse acompanhamento dos rios e monitoramento dos rios há 57 anos. Cobertura de toda a rede hidrometeorológica nacional e monitoramento de níveis de rios e volume de chuvas. A região norte hoje está nesse período, como você falou, já de vazante, né? Na sua normalidade, em todos os rios, na sua normalidade. E assim, o que preocupa é esse atraso do início das chuvas. Isso pode prejudicar aí a vazante, no caso, de não ser mais crítica, né? Então, assim, esse atraso do período de chuvas realmente é hoje a nossa preocupação. Mas, por enquanto, na sua normalidade. A gente faz simulações, né, para caso não chova, caso chova. Então, a gente vai tendo esse acompanhamento diariamente num cenário de 3 meses para poder também ter providências, a Defesa Civil tomar providências logísticas para as ações do norte.
3: Quer dizer assim, se a gente já está com os rios em vazante e as chuvas atrasaram, a gente pode ter uma baixa mais acentuada, é isso?
8: Exatamente, essa é a grande preocupação.
2: E no Nordeste há um alerta sobre os níveis dos reservatórios, né?
8: Exatamente. O SGB, ele acompanha junto com a Agência Nacional de Águas os reservatórios, né, através do sistema de acompanhamento dos reservatórios do Nordeste, também dos 9 estados do Nordeste, também em Minas Gerais, mas a situação hoje, em 5 de agosto, é de normalidade também, 50%, 51% da sua capacidade, né? Então a gente está mantendo esse percentual desde abril. Então ainda não é uma preocupação a região Nordeste.
3: Muito bem, então vamos falar agora de Sul, onde o El Niño talvez seja a região onde talvez a gente já esteja sentindo essa questão do El Niño de maneira mais intensa, né, mais acentuada. Já há problemas de cheias e transbordamentos. Como é que deve ser o próximo trimestre por lá, onde o alerta é maior?
8: E como você falou, né, a previsão de chuvas acima da média do El Niño pode levar muitos os rios, já materializado agora no mês de julho, tivemos muitas inundações. Para você ter uma ideia, mês de julho no Sul, na região do Rio Grande do Sul, em média chover 130 milímetros, a gente teve localidades com 430 milímetros, provocando então grandes impactos aí de inundação, e a preocupação geralmente é essa, de o solo já está muito úmido e ainda esse aumento das chuvas na região sul poder causar mais impactos de inundações na região sul.
2: Agora, no Cerrado e Pantanal, André, onde já costumamos ter seca nesse período, o que esperar para as bacias desses biomas?
8: Então, no Cerrado, na região sudeste, em termos de chuva, os modelos meteorológicos, que é nosso serviço geológico, a gente não trabalha com meteorologia, né? A gente usa meteorologia para poder explicar a hidrologia, mas os modelos de meteorologia estão muito discrepantes, vamos dizer assim. O que a gente entende agora nesse momento, não dá para falar do cenário de chuva, mas nesse momento que realmente as temperaturas já estão muito elevadas, aí sim a preocupação é mais para a questão de incêndios florestais. Então, monitoramento de rios, ainda estamos na normalidade para
3: tudo indicando ainda que Cerrado e Pantanal, em termos de águas, devem ficar ainda dentro da normalidade.
8: Estamos já desde 2020 assim, com uma tendência de depreciação da capacidade dos rios na região do Pantanal, principalmente. Então, assim, na normalidade, já não digo que a gente já não vem vivendo muito tempo isso. Então, mas não vai ser mais crítico ou menos crítico este ano especificamente.
3: Quando a gente fala, então, de mudanças climáticas, é disso que a gente fala, né? A gente vai observando uma mudança no comportamento natural, no comportamento da natureza ao longo do tempo, né? Não é só no trimestre, não é só no ano. Como a senhora disse, já vem desde 2020.
8: Perfeito. Né? A gente não tem mais um Pantanal, uma região alagada há muitos anos. Então, isso realmente é um mudanças climáticas, não só o efeito de El Niño também, né? Então, sendo uma mudança climática que a gente vem evidenciando, principalmente nessa região.
2: Agora, doutora Andréia, como é que funciona esse monitoramento do Serviço Geológico do Brasil? Conta para o nosso ouvinte um pouco mais sobre como é esse trabalho.
8: O Serviço Geológico é um grande parceiro no campo e no escritório para fazer esse monitoramento, né? Além desse trabalho contínuo de monitoramento, de saber essas séries hidrológicas de longo período que nós monitoramos, a gente tem um serviço desde a década de 80, daí de realizar previsões hidrológicas, não só o momento atual, mas essas previsões hidrológicas, né, futuras. Começamos aí com bacias como o Pantanal, o Amazonas e o Rio Doce, que são bacias mais lentas, mas depois dos desastres, como a gente chama aí nos anos de 2011, 2012, 2013, a gente começou a fazer fazer sistemas de previsão hidrológica em bacias mais rápidas e também com o advento também de todo um monitoramento automático muito mais especializado, né? Então, assim, o que a gente faz? Além desse monitoramento do campo, a gente no escritório recebe essas informações automáticas que vêm pelos satélites, né? Então, de hora em hora a gente está recebendo o nível dos rios, a quantidade de chuva, e rodamos modelos matemáticos, hidráulicos, hidrológicos, para fazer essas previsões. Aí você vai me dizer, então a gente consegue saber com muita antecedência se vai inundar? Depende da região hidrográfica, depende da resposta da bacia hidrográfica. Então, sim, há localidades que a gente consegue fazer essa previsão com 75 dias de antecedência, mas outras localidades em bacias mais de alta declividade, com uma menor área de drenagem, com até 4 horas de antecedência. Mas o que permite, no caso de inundações, retirar as famílias, permite a gente salva vidas com esse monitoramento e com esse sistema de previsão hidrológica.
2: Muito bem, nós conversamos com Andréa Germano, chefe do Departamento de Hidrologia do Serviço Geológico do Brasil. Muito obrigado por sua entrevista aqui à Voz do Brasil.
8: Muito obrigada a vocês. Até logo. Tchau, tchau.
3: A segurança no abastecimento de água passa também pela recuperação do meio ambiente.
2: Está aberta uma chamada pública para apoiar projetos de restauração ecológica e soluções voltadas à proteção de mananciais que abastecem grandes centros urbanos.
3: A chamada foi feita pelo Banco Nacional de Desenvolvimento Econômico e Social e deverá prever investimentos de 15 milhões e 20 milhões de reais com prazo de execução de até 48 meses.
2: As ações devem ter foco em restauração ecológica e em soluções baseadas na natureza, para combater a escassez de água nas regiões metropolitanas, como explica o superintendente da área de meio ambiente do BNDES, Nabil Kadri.
9: As propostas enviadas devem incluir ações de restauração ecológico-produtiva utilizando vegetação nativa, em áreas estratégicas para proteção dos recursos hídricos, incluindo nascentes, margens de rios e outras áreas relevantes para a conservação dos mananciais.
3: Os projetos deverão contemplar regiões do Distrito Federal e entorno, São Paulo, Rio de Janeiro, Ceará, Mato Grosso, Rondônia e Acre.
2: Mariana Dias Vilas Boas, pesquisadora do Serviço Geológico do Brasil, fala sobre a importância da recuperação e preservação de mananciais que abastecem grandes cidades.
10: Com a ampliação da vegetação, a gente vai ter uma maior taxa de infiltração, esses aquíferos vão ter mais água, vai chegar mais água também nos rios através desses afloramentos das nascentes. Então, os projetos de recuperação, eles são projetos importantíssimos e têm uma relação direta com a segurança hídrica nas grandes cidades. E reduzo consequências de inundação, eu aumento a recarga dos aquíferos.
3: A chamada pública está aberta até o dia 9 de setembro e pode ser consultada no site do BNDES.
2: O Brasil assumiu a presidência pro tempore da Aliança para a Segurança, a Justiça e o Desenvolvimento.
3: A entidade reúne países da América Latina e Caribe.
2: Na reunião de cúpula em Brasília, o Banco Interamericano de Desenvolvimento anunciou $4 bilhões para as ações integradas de combate ao crime organizado na região.
11: A América Latina concentra 8% da população mundial e é responsável por um terço dos homicídios ocorridos no mundo, de acordo com dados da Polícia Internacional. Esses números levaram à criação da Aliança para a Segurança, a Justiça e o Desenvolvimento, composta por 23 países e 14 instituições, como a Interpol. Um encontro em Brasília discute estratégias de prevenção e combate ao crime organizado na América Latina e Caribe. No primeiro ano de atuação da Aliança no combate ao crime organizado, foram destinados $1 bilhão e 400 milhões, o que corresponde a 60% dos recursos previstos para os 3 primeiros anos da iniciativa. A alta demanda dos países membros levou o Banco Interamericano a reavaliar os recursos destinados ao programa, elevando o montante para 4 bilhões de dólares. O ministro da Justiça do Brasil, Wellington Lima Silva, fala sobre a importância da aliança.
12: Nós estamos absolutamente convencidos da necessidade de intensificar essa interlocução com organismos multilaterais, estabelecer tantas quantas sejam as tratativas, as interlocuções necessárias para aperfeiçoar e aprimorar essa estratégia.
11: Um protocolo também foi assinado para o repasse de 5 bilhões de reais ao Brasil, que assumiu a presidência pro tempore da aliança pelos próximos 12 meses. Reportagem Cleide Lopes.
3: O Comitê de Política Monetária, o Copom, reduziu a taxa Selic, que é a taxa básica de juros da economia, de 14,25% para 14% ao ano.
2: Em comunicado divulgado hoje, o Copom afirmou que o cenário internacional ainda exige cautela por causa das incertezas sobre os conflitos no Oriente Médio.
3: A taxa Selic influencia outras taxas de juros no país, como as taxas de empréstimos, financiamentos e aplicações financeiras.
2: E essas foram as notícias do Governo Federal.
3: Uma realização da Secretaria de Comunicação Social da Presidência da República.
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3: Fique agora com o Minuto do TCU. Em seguida, as notícias do Poder Judiciário e do Congresso Nacional. Boa noite.
2: Boa noite e até amanhã.
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16: Supremo Tribunal Federal começa a julgar se proibição a jogos de azar é compatível com a Constituição de 1988.
17: Presidente Lula sanciona projeto de lei que regulamenta relevância para admissão do recurso especial no STJ.
16: Acordo firmado entre Tribunal Superior Eleitoral e Advocacia Geral da União prevê boas práticas sobre o uso da inteligência artificial nas eleições deste ano.
17: Boa noite, eu sou Marcela Luiza.
16: Eu sou Walter Lima.
17: O plenário do Supremo Tribunal Federal começou a analisar na sessão de hoje se a proibição a jogos de azar é compatível com a Constituição. Após as sustentações orais, o relator do caso, o ministro Luiz Fux, começou a votar.
16: Desde 1941, a Lei de Contravenções Penais proíbe a organização e exploração de jogos de azar, punindo os infratores com prisão simples, multa e outras penalidades previstas em lei. Isso inclui o jogo do bicho e as máquinas caça-níqueis.
17: Os ministros analisam se essa proibição, criada há mais de 80 anos, ainda é compatível com a Constituição Federal de 1988 ou se ela ficou ultrapassada.
16: Na prática, o Supremo vai decidir se a exploração de jogos de azar deve continuar proibida e punida pela legislação penal brasileira ou se essa proibição é incompatível com a Constituição.
17: A decisão, porém, não tratará da regulamentação de cassinos ou da exploração comercial dos jogos, temas que devem ser abordados em outras ações que tramitam na corte.
16: O julgamento vai continuar na sessão plenária de amanhã.
17: O presidente da República, Luiz Inácio Lula da Silva, sancionou o projeto de lei que regulamenta a relevância para a admissão do recurso especial no Superior Tribunal de Justiça.
16: O projeto foi convertido na Lei 15.484 de 2026. Fátima Uchoa.
3: Com a relevância, segundo o presidente do STJ, ministro Herman Benjamin, o tribunal poderá concentrar esforços nos recursos que tratam de temas com maior impacto para a sociedade.
18: Não é de uma lei para atender interesses do Superior Tribunal de Justiça, mas da celeridade, da qualidade e da efetividade da prestação jurisdicional.
3: A nova lei deve tornar a prestação jurisdicional mais eficiente e permitir que o STJ concentre a atuação em casos com maior impacto jurídico, econômico, político ou social, que sejam importantes para uniformizar a interpretação da legislação federal, sem limitar o acesso dos brasileiros à justiça.
17: Tribunal Superior Eleitoral e Advocacia Geral da União assinam um acordo de boas práticas sobre uso da inteligência artificial nas eleições 2026.
16: O principal produto da parceria é o lançamento de um guia de boas práticas sobre o uso de IA no processo eleitoral. Fábio Ruas.
19: O documento vai servir como um manual de conduta com diretrizes técnicas detalhadas para partidos, candidatos, plataformas digitais, órgãos públicos e para a sociedade civil. O acordo ainda prevê a realização de cursos, seminários, workshops e eventos relacionados ao uso da inteligência artificial nas eleições, entre outras medidas.
17: Tribunal Superior do Trabalho mantém entendimento sobre desconto de dias parados em greves de longa duração.
16: Com a decisão, empresas vão poder descontar metade dos dias e trabalhadores vão ter de compensar a outra metade. Marla Lacerda.
20: A sessão de dissídios coletivos do TST autorizou duas empresas de Indaiatuba, no interior de São Paulo, a descontar metade dos 36 dias da greve realizada pelos empregados. Nessas situações, a Justiça do Trabalho admite, como regra adotada pela jurisprudência da Corte, a compensação da outra metade dos dias de paralisação. Esse entendimento, ele busca equilibrar o direito de greve com os efeitos da suspensão do contrato de trabalho durante o movimento. Para os ministros, o desconto integral dos dias parados pode gerar prejuízos econômicos excessivos aos trabalhadores.
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17: Uma boa noite.
16: E até amanhã.
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22: Eu sou Paula Groba.
23: E eu sou Humberto Pinheiro.
22: E estes são os destaques de hoje do Jornal do Senado, que começa agora.
23: Senado pode tornar hediondos e inafiançáveis crimes de pedofilia.
22: Pessoas com deficiência poderão ser consideradas idosas aos 50 anos.
23: Fim da aposentadoria compulsória como punição avança no CNJ e no Senado.
22: Boa noite.
23: Boa noite.
22: Crimes sexuais contra crianças e adolescentes podem passar a receber a punição mais rigorosa prevista na legislação brasileira.
23: O plenário do Senado pode votar o projeto que torna hediondos e inafiançáveis os crimes de pedofilia e outras violências sexuais contra crianças, adolescentes e pessoas vulneráveis. A reportagem é de Bruno Lourenço.
24: Projeto de lei aprovado na Comissão de Constituição e Justiça inclui no rol dos crimes hediondos condutas como a corrupção de menores, a satisfação de lascívia, caracterizada pela prática de atos libidinosos na presença de criança ou adolescente, a divulgação de cena de estupro de vulnerável e o compartilhamento de pornografia. A matéria também classifica como hediondos os crimes previstos no Estatuto da Criança e do Adolescente ligados ao tráfico internacional de crianças e à pornografia infantil, como defendeu a relatora, senadora Elisiane Gama, do Maranhão.
25: Nosso relatório é pela aprovação do projeto de lei com a redação corrupção de menores, satisfação de lascívia mediante presença de criança criança ou adolescente, favorecimento da prostituição ou de outra forma de exploração sexual de crianças e adolescentes ou de vulnerável, divulgação de cena de estupro ou de cena de estupro de vulnerável, de cena de sexo ou de pornografia.
0: O senador Everton, do PDT do Maranhão, apresentou proposta semelhante e pediu que as duas matérias sejam analisadas em conjunto pelo plenário.
1: Em que eu propus o aumento da pena dos crimes cometidos contra a dignidade sexual quando praticados na presença física ou virtual de crianças, adolescentes e também cônjuge, companheiro ou parente de vítima, consanguíneo ou afim, em linha reta ou colateral até o quarto grau.
0: A CCJ aprovou um pedido de urgência para votação no plenário.
22: E a Comissão de Relações Exteriores iniciou as discussões sobre as barreiras da União Europeia à carne brasileira.
23: O grupo de trabalho que trata do acordo do bloco europeu com o Mercosul ouviu integrantes do governo e do setor privado. Repórter Pedro Pincer.
4: A partir de 3 de setembro, passam a valer novas regras da União Europeia sobre o uso de antimicrobianos na produção animal. O bloco exige que o Brasil consiga comprovar que a carne exportada não foi produzida a partir de animais submetidos ao uso de antimicrobianos proibidos pelas autoridades europeias. De acordo com o presidente da comissão, senador Nelsinho Trade, do PSD de Mato Grosso do Sul, é preciso ouvir os setores que podem ser afetados pelas normas e buscar soluções em conjunto com o governo e a iniciativa privada.
5: Setores que, porventura, venham a se sentir prejudicados, nos acionam, que nós iremos promover debates dessa natureza.
4: O chefe da missão do Brasil junto à União Europeia, embaixador Pedro Miguel da Costa e Silva, afirmou que o país terá de comprovar, por meio de auditorias, que consegue separar os produtos destinados ao mercado europeu e garantir que eles atendam às exigências do bloco. Representantes do setor privado afirmaram que o Brasil já dispõe da tecnologia necessária para fazer esse controle.
22: Aguarda votação no plenário um projeto que reduz para 50 anos a idade em que uma pessoa com deficiência seja considerada idosa.
23: O impacto do envelhecimento é maior para esse grupo de pessoas consideradas vulneráveis. Segundo a Organização Mundial da Saúde, pessoas com deficiência apresentam maior risco de desenvolver doenças crônicas, pior estado de saúde e, em alguns casos, podem morrer até 20 anos antes da população sem deficiência. Repórter Patrícia Oliveira.
6: O projeto que considera idosa uma pessoa com deficiência já a partir dos 50 anos, estende para esses indivíduos os mesmos direitos e a proteção garantidos às pessoas da terceira idade. A condição de idoso deverá ser definida por avaliação individual, médica, psicológica e social. Como destacou o relator do projeto na Comissão de Assuntos Sociais, senador Flávio Arnes, do PSB do Paraná.
7: Conforme a deficiência, podemos observar reduções na expectativa de vida que variam até algumas décadas para baixo. Se compararmos com a média da população, estamos longe de um patamar de igualdade.
6: Para o senador Paulo Paim, do PT do Rio Grande do Sul, relator na Comissão de Direitos Humanos, a proposta viabiliza a aplicação de conceitos de envelhecimento ativo específicos para pessoas com deficiência.
26: Minimizando os possíveis impactos negativos do avanço da idade em um grupo social especialmente vulnerável.
6: O projeto que altera o Estatuto do Idoso já foi aprovado também na Câmara dos Deputados e está pronto para votação no plenário do Senado.
22: E a aposentadoria compulsória de magistrados pode deixar de ser uma punição prevista na Constituição. Depois de o Conselho Nacional de Justiça oficializar o fim dessa penalidade no âmbito administrativo, o Senado pode analisar uma proposta que muda a Constituição sobre o mesmo tema.
23: A relatora, senadora Elisiane Gama, do Maranhão, afirmou que a decisão corrige uma distorção histórica. Repórter Pedro Pincer.
4: O Conselho Nacional de Justiça aprovou por unanimidade a proposta de resolução que acaba com a aposentadoria compulsória como a sanção disciplinar mais grave a juízes. A resolução aprovada segue entendimento da primeira turma do Supremo Tribunal Federal e também prevê a possibilidade da demissão como uma das hipóteses de punição. E o plenário do Senado pode votar uma proposta de emenda à Constituição que prevê o fim da aposentadoria compulsória como punição aos magistrados, promotores e procuradores e militares. De autoria do então senador Flávio Dino, atualmente ministro do Supremo Tribunal Federal, o texto foi aprovado pela Comissão de Constituição e Justiça em abril. A relatora, senadora Elisiane Gama, do Maranhão, afirmou que a decisão corrige uma distorção histórica.
27: É inadmissível o que a gente viveu há
2: ao longo da história do Brasil com esse tipo de prêmio para quem comete um crime, de que nós não podemos permitir castas de servidores públicos com privilégios.
4: Pelas novas regras, nos casos mais graves, o magistrado poderá ser colocado em disponibilidade com proposta de perda do cargo. Nessa hipótese, será imediatamente afastado das funções e passará a receber remuneração proporcional ao tempo de contribuição até a decisão definitiva do STF sobre a eventual perda do cargo.
22: Você sabia que nas eleições, os votos em branco e nulos não são transferidos para nenhum candidato e não podem cancelar uma eleição?
23: Na prática, quem escolhe uma dessas opções deixa a decisão para os demais eleitores. Conheça mais sobre esses dois tipos de votos com a repórter Marcela Cunha.
8: Voto em branco vai para quem está na frente? E uma maioria de votos nulos pode cancelar a eleição? A resposta para as duas perguntas é não. Para votar em branco, o eleitor aperta a tecla branco e confirma. O voto nulo acontece quando é digitado um número que não corresponde a nenhum candidato ou partido. Nos dois casos, o voto é excluído da contagem que define o resultado. Não é transferido, não beneficia nenhum candidato e não é somado ao vencedor. O consultor legislativo do Senado, Gilberto Guerzoni, explica como essas duas situações aparecem na urna.
9: Mas a gente já viu que reduziu bastante o número de votos em branco, né, já que a urna eletrônica abre uma tela, o eleitor tem que fazer alguma coisa de forma ativa ali, né? Ou ele propositalmente coloca um voto inexistente e confirma, o que leva à anulação do voto, ou ele tem que apertar a tecla de voto em branco.
8: Além de expressar uma decisão consciente, o voto nulo também pode ser resultado de um erro na digitação. Em 2026, serão 6 votos para deputado federal, deputado estadual ou distrital, 2 senadores, governador e presidente da República. Por isso, a recomendação da Justiça Eleitoral é levar uma colinha de papel.
22: E ao participar da abertura da exposição O Caminho do Voto, promovida pelo Tribunal Superior Eleitoral, o presidente do Senado, Davi Alcolumbre, afirmou que o processo eleitoral brasileiro está entre os mais confiáveis do mundo. Ele também elogiou a decisão do presidente do TSE, ministro Nunes Marques, de levar a mostra ao Congresso Nacional.
23: A exposição, aberta à visitação no anexo 1 do Senado, apresenta as etapas do sistema eletrônico de votação, do desenvolvimento das urnas à totalização dos votos e integra a programação da Semana Nacional do Sistema Eletrônico de Votação.
10: As pessoas que visitarem a exposição sairão daqui conhecendo melhor o percurso do seu voto e o papel que ele desempenha na construção do nosso país. Um Brasil comprometido com a democracia, com as eleições livres e diretas, com a alternância de poder e com a transparência no processo eleitoral.
23: Edição de Paula Groba e trabalhos técnicos de João Lira, o Jornal do Senado fica por aqui. Acompanhe agora as notícias da Câmara dos Deputados. Boa noite.
22: Boa noite e até amanhã.
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12: Câmara reforça a indenização por dano moral à vítima de violência doméstica.
13: Proposta facilita acesso de motoristas a postos de combustível nas estradas.
27: Projeto busca garantir saúde ginecológica de meninas a partir dos 10 anos.
28: Boa noite. Os deputados analisam proposta que visa assegurar a saúde ginecológica de meninas a partir dos 10 anos de idade no SUS. O projeto está em regime de urgência e pode ser incluído na pauta de votações do plenário a qualquer momento, como informa o repórter Antônio Vital.
29: Está pronto para ser votado no plenário da Câmara, projeto que torna a regra a primeira consulta ginecológica das meninas a partir de 10 anos de idade no SUS, o Sistema Único de Saúde. O projeto foi apresentado pelas deputadas Adriana Ventura, do Novo de São Paulo, e Grace Elias, do PL de Minas Gerais, com o objetivo de permitir que as meninas e suas famílias recebam orientações preventivas e adequadas sobre temas como vacinação contra o HPV, cuidados de higiene íntima, preparação emocional para a primeira menstruação e informações sobre métodos contraceptivos. A vacina contra o HPV é recomendada a partir dos 9 anos de idade. A proposta obriga o Ministério da Saúde a elaborar um protocolo para o atendimento ginecológico dessa faixa etária. As meninas deverão ser encaminhadas à primeira consulta quando houver sinais de proximidade da menarca, como é chamada a primeira menstruação. Além disso, determina que as secretarias estaduais e municipais de saúde providenciem a formação contínua dos profissionais da área, especialmente ginecologistas, para que estejam preparados para atender as meninas. O texto também estabelece que a consulta será acompanhada por um responsável e, quando necessário, uma equipe multidisciplinar, que poderá incluir psicólogos e enfermeiros. De acordo com a deputada Adriana Ventura, uma das autoras da proposta, o objetivo é reduzir a incidência de gravidez precoce na adolescência, evitar doenças sexualmente transmissíveis e contribuir para a prática de hábitos saudáveis.
3: Tanto a vacinação como a HPV, que é recomendada a partir dos 9 anos, cuidado de higiene íntima, preparação emocional para essa fase da primeira menstruação e demais, bem como informação sobre métodos contraceptivos, isso é importante para prevenir gravidez precoce e outras complicações de saúde. Ele é muito simples, mas a gente acredita que ele pode provocar mudanças profundas na orientação das meninas brasileiras.
29: O projeto que torna a regra, a primeira consulta ginecológica das meninas a partir de 10 anos de idade no SUS, ganhou regime de urgência e pode ser votada a qualquer momento no plenário da Câmara, sem passar pela análise das comissões permanentes da Casa. Da Rádio Câmara, de Brasília, Antônio Vital.
14: Educação.
15: Jorge Sola, do PT da Bahia, defende o projeto de sua autoria que regulamenta as escolas de saúde pública do SUS. A matéria já aprovada na Câmara e em tramitação no Senado reconhece instituições estaduais e municipais que formam profissionais, organizam estágios e apoiam residências.
16: Essa rede de escolas de saúde pública precisa e merece o seu reconhecimento, a sua regulamentação, para que dê, primeiro, mais visibilidade, mais estabilidade e maior capacidade de ampliar o orçamento destinado à formação de recursos humanos, ampliar o empoderamento dessas escolas para o ordenamento das práticas e dos estágios. Muitas vezes você tem a necessidade de organizar as vagas dos hospitais públicos, nos hospitais da rede do SUS, para a formação profissional e até, né, definir políticas públicas que visem estimular a formação de profissionais que ainda temos uma carência.
15: Jorge Sola assinala ainda que as escolas têm papel central na organização dos processos seletivos para residências médicas e na formação de especialistas em áreas com carência no país. Para ele, a falta de um marco legal e de uma estrutura de articulação nacional limita o potencial das instituições.
17: Professora Luciane Cavalcante, do PSOL de São Paulo, é autora do projeto que isenta do imposto de renda professores e demais profissionais da educação básica e superior. Ela explica que a medida busca valorizar a categoria e ampliar os investimentos na educação.
15: A deputada afirma que o Brasil investe pouco em educação, paga baixos salários aos docentes e que muitos municípios não cumprem o piso nacional do magistério. Professora Luciane Cavalcante argumenta ainda que, assim como outros setores recebem incentivos fiscais, os profissionais da educação devem ser priorizados.
18: Esse projeto, ele visa colocar no centro do orçamento público e do financiamento das políticas públicas os profissionais da educação. Quase 30% de todo o rendimento dos profissionais da educação ficam retidos na fonte com pagamento do imposto de renda. Os profissionais da educação já trabalham em várias escolas para poder complementar a sua renda. Eles trabalham com alto número de estudantes por turma. Então, eles precisam desse investimento.
14: Trabalho.
15: A Câmara aprovou o projeto de lei que limita a jornada máxima de trabalho dos psicólogos a 30 horas semanais, sem redução do salário. A repórter Maria Neves traz mais informações sobre o texto que já foi encaminhado para análise dos senadores.
19: Uma das autoras do projeto, a deputada Érica Cocai, do PT do Distrito Federal, explica que atualmente a lei que regulamenta a atuação dos psicólogos não prevê limite de jornada de trabalho. Com isso, eles ficam submetidos a 44 horas semanais. De acordo com a deputada, a categoria é a única entre os profissionais que lidam com a saúde e atenção psicossocial que não tem jornada de 30 horas.
0: Profissionais de psicologia têm o direito a uma jornada de trabalho que possibilite que ele tenha tempo para o seu aprimoramento acadêmico, mas ao mesmo tempo tempo para que possa cuidar da sua própria existência. Por isso, 30 horas para a psicologia é uma necessidade, não apenas dos psicólogos e psicólogas, mas uma necessidade do país que precisa desses profissionais atuando em todos os espaços.
19: A deputada Natália Bonavides, do PT do Rio Grande do Norte, também assina a proposta. Ao apresentar o texto, as autoras argumentaram que a redução da jornada de trabalho vai contribuir para a preservação da qualidade de vida e o adequado exercício da atividade profissional, que demanda elevado desgaste emocional e mental. O texto beneficia os profissionais com contrato de trabalho no setor privado. Para psicólogos que trabalham em empresas públicas, como seletistas, a nova jornada dependerá de dotação orçamentária e de autorização na Lei de Diretrizes Orçamentárias. Da Rádio Câmara de Brasília, Maria Neves.
1: Economia.
28: Marcelo Crivella, do Republicanos do Rio de Janeiro, aponta como positivos os resultados de emenda à Constituição que estende a imunidade de IPTU a templos religiosos instalados em imóveis alugados. Ele explica que a regra passou a valer em 2023.
5: Em 2022, ela foi promulgada, essa emenda à Constituição, em fevereiro de 2022. Como o IPTU incidia 1º de janeiro, ela passou a ter efeito apenas em 2023. O que significa ela? Antes dessa emenda, tinha a imunidade de IPTU apenas os templos próprios.

0: renda, com possibilidade de restituição dos valores.
1: Bandeira de Melo, do PV do Rio de Janeiro, é um dos autores de projeto que cria um modelo próprio de funcionamento para as cooperativas solidárias. O texto define essas organizações como sociedades sem fins lucrativos, com regras de autogestão e articulação com a Política Nacional de Economia Solidária.
0: Bandeira de Melo informa que a proposta busca reduzir a burocracia para iniciativas da economia solidária, com prioridade para grupos economicamente frágeis. O projeto também prevê estímulo à participação das cooperativas solidárias em compras públicas, licitações e ações de desenvolvimento comunitário.
2: Desenvolvimento Regional.
1: Paulo Soares, do Podemos de São Paulo, apresentou o projeto que cria um programa para incentivar a universalização da coleta e tratamento de esgoto. Ele explica que a iniciativa também institui um fundo de assistência para socorrer municípios sem condições financeiras de investir no saneamento básico.
3: Uma defesa da sustentabilidade e da compensação ambiental. Em que sentido? Aquele município que está cumprindo com todos os seus deveres na questão de saneamento, nas questões ambientais todas, ele ser recompensado por um fundo. E esse fundo também, ao mesmo tempo, socorrer os municípios que não têm condições financeiras de avançar no saneamento básico. Essa é uma gestão que envolve meio ambiente, envolve saúde pública.
0: Paulo Soares pede urgência na aprovação da matéria, ressaltando que o saneamento ainda apresenta desigualdades profundas entre regiões do país. O congressista esclarece que os recursos do fundo virão de penalidades, de fiscalização e de aportes internacionais de fomento.
2: Turismo.
1: Projeto de lei apresentado por Domingos Neto, do PSD do Ceará, visa facilitar o acesso de micro e pequenas empresas de turismo a financiamentos públicos. A proposta prioriza empreendimentos localizados fora das regiões metropolitanas.
0: O texto de Domingos Neto permite o uso de fundos garantidores e seguros de crédito em substituição ou complemento às garantias tradicionais. Para ele, a medida amplia o acesso aos recursos do Fungetur e dos fundos constitucionais para modernizar e fortalecer o turismo regional.
2: Transportes.
1: Avança na Câmara proposta que busca facilitar o acesso de motoristas a postos de combustível nas estradas. A repórter Silvia Munhato tem os detalhes.
4: A Comissão de Viação e Transportes da Câmara dos Deputados aprovou o projeto que busca melhorar o acesso dos motoristas aos postos de combustíveis e rodovias sob concessão pública. A proposta inicial do deputado Capitão Augusto, do PL de São Paulo, dava 180 dias de prazo para que as concessionárias elaborassem planos de adequação das rodovias, evitando retornos muito distantes. O relator, deputado Zé Trovão, do PL de Santa Catarina, afirma que o problema é real.
5: E esse motorista, às vezes, ele tem que caminhar 5, 6 quilômetros para frente, fazer um retorno e voltar. O que nós estamos determinando hoje é o seguinte: olha, nós vamos criar acessos mais claros e mais fáceis para esses motoristas, para que o cara não corra o risco, às vezes está na reserva, está chegando no final do seu combustível, vai fazer um retorno, ou um retorno que não está bem sinalizado, um retorno perigoso e acabar acontecendo um acidente.
4: Mas o deputado modificou o texto para atribuir à Agência Nacional de Transportes Terrestres a tarefa de tratar do problema no âmbito de sua atuação normativa e contratual. A proposta, que pretende facilitar o acesso do motorista aos postos de combustíveis em rodovias sob concessão, será analisada agora pela Comissão de Finanças e Tributação. Da Rádio Câmara de Brasília, Silvia Munhato.
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2: Segurança Pública.
0: Bibo Nunes, do PL do Rio Grande do Sul, é autor de projeto que amplia as punições para quem picha bens públicos ou privados. O parlamentar destaca que o texto prevê a suspensão da carteira de habilitação e das linhas telefônicas do infrator.
7: Nós temos que acabar com a pichação. Só suja a cidade.

0: autoridade. Tem que ser punido. É punindo que se gera respeito. Os pichadores, eles têm uma competição para ver quem é o louco mor, quem é o que consegue pichar e estragar o monumento que mais chama a atenção da sociedade. Então, esse projeto é para dar penalidade, punir quem presta esse desserviço ao Brasil, que é a pichação. E que nós, brasileiros, possamos ter nossas cidades, os nossos monumentos respeitados.
1: O congressista observa que a pichação causa, além dos danos materiais, prejuízos ao turismo. Bibo Nunes acrescenta que o projeto inclui a cobrança do ressarcimento pela restauração do bem pichado, com responsabilização do autor ou dos responsáveis legais em caso de menor de idade.
2: Alexandre Lente, do União de São Paulo, propõe substituir a prisão em regime fechado pela prisão domiciliar para quem deixar de pagar pensão alimentícia. O projeto do deputado também permite monitoramento eletrônico e saída para o trabalho remunerado.
1: Alexandre Leite explica que a prisão em regime fechado ficaria restrita a casos excepcionais, quando houver ocultação de bens ou má-fé do devedor. Ele argumenta que a medida busca aumentar as chances de pagamento da pensão sem impedir o exercício da atividade profissional.
3: Justiça.
2: Os deputados aprovaram nova regra sobre indenização por dano moral à vítima de violência doméstica. Entenda na reportagem de Paula Bittar.
4: A Comissão de Constituição e Justiça da Câmara dos Deputados aprovou uma proposta que reforça na lei o direito de indenização por dano moral nos casos de violência doméstica e familiar contra a mulher, desde que haja pedido expresso da acusação ou da parte ofendida. A reparação será fixada pelo juiz, inclusive criminal. A relatora na comissão, deputada Lídice da Mata, do PSB da Bahia, destacou a importância de garantir a indenização a essas mulheres.
5: Ela é uma vítima da violência e isso é conhecido pela sociedade e impacta sobre sua imagem na sociedade. E, portanto, ele garante o direito dessas mulheres a uma indenização por danos morais. A violência deixa as marcas que vão muito além das agressões físicas. Elas provocam sofrimento, ela compromete a saúde mental, ela afasta as mulheres do seu trabalho, ela deixa a mulher em situação de trauma. E por isso mesmo é essencial que a legislação assegure também o direito à reparação desses danos.
4: Segundo Lídice da Mata, a proposta tem inegável relevância, pois ao inserir a possibilidade expressa de reparação civil por dano moral decorrente de violência doméstica, fortalece a proteção dos direitos fundamentais à dignidade da pessoa humana, à integridade física, psíquica e moral e à igualdade de gênero, assegurando à vítima um instrumento adicional de reparação no âmbito civil. A proposta é que estabelece o direito de indenização por dano moral nos casos de violência doméstica e familiar contra a mulher já pode seguir ao Senado, a menos que haja recurso para votação pelo plenário da Câmara. Na Rádio Câmara de Brasília, Paula Bittar.
3: Consumidor.
1: Tarcísio Mota, do PSOL do Rio de Janeiro, é coautor de projeto que regulamenta a publicidade das apostas online. A iniciativa trata a atividade como tema de saúde pública e de defesa do consumidor, com o objetivo de restringir a propaganda das chamadas bets.
6: Do mesmo jeito que nós temos hoje regulações muito rígidas sobre propaganda, por exemplo, para as drogas legalizadas, como tabaco ou álcool, é preciso ter regras muito rígidas para as propagandas dessas casas de aposta online. Por exemplo, é inadmissível que elas continuem a financiar times de futebol, financiar campeonatos de futebol, que são inclusive a origem de grande parte dessas apostas. É inadmissível que no meio da transmissão de um jogo de futebol, você tenha propaganda dessas casas de aposta como se fossem simples informações jornalísticas.
2: Segundo Tarcísio Mota, o projeto cria medidas preventivas para reduzir o endividamento e os impactos do vício sobre as famílias. O parlamentar também defende regras mais rígidas, com foco na proteção da saúde mental e dos direitos dos consumidores.
1: Projeto de Raimond, do PT do Rio de Janeiro, proíbe a veiculação de propagandas de apostas online em emissoras de rádio e televisão. De acordo com o deputado, a medida busca reduzir a exposição da população às chamadas bets em veículos que operam por concessão pública.
7: Então, o que a gente queria, na verdade, é que as bets não existissem no nosso país. Nós lutamos contra elas. Mas, enquanto a gente não consegue abolir as bets no Brasil, e nós haveremos deixamos de abolir um dia, nós queremos proibir que elas sejam divulgadas, publicizadas nos meios de comunicação de televisão e rádio.
2: Reymon explica que o objetivo é minimizar os impactos das apostas sobre a saúde mental, o orçamento das famílias e o endividamento da população. Ele acredita que reduzir o alcance desse tipo de atividade protege os consumidores mais vulneráveis.
1: Termina agora o Jornal Câmara dos Deputados, produzido pela Rádio Câmara, com trabalhos técnicos de Everson Urani e apresentação de Val Monteiro e Luciana Vieira. Uma boa noite para você.
2: A Voz do Brasil volta amanhã. Boa noite.
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2: Olá, muito boa noite para você em sintonia aqui conosco na Líder FM em 107,5. Você em sintonia através do rádio, você também que nos acompanha através da internet. Seja bem-vindo, muito bem-vinda à programação da Líder FM, a melhor emissora de toda a nossa região e, claro, para os melhores ouvintes. Começando agora mais uma edição do seu programa preferido das noites. É o Fim de Noite Líder no ar a partir de agora até a meia-noite com as melhores músicas, unindo o passado e o presente através da boa música. Eu, Odinei Gonçalves, na comunicação, na apresentação, lembrando que está conosco ele, Ademir Nunes, e sua competência profissional. As edições estão a cargo de Paulo Barbosa e a direção geral é de Mauro Roberto Valmorta. Seja bem-vindo, bem-vinda. O Fim de Noite está no ar.

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1: Estamos de volta por aqui com o Fim de Noite Líder, trazendo o melhor da música nacional e internacional, unindo o presente e o passado através da boa música. E você aí do outro lado do rádio também nos prestigiando, fazendo seu coraçãozinho bater mais forte. Muito obrigado, gratidão por estar conosco. Seguimos aqui com mais uma super sequência musical.

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Este é o programa Fim de Noite Líder. Estamos retornando por aqui, mandando um abraço apertado e especial. Um beijo também no coração da Roseli, nossa querida ouvinte, na audiência na Vila Rimor, sempre acompanhada do filhão Rian. E também quero aproveitar e estender os abraços para a Marielle e todos os demais familiares. E a todos os nossos amigos ouvintes lá da parte alta de Joaçaba, em especial a Vila Rimor, gratidão por estar em sintonia conosco nesta noite. Seguimos aqui, a música boa não pode parar.

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2: Este é o meu, o seu, o nosso fim de noite, o programa preferido das noites, onde a gente faz uma seleção caprichada, escolhida a dedo com as mais belas canções para os melhores ouvintes do rádio. Seguimos aqui sem muitas delongas. A boa música chega no seu rádio.

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3: Que prazer estar dividindo esta noite com você. Obrigado, gratidão, viu? Obrigado por estar aqui proporcionando que a nossa noite fique muito melhor. Aonde quer que você esteja nos ouvindo, através do rádio ou da internet, de perto ou de longe, é muito bom estar aqui com você nesta noite. Seguimos aqui com mais uma super sequência musical para você.

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2: Este é o programa Fim de Noite Líder, com as melhores músicas do presente e do passado, as mais românticas, as mais apaixonadas de todos os tempos. Um alô especial também para nosso ouvinte Juliana, que nos prestigia em Parintins. Obrigado, viu, Ju? Um abração para você e a todos aqueles que estão nos ouvindo, assim como a Juliana, nos ouvindo através da internet. Valeu demais. Seguimos aqui, trazendo mais música boa.

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3: Excelente noite, gratidão por estar aqui conosco, dividindo este momento. Muito obrigado por você que nos escolheu e também como a trilha sonora para a sua noite ficar muito melhor. Você trabalhando, você descansando, enfim, o importante é que você esteja conosco. E aqui seguimos trazendo mais música.

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1: Este é o programa Fim de Noite Líder, que traz as mais lindas canções para você que tem bom gosto musical, que pode também, inclusive, colaborar conosco participando através do nosso WhatsApp 984377826. Fique à vontade. E aqui seguimos com mais música no Fim de Noite Líder.

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as mais lindas canções, fazendo o seu coração bater mais forte. Para os apaixonados de plantão, a seleção é caprichada. A gente escolhe as melhores de todos os tempos e traz aqui para você ouvir durante as noites da Líder FM. E agora seguimos com mais música, afinal, a boa música não para aqui na Líder FM. Boa noite para você.

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1: Chegamos ao fim da edição de hoje, da edição do programa Fim de Noite Líder. Gratidão, obrigado por você que passou estas duas horas em companhia, em sintonia aqui conosco. O programa fica por aqui, mas volta amanhã. E claro, também quero dizer que eu fico por aqui, mas a programação da Líder continua. Ela não para, é 24 horas no ar com a melhor programação para você. Vem aí a Madrugada Líder com boa música para você. Um abraço, fiquem todos com Deus e até a próxima. Tchau, tchau.
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4: Fala, meu povo. Opa, opa, opa, opa, opa. Tô chegando. É quinta-feira, é 6 de agosto. A partir de agora você vai ficar junto comigo. Tá começando, hein? Mais uma edição aqui do Play Sertanejo. O melhor da nossa música sertaneja pra você curtir. Hoje é dia 6 de agosto, hein? Hoje se comemora o Dia Nacional dos Profissionais da Educação. Parabéns aos nossos maestros aí, hein? Os nossos, realmente, a nossa base, né? Os nossos professores que realmente, o que seria de nós sem eles, né? Um abraço especial, parabéns aí aos nossos professores. Bom, a partir de agora você vai curtir comigo o melhor da nossa música sertaneja, tá? Pra começar a edição desta quinta, hoje dia 6, tem Michel Teló cantando aqui pra gente no projeto dele, bem bacana, gente. Chama-se, Bem Sertanejinho, é o Sertanejinho do Teló, onde ele regrava aí vários sucessos do passado, realmente numa pegada bem sertaneja, bem legal. Para você ter uma ideia, agora ele vai cantar pra gente uma música do Lulu Santos e outra do Cazuza. Bora curtir.
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0: Marília Mendonça aqui no Play Sertanejo, o melhor da nossa música sertaneja pra você curtir. Essa música chama-se Segundo Amor da Sua Vida, hein? Moda ajeitada, moda que foi lançada no ano passado aí pela equipe da eterna Marília Mendonça, que cá entre nós, hein? Partiu bem antes do combinado. A nossa eterna rainha da sofrência canta aqui pra gente na sua quinta. Também Fernanda e Sorocaba, participação especial do Murilo Rufi. E abrimos a edição desta quinta, hoje 6 de agosto, com o Michel Teló. É o Telozinho cantando aqui pra gente, animando a nossa super quinta-feira. Bom, daqui a pouco o nosso Play Sertanejo volta junto com você. Essa com certeza é a programação mais sertaneja, mais ouvida do Brasil.
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0: Olha, a dupla Danilo e Davi lançaram em 2024 a faixa Apaga, Apaga, Apaga. Essa canção, ela faz parte do DVD deles, Toma Essa Verdade. E essa música fez deles um dos grandes nomes, né, da atualidade do mundo sertanejo. Bora curtir aí, eles que são apadrinhados pela dupla Marcos e Belucci. Bora de Danilo e Davi.
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0: Hugo e Alex, aqui no Play Sertanejo, o melhor da nossa música sertaneja. Ainda teve Eduardo Costa cantando aqui pra gente. Imagina eu, aí é moda, hein? Essa música faz parte do seu mais recente trabalho, chamado aí DVD do Eduardo Costa, Eduardo Costa do Velho Testamento. É isso mesmo, moda ajeitada, hein? Ainda teve Mariana e Matheus e abrimos esta sequência com o Danilo e Davi. Play Sertanejo, o melhor da música sertaneja, volta já com você.
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0: Seguimos aqui no Play Sertanejo, levando alegria, levando o melhor da nossa música sertaneja também. É hora de Luísa Martins.

0: Gabriel Valim, é moda agitada. Ainda teve Chitãozinho e Chororó cantando aqui pra gente. Também teve a Júlia e Rafaela, participação especial da Ana Castela. Também Dai Lara, participação especial da Mariana Fagundes e Lari. Também a Luísa Martins, aqui no nosso Play Sertanejo. Edição aqui de quinta-feira com você. O melhor da música sertaneja tá aqui. Já já eu volto levando alegria, levando o melhor da nossa música sertaneja. Quinta-feira, minha gente, quintou aqui na rádio.
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0: E a gente vai relembrar agora sucesso aqui no Play Sertanejo, hein? Esse é o famoso lençol dobrado. Essa moda é do ano de 2018. Essa música é da dupla João Gustavo e Murilo. Essa música fez muito sucesso e ficou aí em segundo lugar no Spotify Brasil naquele ano, gente. Toca e o povo canta. E você canta com a gente agora aqui no Play.
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Davi, a mesma lua, essa moda é das antigas, hein? É, hoje tá TBT aqui mesmo, hein? Essa música é de 2016. Ainda teve Felipe Rodrigo, também o Thales Lessa, e abrimos a sequência com o Lençol Dobrado do João Gustavo e do Murilo. E assim a gente já fecha muito.

0: Em março, a música Direitos Iguais. Essa música, ela faz parte do projeto O Melhor de Mim, hein? E nessa música, ela lembra que todo mundo tem o direito de encontrar um novo amor.
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0: Hoje não, os bastiões, Israel e Rodolfo. Ainda teve Gustavo Moura e Rafael. Você curtiu ainda o som de Hugo e Thiago, participação do Maicon. E abrimos a sequência, começamos a segunda hora de hoje, quinta-feira, ao som de Simone Mendes. Direitos iguais. Moda boa que você curte com a gente na maior audiência sertaneja em todo o nosso Brasil. Pequena pausa, já já tem os irmãos Guilherme Benuto cantando aqui.
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0: É bom demais estar com vocês aqui nessa rádio maravilhosa, nessa audiência, gente. Que audiência é essa, hein? Obrigado, obrigado a você que todo dia tá aqui ligado com a gente, curtindo o nosso Play Sertanejo. Bom, a dupla Guilherme Benuto, os irmãos, né? Guilherme Benuto, eles lançaram em setembro de 2025 a música Quarto 67, uma parceria deles com o showman Luan Santana. Essa música, ela faz parte aí do DVD Mais Amor, Mais Música, onde os irmãos entregam muito romantismo, muita sofrência e uma energia incrível. Play, play.

Elis, Justin, Malabarismo aqui no Play Sertanejo. O melhor da nossa música sertaneja, hein? Também teve Felipe Ferrari, participação especial da dupla Diego e Arnaldo. Também a dupla Zé Neto e Cristiano, Cadeira Cativa. Você curtiu ainda o som de Léo e Rafael? E abrimos esta sequência ao som de Guilherme e Benuto, Quarto 67. A participação especial é do Luan Santana. Play Sertanejo, o seu programa de todos os dias aqui diariamente, de segunda a sexta-feira, essas duas horas que você curte com a gente, o que é de melhor, né, gente? No cenário sertanejo, a gente toca pra você. Boa quinta!

0: Sérgio.
1: Tamo de volta, gente, com alegria imensa e um prazer, uma gratidão do tamanho do Brasil por encontrar vocês aqui, poder ter o privilégio de estar junto com vocês nessa audiência maravilhosa aqui do Play. É hora de Max e Luan.
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0: Esse é o famoso Ponto G, Felipe Araújo e Panda. Também teve Bruno Barreto com o Country Beat. Você curtiu ainda o Bruno Denner com Dai Lara. Também teve Lucas Luco. Ainda teve Max e Luan aqui no nosso Play Sertanejo. O melhor da nossa música sertaneja. Brasil com a gente. Obrigado, hein, pela amizade, pela companhia e pelo carinho da audiência, pela escolha. Ah, eu quero mandar um abraço muito especial também aos profissionais da educação. Hoje é o Dia Nacional deles, hein? Parabéns aí aos nossos maestros, né? Receba aqui o nosso reconhecimento, tá certo? Um abraço em cada um de vocês.
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0: Já de volta o Play Sertanejo. É hora de Bruno Marrone e Henrique e Diego.

0: Matheus e Cauã com Ana Castela, Ilusão de Ótica. Também teve o Panda, hein? A participação especial é da dupla Ícaro e Gilmar. Ainda teve Gustavo Lima, também teve Bruno e Marrone, Esqueci Você. Participação especial de Henrique e Diego. E assim, a gente fecha a edição de hoje, quinta. Foi bom demais estar junto com vocês, hein? Receba aqui o nosso muito obrigado pela audiência, pela amizade, pela companhia, a nossa eterna gratidão pela companhia. Dá um abraço especial em cada um de vocês e até o nosso próximo encontro, hein? Tchau, tchau.
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2: E aí, tudo bem? Tudo certo? Por aqui sou eu, Maicon Oliveira, chegando em mais um Raridades e os grandes sucessos internacionais vão desfilar de forma digital pra você. Tá preparado? E a gente começa a taxiar a nossa aeronave e a gente decola pra 1985 com o sucesso do Simple Red, Come to My Aid.
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0: Vai Phil Collins, Something Happened on the Way to Heaven, 1989. Que clássico, hein? De 88, teve o Mini Vanilli com Girl You Know It's True. Essa música atingiu o topo das paradas em vários países. E essa música até hoje a dupla é lembrada por dublar todas as canções do álbum, resultando na perda do Grammy de melhor e novo artista em 1990. É, meu amigo, um marco na história fonográfica. E teve Simple Red. Fica por aí, primeiro intervalo, volto já já.
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1: Boa quinta-feira, valeu demais. Você que segue ligado, ligada. Chegou agora, bem-vindo, bem-vinda. Esse é o seu Raridades e o melhor da música internacional. A gente aterriza em 97 com os caras do Aqua. Essa música aqui foi lançada em abril daquele ano e como terceiro single do álbum Aquarian. Bora ouvir? Barbie Girl.
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0: Will Come to You, 1998, Hanson. Teve Mr. Mr. Take These Broken Wings e o som de Aqua. Fica por aí, depois do intervalo, tem muito mais pra você.
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0: E a gente tá de volta, obrigado pela sua sintonia, pelo seu carinho de sempre. A gente aterriza em 1995 para conferir música lançada naquele ano. Faixa do álbum No Need to Org. A canção fez aí um grande sucesso na Oceania e em vários países europeus. Tô falando da galera do The Cranberries e All to My Family.
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0: Essa é das antigas. 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

0: Ice MC, It's Rainy Day, 1994. Te peguei dançando essa música, né? Você deu um play nas suas melhores recordações. Teve Jamiroquai, o som de The Cranberries, All To My Family. Fica por aí depois do intervalo, tem mais.
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0: E a gente tá de volta, entrando na reta final do seu Raridades nessa quinta-feira. Bora conferir a loirinha Britney Spears com sucesso de 2002. I'm not a girl, not yet a woman.
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0: Essa música é demais. Fazia tempo que eu não ouvia por aqui. José Feliciano, I Wanna Be Where You Are, 1981. Dando um belo número final a essa edição de quinta-feira do nosso Raridades. Não sai da sintonia, na sequência tem muito mais. Até amanhã.
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3: Quintou, quintou e o sertanejaço chegou. Tá no ar o seu programa Sertanejaço desta quinta-feira, dia nacional dos profissionais da education, da educação. Parabéns. Olha, profissionais da educação são inúmeros. A gente lembra dos professores e professoras, é claro, mas tem inspetores de alunos, tem a tia da cantina, tem o diretor da escola, a diretora da escola, tem os coordenadores, tem muita gente, tem o pessoal da limpeza da escola. Então eu quero aqui mandar um beijão para todo mundo que trabalha na educação. Coordenadores, professores, instrutores, sei lá o que for, que é da área da educação, trabalha dentro de uma escola, de uma faculdade, de uma universidade, de um centro de estudos, seja lá o que for, parabéns pra você, seu trabalho é importantíssimo, valeu? Tá no ar o seu programa Sertanejaço, tocando o melhor da música sertaneja, pam, baram, baram, pam. E eu vou chegando com Matheus e Cauã, admita! 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

0: Heitor e Murilão, traição justa, e tem isso, é? Henrique e Juliano, seja ex, e o nosso programa volta já.
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0: Fala comigo que eu tô de volta agora com ele, Gustavo Lima, que lançou lá... Quando foi? No ano passado. O álbum Feito à Mão. E ele resgata, né, o Gustavão aí, aquelas músicas clássicas, modas de viola. Aquela sofrência que o público adora. E um dos destaques é a música Retrovisor que a gente curte agora.
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0: Simone Mendes e os Direitos Iguais, que foi lançado em março do ano passado. Ah, não, março do ano passado, coisa nenhuma, março desse ano mesmo, março de 2026. Novinha a música, né, gente? A música aí, lembrando pra gente que todo mundo tem o direito de encontrar um novo amor, né? Pra quem largou o seu outro amor. Mas é isso aí, polêmico. Cristinas, roteiro e o nosso programa volta já.
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0: Sertanejaço tá de volta com Maria Cecília e Rodolfo Me Devendo.
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0: Zeneto e Cristiano, resumindo. É. Mariana e Matheus Receita, Taíma e Thiago Cadeus Vaza com Gabriel Gava. E o nosso programa, ele não demora, ele volta já.
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0: Fala comigo, meu povo sertanejado, que eu tô de volta aqui com o Guilherme e o Benuto. Eu duvido.

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0: trabalho sujo. Tivemos Thales Lessa com Onde Eu Deixei de Ser? Né? Uma pergunta que você tem que se fazer. Nosso programa volta em instantes, hein?
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0: Fala comigo, bebê, que eu tô de volta aqui no Sertanejaço. Tem Rio Negro e Solimões, obra de arte com João Pedro e o Cristiano.

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0: meu amigo, não mexe nas minhas gavetas, hein? Danilo e Davi, o Gui Guilherme vazou na Braquiária e tivemos Thiago Brava cantando Dá Preferência Pra Mim. Nosso programa volta já.
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0: Essa foi a Luísa Martins, Amor a Três, Rayane e Rafaela Índole, Gustavo Moura e Rafael Posto de BR, e o seu programa Sertanejaço volta já já.
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0: Diego e Victor Hugo aí com os tubarões, Sharks. Matheus, Henrique, Gabriel, cerveja falando, Israel e Rodolfo, hoje não. É isso daí, volto já, hein?
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0: E o seu programa Sertanejaço tá chegando, gente. O último bloco de hoje, Paulinha Fernandes abre com Amar de Novo.

0: Ana Castela fechou com Olha Onde Eu Tô. Felipe Rodrigo cantaram Gosta de Rua, que é do álbum Questão de Tempo. Essa música aí, pra quem não sabe, gente, alcançou o segundo lugar na lista Hot 100 da Billboard Brasil, viu? É, Gosta de Rua. Henrique e o Diego cantaram Raspão com Simone Simaria, direto de 2016. E o nosso programa Sertanejaço fica por aqui. Valeu demais, um forte abraço e até mais.
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2: Estamos de volta, esse é o nosso Violado. E aí, vamos continuar? E agora tá chegando o Zique Zeca com a Fazenda São Francisco, aquela moda que retrata com riqueza de detalhes a vida simples no campo e com uma história sensacional. Bora curtir!

0: Geraldo Viola e Dino Guedes, Pousada de Boiadeiro, cada moda de viola, gente, guardando um pedacinho da história do nosso interior, da nossa vida, né? E uma alegria poder reviver tudo isso com você. Segura aí que é rapidinho, não vai dar nem tempo pra você sentir saudade, não.
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0: Não te falei que era rapidinho, já estamos de volta e agora com um verdadeiro clássico, Mágoa de Boiadeiro, Trio da Vitória, composta por Índio Vago e Nonô Basílio, lá na década de 60, considerado uma das canções mais importantes da música sertaneja.

0: Carreira e Zé Paulo e a obra divina. Eu sempre digo que certas músicas não envelhecem, viu? Elas continuam emocionando, passando de geração para geração, contando histórias que fazem parte da nossa identidade. Rapidinho a gente faz uma pausa e daqui a pouquinho, Violada continua com muito mais.
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0: Que não vai faltar é moda boa pra gente curtir. Violada já tá de volta agora com Campanha e Cuiabano, Meu Passarinho, daquelas modas bem características da dupla, viu?

0: Jade Jefferson, meu amor fugiu de mim, do romantismo aquelas histórias da vida do campo, a gente segue passeando aí por diferentes estilos dentro da nossa música sertaneja. Breve pausa e daqui a pouquinho a gente já continua.
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0: 5 e 1.
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0: Tomamos aquela aguinha, aquele cafezinho, agora é hora de abrir com Brasão e Brasãozinho com João de Barro, mais uma canção que usa a natureza, viu, como inspiração para falar de amor, fidelidade e construção de um lar.

0: Eli Silva e Zé Carvalho, Meu Mundo Encantado, pra gente fechar mais uma sequência aqui no nosso Violada. É rapidinho, só uma pausa e daqui a pouquinho a gente já continua com mais.
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0: 5:14.
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0: Olha, agora quem tá chegando para abrir o bloco é Donizete com Galopeira, um dos maiores sucessos da sua carreira, levando o sertanejo animado aí para bailes e festas por todo o Brasil lá da década de 90.

0: Roberto e Meirinho, A Noite do Nosso Amor, linda essa música, gente. Violada Sertaneja vai chegando naquela reta final, viu? Mas ainda tem muita música boa.
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2: 5:28.
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0: Divulgamos a seguir um depoimento de fé prestado em agradecimento e reconhecimento a Deus Pai e aos seus santos.
1: A senhora Eunice Cardoso Felício foi encaminhada para uma cirurgia corretiva na bexiga. Antes de atender a indicação médica, ela pediu pessoalmente a bênção do primaz Santo Irmão Aldo, que ainda estava entre nós, cumprindo seu ministério de profeta. Depois dessa providência de fé, ela se sentiu mais confiante e agendou a data da intervenção. No dia da cirurgia, ela adentrou o hospital com a pressão arterial elevada, situação que poderia inviabilizar aquele tratamento. Porém, antes de ser levada ao centro cirúrgico, essa senhora clamou pelo poderoso nome do Santo Irmão Aldo e foi atendida. Durante o preparatório, as condições dessa paciente sinalizaram plena normalidade, inclusive a pressão arterial. Submetida à cirurgia indicada, graças ao amparo celeste, tudo correu bem para ela, tanto que no dia seguinte recebeu alta. Logo se sentiu bem e recuperou a boa disposição, bênçãos pelas quais direcionou ações de graças ao Santo Irmão Aldo e ao poder celestial. Seu depoimento de fé prestado em agosto de 2024 foi remetido de General Salgado, Estado de São Paulo.

0: Prezados ouvintes, no próximo domingo celebraremos o Dia dos Pais, ocasião em que prestaremos homenagem a Deus Pai e Eterno Senhor, ao Santo Irmão Aldo e aos Senhores Pais que merecem honra e consideração de seus filhos e filhas.
1: Deus, o Pai, Senhor Criador do Universo e de todas as coisas justas e perfeitas que nele há, juntamente com o seu poder celestial, constituído por serafins, querubins, arcanjos, anjos e santos, não se alegra com o sofrimento da criatura humana, nem se compraz com as consequências do domínio do engano, do pecado e da maldade que a separa da sua bendita graça. Tanto isso é verdadeiro que, manifestando a sua infinita misericórdia para com a criatura humana, ele enviou o seu amado filho para dar-se em sacrifício vivo a fim de libertá-la da escravidão do pecado e, no tempo presente, com ele, nosso Senhor Jesus, o Pai Eterno, galardoou a Santa Vó Rosa como o Consolador prometido e a enviou como a grande bênção para este mundo, concedendo assim uma nova oportunidade de redenção e de salvação para toda a humanidade. Embora, nos dias atuais e de maneira abrangente, estejamos vivendo dias trabalhosos de adequações e reorganização das atividades humanas, das mais básicas às mais complexas, se faz necessário que não te deixes abater diante de informações nem sempre fundamentadas na realidade dos fatos, tampouco pela insegurança que tende a surgir dessas circunstâncias incomuns do lidar cotidiano, ó ouvinte. Se faz, então, apropriado e oportuno o cântico que o salmista Davi direcionou aos céus, expressando a sua confiança no poder do Altíssimo: o Senhor é a minha luz e a minha salvação. A quem temerei? O Senhor é a força da minha vida, de quem me recearei? Portanto, alicerçado na confiança que depositas em Deus Pai e nos seus santos, sejas esforçado em manter o bom ânimo e a esperança de dias melhores, inclusive a fim de que, com renovado ânimo, possas enfrentar e superar situações adversas que venham a surgir no teu caminho. Também para que convivas harmoniosamente com o semelhante, onde quer que se faça necessário, seja no lar, no ambiente da escola ou de trabalho. De nossa parte, rogamos que a graça e a proteção divinas estejam sempre presentes em teu viver e em teu lar. Assim suplicamos, porque cremos que Deus Pai, nosso Senhor Jesus, a Virgem Maria, a Santa Vó Rosa, o Santo Irmão Aldo e os anjos do poder celestial estão sempre disponíveis para ouvir e atender ao clamor de um coração contrito que a eles recorra em busca de saúde, de consolo e de paz, esteja onde estiver neste mundo, ó ouvinte. Prezados ouvintes da Hora Milagrosa, convidamos a todos para que venham participar das reuniões da Igreja Apostólica que são realizadas nesta cidade de Erval do Oeste, estado de Santa Catarina, com reuniões quinzenalmente aos sábados às 19h30 e aos domingos às 9h30. O endereço é Rua Florianópolis, número 395, Centro. Serão todos muito bem-vindos.

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1: Ó prezados e amados ouvintes, cumprimento-lhes desejando a paz, a bênção e a proteção de Deus, o nosso Pai, de Jesus, nosso Senhor, de nossa Mãe, Maria Santíssima, da Santa Vó Rosa, o nosso Santo Consolador, e do Santo Irmão Aldo, nosso Santo Pastor. Falo-lhes alguma coisa hoje sobre Deus, o nosso glorioso Pai, o Santo Irmão Aldo e também para os pais, porque nós estamos aproximando do Dia dos Pais, que acontecerá no próximo domingo, e portanto entendam que Deus sempre existiu com toda a sua glória infinita e criou os seus santos nos céus e anjos poderosos que foram criados antes de formar a terra. Então o nosso Deus criou todas as coisas boas existentes na terra para os seres humanos desfrutarem. Por isso que louvamos e adoramos a Deus, o nosso eterno Pai Celestial, homenageando ao Santo Irmão Aldo também, o Santo Pastor de nossas almas, e felicitamos aos pais que merecem honra e consideração de seus filhos e filhas. A vida e o mundo começaram com o Pai, nosso Deus, que já existia antes da existência do mundo. Somos reconhecidos a este eterno Pai e Senhor nosso Deus pelo seu grande amor e bondade, pela grandeza das suas obras, pela sua justiça e misericórdia, e porque nos concedeu a vida e a salvação da alma através do seu amado Filho Jesus. Agradecemos a Ele, Deus, pelas bênçãos concedidas a nós, seus filhos, pela proteção dos seus poderosos anjos e santos, pelo amparo precioso da bendita Mãe Maria Santíssima e pela proteção e misericordiosa graça da Santa Vó Rosa, o Santo Consolador. Graças à sua divina misericórdia, contamos com o pastor do rebanho do Senhor Jesus, o Santo Irmão Aldo, que apascenta este rebanho apostólico, salvando almas preciosas para o nosso Deus e buscando os fiéis e humildes para agregar ao seu rebanho, estejam onde estiverem, pois os olhos do Senhor estão sobre os justos e os seus ouvidos atentos ao seu clamor, conforme declarou o rei Davi em um dos seus salmos, ao se referir ao Senhor Deus e àqueles que desejam estar sob sua divina graça. Estimados ouvintes, entendam que esta data é muito importante para todos que consideram o nosso Deus Pai como seu Pai legítimo, Senhor e Rei da Glória, e também para nós apostólicos que muito consideramos de todo o nosso coração o nosso santo e querido Irmão Aldo. É de justiça prestarmos homenagem ao Santo Irmão Aldo no Dia dos Pais, porque com sabedoria, firmeza e coragem cumpriu o ministério de sucessor do Consolador e profeta do Senhor nesta Igreja Apostólica, nos transmitiu a vontade do Pai Celestial e, em nome da Santa Vó Rosa, muito ensinou, corrigiu, educou e encaminhou muitas almas para o bem, a fim de formar filhos e filhas para Deus. Eis o nosso agradecimento ao Santo Irmão Aldo. Querido e amado Santo Irmão Aldo, queremos agradecer-te por tudo o que fizeste, estás fazendo e ainda farás por nós, seus filhos, nessa nossa caminhada para os céus. Obrigado, Santo Irmão Aldo, pelo teu jeito simples, manso e humilde de coração, generoso ao nos dirigir e corrigir, como o Senhor mesmo dizia: eu estou aqui para salvar e não para perder. Agradecemos-te pela verdade que sempre tens nos dado, junto com a Santa Avó Rosa, o Espírito da Verdade, de quem és sucessor, verdade esta que liberta, como disse Jesus: conhecereis a verdade e a verdade vos libertará. Santo Irmão Aldo, agradecemos-te por esta Igreja Apostólica. Obrigado por nos preparar e espiritualmente como filhos de Deus e seus filhos, revelando o verdadeiro Evangelho do Reino dos Céus, o Consolador prometido à Santa Avó Rosa e muitos mistérios profundos. Querido e estimado Pai Santo Irmão Aldo, obrigado por existir e por termos a honra e a glória e sermos abençoados por ti. Nós te amamos, Santo Irmão Aldo. Nossa homenagem também, neste dia especial, aos pais, que juntamente com as mães, são a família nesta terra, o início da nossa vida material, e sem eles não poderíamos existir. Lembramos dos pais que, junto com as mães, nos deram sustento, educação e nos encaminharam à vida. Por serem nossos espelhos, são as nossas referências na família e na sociedade em que vivemos. Pais, de quem pegamos na mão com confiança e segurança e aprendemos a amar, perdoar, respeitar e admirar. Por isso, nesta homenagem aos nossos pais materiais, que nos amam tanto e, como bons pais, tudo fazem por nós e não nos trocam por nada desse mundo, e, se preciso, dariam até a sua vida por nós. Pais apostólicos, criem e eduquem seus filhos conforme os ensinos doutrinários e as regras morais e de boa conduta que Jesus e a Santa Avó Rosa nos legaram. Estas foram palavras que por muitas vezes o Santo Irmão Aldo direcionou tanto aos pais quanto às mães, para alertá-los de que na vida em família é de fundamental importância buscar a paz e o amor mútuo, cuidar com amor e carinho dos filhos e filhas, bem como viver no temor do Senhor. Aos filhos e filhas, esse profeta e Santo Irmão Aldo ensinou e dedicou sincera gratidão, bondade e afeto aos pais, a serem reconhecidos pelo trabalho e esforço que eles fizeram e que ainda fazem por mantê-los. Recomendou a serem agradecidos pelo preparo material e espiritual que deles receberam ou recebem. Saibam, filhos, que expressões sinceras de carinho e de afeto amenizam as lutas, o cansaço do lidar cotidiano e da vida, e se tornam no grande alento e conforto para o coração de seus pais. Nesta data especial, expressamos amor, louvor e adoração a Deus Pai, Santíssimo, adorado e venerado Pai Celestial. Senhor Deus, nós o amamos de todo

0: maravilhosa que é o Dia dos Pais. E também por ter-lhes dado esta honra e este privilégio de serem pais. Mas devem ser pais bondosos, pais caridosos, pais amorosos e, enfim, pais respeitosos e bondosos para com seus filhos e filhas, esposa e toda a sua família e perante a sociedade. Portanto, ouvintes, filhos, deem todo carinho, amor, consideração, respeito e atenção a seus pais em todos os dias de suas vidas. Que Deus, Pai Celestial, e o nosso Santo Irmão Aldo abençoem e protejam a todos os pais. Feliz Dia dos Pais, com muita paz e alegria nos corações. Amém. E neste instante eu vou fazer a oração em favor de todos. Ó Santíssimo Deus, nosso querido e bondoso Pai Celestial, adoramos-te e glorificamos. Também prestamos a nossa dedicação e o nosso agradecimento por tudo que o Senhor Deus tem feito por nós, os teus filhos na terra. Também prestamos a nossa adoração, nosso louvor e gratidão ao Santo Irmão Aldo, este Pai bondoso que o Senhor Deus formou na terra para formar filhos e filhas santos para a tua glória, ó Pai. E assim também adoramos, louvamos e glorificamos a Jesus, a nossa Mãe Maria Santíssima e a Santa Vó Rosa. E peço as tuas bênçãos, ó Senhor Deus, e as bênçãos do Santo Irmão Aldo para todos os pais, principalmente estes pais bondosos, respeitosos, carinhosos e cuidadosos para com seus filhos e a sua família. Abençoa-os, ó Pai. Nós prestamos a nossa profunda dedicação a Ti, Senhor Deus, e ao Santo Irmão Aldo, e peço a bênção do Senhor Deus, de Jesus, de Maria Santíssima, da Santa Vó Rosa e do Santo Irmão Aldo, para todas as famílias, para todos os povos, para todas as criaturas que merecerem a tua graça, ó Deus, sejam todos abençoados. E também peço à Senhora Santa Vó Rosa para ungir a água e o óleo que estes irmãos, teus filhos e ouvintes colocaram perto deste aparelho. E quando eles fizerem uso destes elementos, eles possam ser muito abençoados e ajudados. E assim o nosso louvor, mais uma vez, a todos os santos e anjos da glória celestial. Prezados ouvintes, recebam a bênção do nosso Deus Pai, de Jesus, de Maria Santíssima, da Santa Vó Rosa e do nosso santo e querido irmão Aldo. Amém.
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3: 5:59.
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5: Ave Maria, cheia de graça, o Senhor é convosco.
3: Bendita sois vós entre as mulheres, e bendito é o fruto do vosso ventre, Jesus. Santa Maria, Mãe de Deus, rogai por nós, pecadores, agora e na hora da nossa morte. Amém. Rogai por nós, Santa Mãe de Deus, para que sejamos dignos.

0: das promessas de Cristo nosso Senhor. Amém. E que Deus abençoe a todos. Muita paz. Gente querida, ao final da nossa reflexão, de ouvirmos a palavra de Deus, eu gostaria muito de vos abençoar. Então, o Senhor esteja convosco. Ele está no meio de nós. Por intercessão da nossa querida mãe, desça sobre cada um de vós, vossas famílias, vossos trabalhos, a bênção de Deus Todo-Poderoso, o Pai, o Filho e o Espírito Santo. Amém. A alegria do Senhor seja a vossa força.
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3: A gente abre agora com Zé Fortuna e Pitangueira, uma das duplas mais importantes da história da música sertaneja, com o sucesso Lembrança. Essa música é lá das décadas 50, 60, com o Zé Fortuna, além de cantor, um compositor extremamente talentoso. Escreveu centenas de canções que permanecem vivas até hoje. Tem muitas canções que você nem sabe que é do Zé Fortuna, viu? Como essa daqui, Bora Matar Saudade. Nem

Ana Castela, Mato Grosso Matias, tem Tente Esquecer, Encontro de Gerações, né? É tão bom ver novas gerações gravando clássicos aí, mantendo viva, né, essa essência da nossa música sertaneja. E já já eu trago as últimas de hoje.

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4: 6:17.
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1: 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Dentro de instantes, forma-se a rede de comunicação cooperativista para transmitir as notícias do agronegócio e do cooperativismo. 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
3: Cooper Alfa de Chapecó, Santa Catarina, orienta produtores sobre adequações à portaria de biosseguridade. E ainda repercute positivamente o encontro da imprensa catarinense em Chapecó. Essas e outras notícias logo após a nossa mensagem cooperativista.
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3: Alô, amigos gaúchos e catarinenses, eu sou o René Roberto e hoje é quinta-feira, edição de 6 de agosto de 2026. E essas são as notícias. A suinocultura catarinense já está seguindo novas regras obrigatórias de biosseguridade. As medidas foram estabelecidas pela portaria SAP número 50/2025 da Secretaria de Estado da Agricultura e valem para todas as granjas comerciais tecnificadas de Santa Catarina. O objetivo é manter o elevado padrão sanitário do rebanho suíno e proteger a atividade contra doenças que podem comprometer a produção e as exportações. Segundo o assessor técnico de suinocultura da Cooperalfa, Flávio Luiz Pavan, a normativa fortalece um dos principais diferenciais do estado. Ele destacou que Santa Catarina é reconhecido pela excelência sanitária e afirma que a portaria reforça esse padrão, protegendo o rebanho contra enfermidades e garantindo a sustentabilidade da atividade. Entre as principais exigências estão o controle de acesso às propriedades, registro de visitantes, uso de roupas e calçados exclusivos, barreiras sanitárias, desinfecção de veículos, cercas de isolamento, manejo correto de resíduos e da mortalidade dos animais, além da proteção dos reservatórios de água. O médico veterinário e supervisor técnico da Cooperalfa, Wagner Consoni, explica que muitas dessas práticas já eram adotadas nas granjas, mas que agora passam a ser obrigatórias por lei. Segundo ele, o objetivo é reduzir riscos e prevenir doenças, incluindo a peste suína africana. Outro ponto importante é a implantação de um checklist obrigatório realizado pelas equipes técnicas da cooperativa. O médico veterinário Wagner Consoni informou que a avaliação inclui registros fotográficos, elaboração de um croqui da propriedade e o envio das informações para análise da SIDASC, que poderá aprovar ou solicitar adequações. Os produtores têm prazo até novembro para atender todas as exigências. Até lá, a orientação é manter contato com a assistência técnica e realizar os ajustes necessários. A expectativa é que as novas medidas fortaleçam ainda mais a liderança de Santa Catarina na produção de suínos, com foco em sanidade, sustentabilidade e competitividade nos mercados nacional e internacional. O Sicoob Crédito Itapiranga realizou no município catarinense de Itapiranga, no extremo oeste do estado, o segundo encontro da formação empresarial Sicoob Avança, promovido em parceria com a ACEMIT, Associação Empresarial de Itapiranga. A iniciativa busca fortalecer o empreendedorismo regional por meio da capacitação de empresários, empreendedores e profissionais que desejam ampliar seus conhecimentos em gestão e desenvolvimento de negócios. Com o tema Marketing e Vendas, o encontro foi conduzido pelo palestrante Regiano Vedovato e compartilhou estratégias, práticas voltadas ao posicionamento de mercado, relacionamento com clientes, construção de valor e técnicas para potencializar resultados comerciais. Durante a palestra, os participantes também foram convidados a refletir sobre as mudanças no comportamento do consumidor e a importância da inovação e da comunicação eficiente para o crescimento sustentável das empresas. A formação empresarial Sicoob Avança integra o compromisso do Sicoob Crédito Itapiranga com o desenvolvimento das comunidades onde atua, promovendo conhecimento, incentivando o empreendedorismo e contribuindo para o fortalecimento da economia local. A parceria com a ACMIT reforça a união de esforços em prol da qualificação dos empreendedores e do crescimento das empresas da região. O programa contempla ainda uma série de encontros com especialistas em diferentes áreas da gestão empresarial, proporcionando aos participantes uma formação completa e voltada aos desafios do mercado atual. Ao investir na qualificação de empreendedores e empresários, o Sicoob Crédito Itapiranga reafirma seu propósito de transformar comunidades por meio do cooperativismo financeiro, acreditando que o conhecimento é uma das principais ferramentas para impulsionar negócios, gerar oportunidades e promover o desenvolvimento regional. A Cooperativa de Infraestrutura e Eletrificação Serassá, do município de Saudades, no oeste de Santa Catarina, inaugurou oficialmente a nova unidade de grupos geradores e da Serassá Telecom. Durante a solenidade também foi lançado o livro Serassá 50 anos, unidos pelo trabalho, respeito e vontade de vencer, que resgata a trajetória da cooperativa ao longo de 5 décadas. A nova estrutura faz parte do planejamento estratégico da Cooperativa Serassá e representa um importante investimento para ampliar a capacidade de atendimento e acompanhar o crescimento dos negócios. A área adquirida possui mais de 3.300 metros quadrados, com mais de 2 mil metros quadrados de edificações. A maior parte do espaço será destinada à fabricação de grupos geradores, enquanto a Serassá Telecom passa a contar com sede própria. Além de proporcionar melhores condições de trabalho às equipes, a nova unidade amplia a eficiência operacional e reforça o compromisso da cooperativa com a inovação, a qualidade dos serviços e o desenvolvimento sustentável da região. Outro destaque da cerimônia foi o lançamento do livro comemorativo dos 50 anos da Serassá. A publicação reúne depoimentos de 33 pessoas que participaram da história da cooperativa, além de pesquisas em documentos, fotografias e registros históricos. Organizada em 7 capítulos, a obra apresenta a evolução da cooperativa Serassá e a diversificação de suas atividades ao longo dos anos. Durante o evento, a professora Leila Salvini, representando a empresa Catavento Produções, falou sobre o trabalho de pesquisa e organização do livro, destacando o cuidado em preservar a memória, os valores e a identidade da cooperativa para futuras gerações. E a seguir, depois da nossa mensagem cooperativista, nossa última notícia. Ainda repercute positivamente o encontro da imprensa catarinense em Chapecó no sábado último. Aguardem.
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1: 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Muito bem, estamos voltando aqui nos estúdios de rádio da Fecoagro em Florianópolis, capital do estado de Santa Catarina. E agora atenção para a última notícia. Ainda repercute nos meios da imprensa e nas entidades apoiadoras a realização da 17ª edição do Encontro da Imprensa Catarinense, promovido pela Associação Catarinense de Imprensa ACI Casa do Jornalista e pela MB Comunicação de Chapecó, onde mais de 500 profissionais de diferentes regiões do estado participaram do encontro, marcado por homenagens, música, integração e networking. O coordenador do encontro, diretor da MB Comunicação e vice-presidente da ACI, Marcos Antônio Bedin, lembrou que a proposta lançada em 2007 permanece atual por reconhecer quem dedicou a vida à comunicação e por aproximar profissionais de diferentes gerações. Ele disse: neste encontro valorizamos a comunicação como um motor da sociedade moderna e o papel da imprensa livre fundamental para a sociedade. Também é uma oportunidade para que veteranos compartilhem experiências com jovens que estão chegando ao mercado. A nova presidente da ACI, Lúcia Helena Vieira, que assume o cargo no próximo dia 31 de agosto, definiu o encontro como uma celebração da comunicação catarinense. Afirmou: este evento mostra a força da imprensa do estado e reconhece profissionais que contribuíram para desenvolver o setor, formar novos comunicadores e transformar a sociedade por meio de uma atuação ética e comprometida com a comunidade. O momento mais aguardado da programação foi a homenagem aos profissionais que chegaram aos 50 anos de atuação. O radialista e comunicador Inácio Roden, o jornalista e gestor de comunicação Ivan Ramos,
3: o jornalista Evori Pedro Câmara Schmidt e o jornalista Luiz Meneguin, da ND Comunicação. Além das homenagens individuais, a Federação das Indústrias do Estado de Santa Catarina, Fiesc, recebeu reconhecimento institucional pela contribuição ao desenvolvimento do Estado e pela relação construída ao longo de 5 décadas com a imprensa catarinense. A imprensa tem papel decisivo no desenvolvimento de Santa Catarina porque aproxima a sociedade dos temas que movem o Estado. Para a Federação das Indústrias, Fiesc, manter uma relação baseada no diálogo, na transparência e no respeito ao jornalismo profissional sempre foi um princípio nesses 50 anos de história. Receber esse reconhecimento é uma grande honra. Continuaremos parceiros e entusiastas da imprensa catarinense, reconheceu o presidente da Fiesc, empresário Gilberto Selemi. Para a coordenadora dos cursos de jornalismo, cinema e mídias digitais da UNO Chapecó, Angélica Lirsen, o momento foi de integração e aprendizado para os alunos. Ela afirmou: eles puderam colocar o conhecimento em prática, saber de perto como funciona a cobertura de eventos, além de interagir com profissionais de todo o estado. Esse encontro sempre é uma experiência muito rica para todos, finalizou ela. O 17º encontro da imprensa catarinense teve o apoio das empresas e instituições Aurora Cop, Sebrae Santa Catarina, Faesc Senar Santa Catarina, Fiesc e Casa Sindicarne, a Cave, Ossesc, Fecoagro, Cooperalfa, Unoesc, Uno Chapecó, Assic Chapecó e dezenas de entidades e empresas da comunidade. O maior evento da mídia Barriga Verde também tem o apoio de todas as entidades de representação da comunicação catarinense: Associação Catarinense de Emissoras de Rádio e Televisão, ACAERT, Associação dos Jornais do Interior de Santa Catarina, ADJORI, Associação de Diários de Santa Catarina, ADI, Sindicato das Empresas Proprietárias de Jornais e Revistas do Estado de Santa Catarina, SINDIJOR, Sindicato das Agências de Propaganda, SINAPRO, Sindicato dos Jornalistas de Santa Catarina, Associação dos Cronistas Esportivos de Santa Catarina, ASESC, Associação dos Portais de Notícias Jornais Digitais de Santa Catarina, APJ, e Clube da Imprensa de Chapecó. 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Fecoagro Santa Catarina, 51 anos.
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15: E a gente chega ao último bloco dessa edição, abrindo com Zé Ramalho interpretando Sinônimos, composição do César Augusto e do Paulo Sérgio Valle, lançada originalmente lá em 2004.

0: João Brasil e Parentinho com Migalha de Amor pra gente fechar, finalizar por aqui o nosso encontro. Muito obrigado pela sua companhia e mais um Violada. Eu espero que essas modas tenham levado até a sua vida boas lembranças, boas histórias e muitos momentos especiais também. Na minha vida foi demais, viu? Amanhã tem muito mais, a gente vai estar de volta com a seleção caprichada de clássicos. Muita música, muita curiosidade e as grandes interpretações da nossa música raiz. Eu sou o De Luca, deixo aqui meu forte abraço, fiquem com Deus e até a nossa próxima edição. Até amanhã.
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8: 7 horas.
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2: Bom dia, está no ar o Líder Notícias desta quinta-feira, hoje dia 6 de agosto de 2026.
3: Na apresentação de Matheus Mitter,
2: Rodinei Gonçalves,
3: Central Técnica Gabriel Platal
2: e direção-geral do Mauro Roberto Von Mórbida.
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3: Só aqui. Confira as manchetes desta edição. Lula e Flávio oscilam na margem de erro em nova pesquisa Quaest.
2: Grupo planejava ataques em Brasília durante as eleições de outubro.
3: Setor de serviços lidera a geração de empregos em Santa Catarina no primeiro semestre.
2: Estudo internacional ouve jovens e empresas de Santa Catarina para ampliar oportunidades de ingresso no mercado de trabalho.
3: Tiro de guerra de Joaçaba realiza Campo da Boina.
2: Alunos da rede municipal de Joaçaba concluem a sétima turma do Cyber Maker e apresentam projetos.
3: Prefeito de Erval ainda não definiu o nome que assumirá a Secretaria de Obras.
2: Relatório final da CPI de Joaçaba será entregue hoje.
3: Você confere também as informações do setor de segurança pública e do esporte.
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2: E Lula e Flávio oscilam na margem de erro em nova pesquisa da Quest.
3: Detalhes com Eduardo Amaral.
5: A nova rodada de pesquisa de intenções de voto para presidente da Quest mostra uma queda do presidente Luiz Inácio Lula da Silva, do PT, e a recuperação do senador Flávio Bolsonaro, do PL, na disputa. O levantamento divulgado nesta quarta-feira aponta Lula com 39% das intenções de voto. Ele tinha 40% na pesquisa de julho. Já o senador Flávio Bolsonaro chegou a 30% das intenções de voto, contra 28% na pesquisa anterior. Entre os outros candidatos de direita, também houve crescimento nas campanhas de Renan Santos, do Missão, e Ronaldo Caiado, do PSD. Ambos saíram de 3% para 4% das intenções de voto. Romeu Zema, do Novo, segue com os mesmos 2%. Com 1% aparecem Cabo Daciolo, do Mobiliza, Augusto Cury, do Avante, e Samara Martins, do Unidade Popular. Clariana Barão, do Democracia Cristã, Edmilson Costa, do Partido Comunista Brasileiro, Leonardo Avalanche, do PRDB, e Hertz Dias, do PSTU, não pontuaram. O número de indecisos caiu de 11% para 10% e brancos e nulos permaneceu em 8%. A Quest também testou cenários para o segundo turno, que apontam Lula vencendo todos os adversários. Na disputa com Flávio Bolsonaro, o atual presidente tem 44% das intenções de voto, contra 39% do senador. Já em uma eventual disputa com Caiado, o petista marca 45%, enquanto o ex-governador de Goiás tem 37%. No cenário contra Romeu Zema, o resultado é de 46% a 34% em favor do petista. Já na simulação contra Renan Santos, Lula tem 45% das intenções de votos, enquanto o adversário marca 35%. A pesquisa Quest ouviu 2.004 eleitores entre os dias 31 de julho e 3 de agosto. Ela foi contratada pela Genial Investimentos e o nível de confiança é de 95%. O levantamento foi registrado no Tribunal Superior Eleitoral sob o número BR-06591-2026. 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Produção e reportagem, Eduardo Amaral.
2: Obrigado, Eduardo. Grupo planejava ataques em Brasília durante as eleições de outubro.
3: Mais detalhes com Rita Sarti.
6: Foi deflagrada nesta terça-feira a Operação Rede Interrompida para desarticular um grupo extremista suspeito de planejar atentados violentos e ataques a autoridades durante as eleições de outubro. A ação é das polícias civis de 5 estados, incluindo o Ministério Público de Santa Catarina, em conjunto com o Ministério da Justiça. O principal alvo planejado pelo grupo, que se conhecia apenas pela internet, internet era o local que receberia um debate entre candidatos à presidência da República, onde pretendiam utilizar artefatos explosivos. Foram cumpridos 8 mandados de busca e apreensão contra investigados com idades entre 19 e 31 anos. As buscas ocorreram em 5 estados: São Paulo, Pernambuco, Paraná, Rio Grande do Sul e Santa Catarina. O ministro da Justiça e Segurança Pública, Wellington César Lima, disse que as investigações aconteceram de forma coordenada.
7: Essa operação Rede Interrompida contou com a colaboração do Ministério Público de Santa Catarina, da Polícia Civil do Distrito Federal, do Mato Grosso do Sul, de Minas Gerais, Ceará, Pará, do Rio de Janeiro, Pernambuco e do Paraná. Isso demonstra um momento particularmente exitoso do trabalho conjunto do Ministério da Justiça e Segurança Pública junto com forças policiais dos mais diversos estados. Essa sinergia é fundamental para que possamos coibir práticas como esta.
6: De acordo com as autoridades, os suspeitos utilizavam comunidades no Telegram para disseminar discursos de ódio, incluindo conteúdos neonazistas, antissemitas e misóginos. Eles articulavam ações como instruções detalhadas para fabricação de bombas, uso de plantas arquitetônicas, mapas e modelos tridimensionais de edifícios públicos localizados na região central aqui de Brasília, incluindo ministérios e Palácio do Planalto. Quem explica é o delegado-geral da Polícia Civil do Distrito Federal, José Eric de Carvalho.
8: Eles compartilharam principalmente os prédios aqui da área central de Brasília. Então, a título de exemplo, eles marcaram quais ministérios eram quais, de quais pastas, isso em busca de uma definição do que eles chamaram de alvos primários. Então, eles fizeram um desenho da área central, marcando todos os ministérios, o Congresso Nacional e o Supremo Tribunal Federal, e estavam a definir qual seria o alvo primário. E, em complemento, eles difundiram a planta baixa do Palácio do Planalto como escolha de alvo primário.
6: Os envolvidos estão sendo investigados por associação criminosa, incitação ao crime, apologia ao crime e infrações previstas na legislação antirracismo. E os materiais e dispositivos eletrônicos apreendidos passam por perícia técnica para identificar outros possíveis integrantes da rede. De Brasília, da Rede de Notícias Acaerte, repórter Rita Sardi.
2: Obrigado, Rita. Setor de serviços lidera a geração de empregos em Santa Catarina no primeiro semestre.
3: As informações com a repórter Vanessa Carini.
9: O setor de serviços liderou a geração de empregos formais em Santa Catarina no primeiro semestre de 2026. Foram 26.600 novas vagas, resultado superior ao da indústria e da construção civil. A economista da Fecomércio de Santa Catarina, Edilene Cavalcante, explica quais atividades impulsionaram esse desempenho.
10: Esse bom desempenho veio de um conjunto de fatores, né? O setor vem desempenhando bem ao longo dos meses, muito impulsionado, né, pelas famílias que têm mantido, né, o acesso a esse tipo de atividade. E o que mais contribuiu para o desempenho do setor foi a geração de empregos nas atividades administrativas e complementares, ou seja, atividades de escritório e afins, com quase 9 mil vagas de emprego geradas no semestre. A gente também teve um bom desempenho em atividades profissionais, científicas, com quase 4 mil vagas de emprego geradas e transporte também, 3,6 mil vagas de emprego geradas. Então, esses três setores principalmente impulsionaram o desempenho do setor de serviços no semestre aqui em Santa Catarina.
9: Enquanto os serviços avançaram, o comércio registrou apenas 136 novas vagas no período e ficou praticamente estável. Segundo o economista, a cautela dos empresários tem influenciado as decisões de contratação.
10: Enquanto serviços tiveram um bom resultado, né, liderando a geração de desempregos, o setor de comércio se manteve praticamente estável, somente 136 vagas geradas nesse período. Então, a gente está percebendo que o empresário do comércio ele está muito preocupado em relação à situação da economia. A gente tem um índice que mede a confiança dos empresários e um desses indicadores mostra que os empresários estão preocupados em relação ao mercado de trabalho e também em relação à sua disposição a contratar. Então, houve um esse indicador, então eles estão cada vez mais preocupados e querendo contratar menos. Isso tem se refletido no mercado de trabalho ao longo dos últimos meses.
9: Apesar da desaceleração na geração de empregos ao longo do semestre, a expectativa para os próximos meses ainda é positiva, especialmente com a chegada de datas que movimentam o comércio e o mercado de trabalho.
10: Apesar disso, a gente tem uma expectativa positiva, apesar do cenário não ter vindo tão intenso quanto nos outros períodos, a gente ainda está com saldo positivo, ou seja, continuamos gerando mais contratações do que desligamentos. A expectativa é positiva, a gente tem uma temporada de verão, né, com que há um grande volume de pessoas sendo contratadas no mercado de trabalho para a temporada. A gente também tem o Natal, a Black Friday, que são datas que movimentam bastante o comércio. Então, a expectativa para o mercado de trabalho ainda é positiva. Destacamos também que as vendas do varejo seguem crescendo, mostrando que ainda assim as famílias continuam consumindo. Então, apesar do cenário, a expectativa é que o ano encerre com ainda índices positivos.
9: De Florianópolis, para a Rede de Notícias Acaerte, Vanessa Carini.
2: Obrigado, Vanessa. Estudo internacional ouve jovens e empresas de Santa Catarina para ampliar oportunidades de ingresso no mercado de trabalho.
3: As informações com Cadu Reis.
11: A Organização Social Internacional Rede Junior Achievement realiza uma pesquisa até o dia 10 de agosto para identificar os entraves e oportunidades para ingresso dos jovens no mercado de trabalho. O levantamento é desenvolvido em 15 países, incluindo o Brasil, e busca também mapear o cenário atual aqui em Santa Catarina. O estudo capta informações de jovens empregados ou desempregados e das empresas para subsidiar uma adaptação de ambos lados, favorecendo o início das carreiras profissionais. O diretor executivo da Rede Junior Achievement Brasil em Santa Catarina, Evandro Badin, explica.
12: Nos faltam dados sobre os jovens, sobre as empresas, quando a gente fala em mercado de trabalho, sobretudo para esses jovens que são entrantes. Essa pesquisa vai buscar entender quais são as barreiras hoje que esses jovens enfrentam, que tipo de formação lhes falta, seja na questão de comportamento para o mercado, para a intenção das empresas, e também preparação técnica. Por outro lado, a gente quer ouvir as empresas. Por isso que essa pesquisa ela é muito ampla. Ela vai chegar a 7.500 jovens desses países, no mínimo isso, e 1.500 empresas. E o jovem vai trazer então os insumos necessários para que as empresas melhorem essa oferta e a forma com que estão recrutando esse jovem, e que o jovem também entenda que existe um mercado e esse mercado não é regulado pela vontade deles, né? Mas que, claro, necessita de uma adaptação.
11: A pesquisa é realizada por meio do preenchimento de formulário pela internet com duração de cerca de 10 minutos. Podem participar do estudo jovens de 18 a 29 anos, empregados ou desempregados, além de empregadores, profissionais de recursos humanos e pessoas envolvidas em processos de contratação e desenvolvimento de talentos. O diretor executivo da Rede Junior Achievement Brasil em Santa Catarina, Evandro Badin, ressalta.
12: A pesquisa vai até 10 de agosto, para a gente poder ter dados um pouquinho melhores. Às vezes a gente sente uma certa inflexibilidade por parte do mercado que contrata, né, das empresas. E por outro lado, o jovem também que parece que não está querendo se ajustar àquele tradicionalismo dos empregos que a gente conhecia 20, 30 anos atrás. A própria JA está pensando quais são as ementas de novas metodologias que atendam à necessidade do que vier da pesquisa. A gente já tem metodologias, mais de 100 no mundo, mas às vezes tem alguma muito específica que eles estão buscando e que a JA pode desenvolver. Por outro lado, para as empresas, a gente também pretende fazer uma devolutiva para todas que participarem, tentando trazer um pouquinho desse viés do jovem, né? Que eu acho que isso é uma informação muito rica para as nossas empresas.
11: O link para a participação dos jovens e dos representantes das empresas na pesquisa internacional está disponível em notícia no site acaerte.com.br. Organizadora do estudo, a Rede Junior Achievement é mantida pela iniciativa privada e atua em 116 países com foco em programas ligados ao empreendedorismo e mercado de trabalho. De Florianópolis, da Rede de Notícias Acaerte, Cadu Reis.
2: Obrigado, Cadu. A seguir, você confere. Tiro de guerra de Joaçaba realiza Campo da Boina.
3: Alunos da rede municipal de Joaçaba concluem sétima turma do Cybermaker e apresentam projetos.
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4: Estamos de volta com o Líder Notícias hoje, quinta-feira, dia 6 de agosto de 2026.
5: A Prefeitura de Joaçaba, por meio da Secretaria Municipal de Educação, realizou na última segunda-feira a formatura simbólica dos alunos da Rede Municipal de Ensino, que concluíram a sétima turma do projeto Cybermaker.
4: Desenvolvido em parceria com o Polo Inovale, o Instituto Federal Catarinense FC e o Senai, o programa proporciona aos estudantes uma formação voltada à programação, inovação, desenvolvimento de competências e o uso da inteligência artificial.
5: A secretária de Educação, Rosane Cunha, destacou a importância da iniciativa para a formação dos estudantes e para o fortalecimento da educação inovadora no município.
6: Nesta segunda-feira, dia 3 de agosto, realizamos a formatura de uma forma simbólica, né, para que os nossos alunos da Rede Municipal de Ensino que participaram da sétima turma do Cybermaker, projeto em parceria com o Polo Inovale, com o IFC, com o Senai, né, realizado no Polo. Então, esta foi a sétima edição, né, a sétima turma, sendo que a oitava deve começar já no mês de agosto. Foram 20 alunos das nossas escolas que participaram deste processo de programação, de desenvolvimento cognitivo, desenvolvimento de novas competências e habilidades, né, com acesso à IA. Durante a formatura, os alunos apresentaram projetos muito bacanas, que trouxeram a imaginação, entretenimento, oportunidades de aprendizagem, que poderão inclusive ser replicados para salas de aula. Então, estamos felizes com este trabalho, com este projeto que já é reconhecido como uma ação socioprodutiva da Rede Municipal de Ensino e que tem um aspecto também com foco na transformação social, ou seja, é a educação do município de Joaçaba cumprindo com seu papel social e oportunizando os alunos a se desenvolverem, a se redescobrirem e serem melhor preparados para o mercado de trabalho, para as demandas futuras, né, com toda a competência e cidadania que são os pilares do Cybermaker.
4: O Tiro de Guerra 05008, localizado em Joaçaba, divulgou relatório de suas atividades operacionais e institucionais realizadas ao longo do mês de julho deste ano.
5: A programação exigiu esforço físico dos jovens atiradores e também focou na formação cidadã e na integração com outras forças de segurança.
4: O grande destaque do mês foi o Campo da Boina 2026, que ocorreu nos dias 7 e 10 de julho.
5: O exercício é uma exigência do programa padrão de instrução para desenvolver os aspectos técnicos, físicos e morais dos atiradores da turma deste ano.
4: O encerramento do exercício de campo foi marcado pela tradicional solenidade de entrega da boina verde oliva.
5: O evento contou com a presença emocionante dos familiares, momento que simboliza a conclusão de uma etapa fundamental da instrução individual básica e o reconhecimento da dedicação dos atiradores.
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4: O aeroporto Santa Terezinha de Joaçaba está incluso no programa Voa Mais do governo do estado.
5: O prefeito Wilson Sartori acredita que em novembro o município poderá receber voos comerciais.
7: Olha, eu acredito que isso ocorra a partir do momento agora que a empresa vencedora, até ela se preparar, até ela se organizar toda uma estrutura, tem uma estrutura toda diferenciada para trabalhar com os aeroportos aí, para credenciamento, para ajustes daquilo que necessita a empresa para estar operando. Então, eu acredito que ainda esse ano, provavelmente lá em novembro, né, a gente terá os primeiros voos aqui. E segundo as informações, são aeronaves novas que estão vindo, né? Então, dá mais segurança ainda. E a gente espera que realmente essa busca incansável por voos, né, principalmente para se chegar a grandes aeroportos aí, para ter destino para vários lugares do Brasil e do mundo, ela realmente as pessoas abracem. O governo do estado está fazendo o máximo que pode aí também com subsídios, né, para que as pessoas consigam voar e peguem esse hábito, né? E a gente tem que olhar muito, né? Às vezes as pessoas falam, ah, o valor da passagem é tanto, mas às vezes o tempo hábil que você tem para sair daqui hoje e ir a Florianópolis, por exemplo, leva em média de 5 a 6 horas, né? Se o movimento estiver legal, se tiver alguma coisa travada, chega a 8 horas mais de viagem. Então a gente tem que começar a contar o nosso tempo de estrada, daquilo que numa hora de voo você está lá em Floripa, e que você pode ter um desempenho durante o dia, e no final do dia você está voltando para casa, né? Não pode pensar que sai daqui de manhã cedinho e chega lá às 4 horas da tarde para trabalhar e 6 horas está tudo fechado, você não conseguiu, você vai dormir, você vai passar lá. Então isso facilita muito para os empresários, para as pessoas que querem viajar também com outros destinos, que a gente consiga sair daqui.
8: Questão de segurança, o aeroporto Santa Terezinha é um dos mais modernos do sul do Brasil e um dos mais modernos do estado. E também, né, está tudo estruturado com relação também a abastecimento, toda essa questão, né, que envolve o aeroporto.
7: Exatamente. O município de Joaçaba hoje tem um aeroporto aí com ampliação de pista, né, tem as aferições do PAPI ainda para ser feito novamente, tem muitos equipamentos aí, quem fala, né, do secretário de Estado, o estado estará colocando para que ele tenha maior segurança. O Joaçaba está fazendo aí uma substituição aí também de todas as nossas lâmpadas aí, essa parte de iluminação noturna, né? Para que a gente tenha uma segurança ainda maior em voos noturnos. Então, a gente sabe da necessidade do aeroporto e o município está sempre pronto para fazer com que esse ajuste, ele fique cada vez mais claro aí para a comunidade, que tudo aquilo que está sendo feito é para a gente ter uma comodidade maior e, consequentemente, segurança.
4: E vem acumulando o cargo de secretário de obras em Erval do Oeste, o atual secretário de Agricultura, Gilmar Dri.
5: Nossa reportagem questionou o prefeito Ronaldo da Rosa sobre a busca por um novo secretário para comandar a pasta.
9: Primeiro é importante ressaltar, né, que o secretário de Agricultura, que responde pelas duas, tem capacidade, tem experiência, porém são duas pastas em uma só, o que dificulta o trabalho, né? São duas pastas grandes e importantes, mas a gente está na iminência aí de, nos próximos dias, já ter o secretário de obras. Eu tenho dois nomes bem expoentes, né? Um deles, que é o principal nome, já foi convidado, estou aguardando a decisão pessoal dele, mas a Secretaria de Obras está bem administrada. Se precisar aí mais alguns dias, certamente o secretário de Agricultura vai administrando, né, de acordo com as necessidades lá. A equipe trabalha, a equipe é boa, e a gente nos próximos dias já vai ter esse nome aí para dar sequência no trabalho que a Secretaria de Obras exige.
4: A seguir, você confere as informações do setor de segurança pública e ainda...
5: Relatório final da CPI de Joaçaba será entregue hoje.
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21: Vamos agora com as informações do setor de segurança pública com Marcos Valnei. Bom dia, Valnei.
22: Bom dia, Eugenei. Matheus, ouvintes do Líder Notícias. Um homem de 44 anos deu entrada no Hospital Universitário Santa Terezinha na noite do último domingo com ferimento grave na região do abdômen, após ter sido esfaqueado em Ervaldo Oeste. A Polícia Militar foi acionada e ouviu o relato da vítima, que informou que a agressão ocorreu na saída de uma matinê em um clube localizado na área central. No entanto, evitou dar detalhes sobre as circunstâncias do crime ou apontar a autoria. Os policiais confeccionaram um boletim de tentativa de homicídio que será investigado pela Polícia Civil. Um ônibus de transporte coletivo com placas de Santa Maria, Rio Grande do Sul, pegou fogo no final da manhã de ontem, quando trafegava pela SC-355 na comunidade de linha Santa Lúcia, interior de Jaborá. Apesar do susto, 7 passageiros e o motorista conseguiram sair do veículo a tempo e aguardaram as margens da rodovia em segurança, sem ferimentos. O Corpo de Bombeiros Militar foi acionado por volta das 11h40 para atender a ocorrência. Antes da chegada das equipes, o motorista tentou conter as chamas utilizando 2 extintores do próprio coletivo, mas o fogo começou no compartimento do motor e acabou se propagando para o interior do veículo. Para controlar a situação, os bombeiros utilizaram 2.200 litros de água e 3 litros de líquido gerador de espuma, LGE. Após a extinção das chamas, os vidros laterais foram quebrados para a realização de ventilação mecânica e o rescaldo completo da estrutura. O trânsito na rodovia ficou totalmente interrompido nos 2 sentidos durante o trabalho das equipes, com o fluxo de veículos sendo orientado pela Polícia Militar de Jaborá. Uma mulher ficou ferida na tarde de ontem após uma picape invadir a conveniência de um posto de combustível na rua Santos Dumont, nas proximidades da ponte Emílio Balgart, na área central de Ervaldo Oeste. Com impacto, a vítima foi atingida pelo balcão de atendimento do estacionamento, ou melhor, do estabelecimento. A equipe do Corpo de Bombeiros Militar foi acionada por volta das 14 horas e encontrou a vítima deitada no interior da loja. Conforme os socorristas, ela estava consciente e relatou dores na cabeça e na coxa esquerda, sem deformidades aparentes. A mulher foi imobilizada com colar cervical e maca rígida antes de ser encaminhada ao Hospital Universitário Santa Terezinha para avaliação médica. O condutor do veículo relatou à Polícia Militar que acabou engatando a marcha errada e, ao acelerar, a picape arrancou de ré em direção ao comércio. Um homem de 53 anos foi preso pela Polícia Militar na noite de terça-feira após invadir um edifício residencial e tentar entrar em apartamentos no centro de Joaçaba. A guarnição da PM foi acionada por volta das 23h45, após relatos de que o suspeito conseguiu burlar o portão trancado, acessou o interior do prédio e passou a bater insistentemente nas portas dos moradores, gerando pânico no local. Durante a abordagem, o indivíduo que apresentava sinais de embriaguez desacatou os policiais com ofensas, recusou-se a obedecer às ordens e resistiu à busca pessoal, o que obrigou a equipe a utilizar técnicas de contenção para garantir a segurança. Após ser imobilizado, o autor foi encaminhado para exame pericial e em seguida conduzido à delegacia de polícia civil para formalização da prisão em flagrante pelos crimes de violação de domicílio, desacato e desobediência. Rapaz, o cara tomou umas e foi querer entrar na casa dos outros. Tem casa não? Apresentamos o plantão policial do Líder Notícias.
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4: Estamos de volta com o Líder Notícias desta quinta-feira, hoje dia 6 de agosto de 2026.
5: O relatório final da Comissão Parlamentar de Inquérito, a CPI da Câmara de Vereadores, que investiga o desvio milionário dos cofres públicos por um servidor, será entregue hoje.
4: O relator, vereador Jean Causa, explica que o relatório será lido e entregue hoje na Câmara de Vereadores.
6: É isso mesmo, Matheus. Estaremos então às 16 horas de quinta-feira lendo esse relatório. Um relatório robusto onde aponta todos os modus operandes e também as negligências e omissões dos servidores que possibilitaram com que o investigado, tesoureiro, chefe de tesouraria, então até o presente momento da sua demissão, realizasse as transferências fraudulentas entre o erário do município de Joaçaba e suas próprias contas. Neste relatório, a gente traz aí uma série de indicações de alterações do Poder Executivo para que a gente consiga blindar o recurso público do município de Joaçaba e também a gente traz sugestões de indiciamentos que serão encaminhados aos órgãos competentes de execução investigativa.
4: Com relação ao relatório, quantas páginas ficou, vereador?
6: Ficaram, então, 77 páginas, mais os anexos, planilhas, documentos que foram remetidos à comissão e também relatórios de oitivas.
4: Esses documentos são extratos, movimentações econômicas, tudo que envolve então esses desvios.
6: Exatamente, a gente trata essa parte como a materialidade. São conciliações bancárias realizadas então pelo tesoureiro investigado, são extratos bancários das contas públicas do município e também são situações como as folhas pontos dos períodos em que ele atuava fora de horário de expediente, onde praticava também seus atos ilícitos.
4: Vereador, a expectativa é que com essa CPI, né, esse relatório da CPI, o que que aconteça?
6: Nós, então, colocaremos em apreciação da comissão. A comissão é composta por 3 vereadores, eu como relator, um presidente e um vice-presidente. Aprovada na comissão, este relatório segue para os trâmites legislativos, parecer jurídico desta casa, e logo após ao plenário, sem uma data definida para ser votado no plenário da Câmara de Vereadores. A partir do momento que será votado no plenário da Câmara de Vereadores, ele terá o seu encaminhamento, então, ao Ministério Público, à Polícia Civil e também aos órgãos de controle interno do município de Joaçaba.
4: Quem faz e toma atitudes aí é a Polícia e o Ministério Público.
6: Exatamente. O indiciamento é uma capacidade postulatória apenas do delegado de polícia. Nosso relatório, ele sugere indiciamentos onde nós entendemos que houveram vícios, negligências, omissões e também os crimes praticados. Nós fizemos esse encaminhamento, então, ao delegado, ao Ministério Público. O Ministério Público certamente ofertará suas sustentações, acolherá o inquérito da Polícia Civil e ofertará a denúncia, então, aos magistrados, que depois julgarão o caso conforme entendimento.
4: Os bancos enviaram o que foi pedido?
6: Nós recebemos, então, um ofício-resposta da Caixa Econômica, especialmente, onde a gente entende que pode ter algumas divergências em relação a valores, e as respostas não foram a contento. Inclusive, nós estamos aí com discussões em torno de como o sistema bancário pode ter tido algum tipo de flexibilidade ou também omissão e negligência. Dentro da nossa sugestão de indiciamento está, então, as instituições financeiras.
4: Possibilidade de mais pessoas estarem envolvidas com esse relatório final?
6: Até o presente momento, com a materialidade dos fatos que tivemos, nós podemos apontar 11 pessoas dentro desse sistema. Há momentos que podem acontecer anterior aos fatos investigados, anterior ao ano de 2017, que pode ser seguido o mesmo rito pelos órgãos de competência de investigação.
4: Possibilidade também de haver, junto à Polícia Civil, mais desdobramentos de toda essa situação?
6: Com toda certeza, uma vez que haverá então a quebra do sigilo financeiro do investigado, nós conseguiremos, através da Polícia Civil, saber aonde está o lastro desse recurso desviado, para quais foram os CPFs que foram encaminhados, se esse recurso foi utilizado para utilização em jogos, propriamente dito, como a gente tem alguns indícios, como também para aquisição de imóveis, móveis, materiais. Tudo isso será revelado com a quebra de sigilo bancário.
5: O presidente da comissão, Diego Bairros, também fala do trabalho da comissão até a entrega do relatório.
7: Matheus, amigos da Rádio Líder, sim. Então, hoje à tarde, nós teremos a sessão ordinária da CPI, que vai estar apresentando o relatório final construído pelo colega GG Causi, que é o relator da CPI. Então, o que, que é esse relatório final, né? É a conclusão de, ao longo desses meses de investigação, é a conclusão que os vereadores, através dos depoimentos, através dos documentos recebidos, é a conclusão que nós chegamos. Ou seja, o objetivo central e principal, desde o princípio da CPI, é apurar, né, as medidas administrativas que deixaram de ser empregadas, ou não foram feitas, ou foram feitas de uma forma equivocada, que facilitaram com que o investigado, o tesoureiro que foi afastado, investigado, facilitaram com que ele tivesse cometido esses roubos nos cofres públicos. Então, após esses meses de investigação, de depoimentos, de leitura de documentos, a CPI tem agora, né, eu diria que é um esqueleto de todo o caminho de erros que aconteceram administrativamente e que facilitaram a vida deste cidadão que furtou os cofres da prefeitura. Então, a CPI estará apresentando esse relatório hoje à tarde, né, ao vivo pelos canais da Câmara, a partir das 16 horas, e também após nós estaremos aí esclarecendo todas as dúvidas da população através da própria imprensa, que poderá estar pedindo maiores esclarecimentos sobre alguns pontos que, porventura, não estejam tão claros no relatório final. O que a gente pode adiantar, Matheus, à população, é que a CPI buscou focar o seu trabalho nas questões, nos erros administrativos. E no nosso relatório, a gente vai estar apresentando para o Poder Executivo uma série de medidas que precisam ser adotadas pela administração para que este tipo de acontecimento não volte mais a assombrar Joaçaba. Então, a CPI, além de apontar os erros, além de apontar as normas administrativas que não foram seguidas, a CPI também apontará a solução, que é o quê? Todas as medidas que a prefeitura precisa tomar a partir de agora para que este tipo de situação não aconteça mais. Então, as pessoas podem ter a certeza que a CPI cumpriu com o seu papel na parceria com a Polícia Civil, com o Ministério Público, com o Tribunal de Contas e também com a própria prefeitura, que nos cedeu uma série de documentos para essa investigação. É verdade, sim, que tanto o Tribunal de Contas quanto o Ministério Público e a Polícia, né, junto com o Ministério Público, não concluíram ainda o processo, estão aguardando, inclusive, o nosso relatório para dar sequência na questão criminal e contábil, né? Mas a CPI, que buscava apurar as questões administrativas, hoje à tarde já estará apresentando à população o resultado de todo o trabalho.
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5: E quem traz as informações esportivas é Marcos Valnei.
9: Para dizer que quatro partidas movimentaram a Copa do Brasil ontem. O Cruzeiro venceu a Chapecoense por 2-0, Chape tá fora, Cruzeiro avança. Também tivemos o Grêmio vencendo o Mirassol por 1-0, o Grêmio está na próxima fase e o Mirassol está eliminado. E o Fluminense, hein, perdeu o clássico carioca para o Vasco 3-1, Flusão tá fora, Vasco avança a próxima fase. O Fortaleza meteu 3-2 no Palmeiras. E o Palmeiras está fora da Copa do Brasil, não? Não? Agregado? Ah, deu 5-3 no agregado. Tá certo, 5-3 tá aqui, ó. Eu não tava vendo isso, que tinha uma setinha apontando pro Fortaleza, então o Palmeiras avança, o Fortaleza está fora. Tá vendo como eu não tava sabendo de nada? O Vitória acabou, aliás, o Vitória joga hoje às 20 horas contra o Atlético Paranaense e o Corinthians joga contra o Internacional às 20 horas. Este foi o bloco, o mini bloco de esportes.
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9: Vixe, eu não achei a campanha. Vamos bater palma então.
0: Ô, de casa! Ô, de casa! Aí, ó, o povo abrindo a porta, que maravilha! Dá licença, posso entrar? O cachorro não morde? Estamos chegando aqui, peraí. Tá meu upa, ai, ai, aqui de reencontro, vem cá. Upa, ai, ai, que abraço gostoso! Tá tudo bem? Podemos tomar um cafezinho aí, um chimarrãozinho, trocar o dedinho de prosa? Que bom que a senhora me recebe na sua casa já cedinho. Dá licença, então, deixa eu tirar a bota aqui, rapaz. Só pra dizer que tá de bota nova. Deixa eu tirar a bota aqui, ó. Pra entrar não sujar a casa da vizinha aí, né? Obrigado, viu, gente? Obrigado. Esse aqui é o Gabriel Platal, com a sua competência profissional. Cumprimento o povo, Gabriel. Tem que ser grosso, Gabriel. Tímido, não é grosso, é tímido, tímido. Isso, esse aí é o Gabrielzinho, o Gabrizinho da dona Vitalina Pituco. Vamos entrar então aqui? Puxa vida, que mesa farta, né? Tá bom, deixa eu sentar aqui e tomar um cafezinho. Não, não quero leite não, quero um cafezinho puro, sem açúcar. Tá com açúcar? Eu quero sem açúcar, senão não vou tomar. Diabetes, né? Velho, diabético, Deus me livre. Gabriel, não peça ovo frito, Gabriel. Hora dessa ninguém quer sujar o fogão não, filho. Vamos tomar o que tem na mesa aí, comer o que tem na mesa. Bom dia, povo bom que me faz bem. Dá licença.
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0: Eu quero outro upa, ai, ai. Upa, ai, ai, que abraço gostoso. Benção mãe, benção pai, benção avó, benção avô. Oh, que maravilha poder ser recebido na sua casa, na sua rotina, na sua manhã. Estamos aqui juntos para vivenciarmos mais uma vez a emoção que o rádio pode nos proporcionar e nos proporciona todas as manhãs.
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0: Vamos agradecer a Deus o fato de estarmos novamente de pé, pisando firme e forte o solo sagrado do planeta azul, esse planeta escola que Deus, que o Pai do Céu nos matriculou para a gente aprender a arte de ser feliz, a arte de estarmos torcendo um pelo outro para que nós possamos contribuir, fazer a nossa parte pela causa de Deus e sermos responsáveis por uma sociedade mais justa, por uma sociedade mais solidária. Dá licença, colocando o nosso espírito de pé, em sintonia com o Espírito Santo da Santíssima Trindade, pedimos sabedoria, proteção, intuição, inspiração para nossa caminhada e para a caminhada daqueles que a gente ama. Silvio Brito, vem cá, menino, começar o programa com louvado, seja meu Senhor.

Louvado seja Deus que renova nossas forças a cada novo amanhecer. Mesmo diante dos desafios, Ele nos sustenta com amor e esperança. Confie no tempo de Deus e siga em frente com coragem e fé. Grandes bênçãos aguardam aqueles que perseveram e nunca desistem. Que você tenha hoje muitos motivos para dizer: louvado seja meu Senhor. Me passa o chimarrão?

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0: Quintou, povo bom, quintou. Nossa Senhora, já é dia 6 de agosto de 2026. Esse ano tá a galope, né? Indo em busca do fim. Nossa Senhora, daqui a pouco já tem o Jingle Bell aí na vida. 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Vamos saber como é que tá o tempo.
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0: Sol com aumento de nuvens e pancadas de chuva no final da manhã e à tarde. Noite temporal. Vai chover pra caramba então, hein? 15,3 milímetros a expectativa. A temperatura começou com 14, deve subir até 20. Sensação térmica de 14, 17. 15,3 milímetros de chuva, 90% de chance de que isso ocorra. Umidade relativa do ar 80 a 99%. Vento de norte, nordeste, sudeste, 7 km por hora. Rajada de vento norte, nordeste, sudeste a 53 km por hora. O sol nasceu às 7h04, vai se pôr às 17h59. A lua é minguante. Tava pensando aqui, né, que a lua já deixou de ser cheia, já passou a ser minguante, você nem olhou pro céu para ver a lua como tava bonita. Mas tem que aproveitar as luas cheias, como elas são lindas, não? Então tá, hoje nós damos R$ 150 da Leve de presente para um de vocês aí. E a gente começa com ela que retomou a pole position, a primeira colocada. Oi, dona Santilina, bom dia.
2: Bom dia, Marcos. Eu quero que você me apoie na besta do padre, mas... Na bênção, Padre Mazzotti, eu e minha família, e se eu tiver sorteio, me põe no sorteio. Tchau.
0: Tchau, bom obrigado. Dia. Bom dia.
3: Bom dia, meus amigos da Rádio Líder, Edita aqui do Fátima, coloco meu nome na bênção do Padre, mando meu marido Rubens, se tiver sorteio, me coloca. Tirando uma música hoje, sonho por sonho, tá? Muito obrigado, que Deus derrame muitas bênçãos sobre a quinta-feira de vocês, aí com muita saúde, um abração.
0: Outro pra ti, muito obrigado. Vamos saber se você entende quem que tá escrevendo isso aqui. Bom dia, fica com Deus, sou eu.

0: A Pete. Obrigado, Pete. Obrigado. Bom trabalho para ti. Ivo, obrigado pela mensagem, irmão. Saúde para todo mundo aí em casa. É a Nelly que tá aí? Bom dia.
1: Bom dia, meu amigo Marcos Vonei, a Nelly da Estação, que para minha família e amigos a benção do padre, em especial hoje, na benção do padre, na agenda do aniversariante, para minha amiga Sonilei, a prof. Sonilei, nossa amiga que está de aniversário hoje. Quem oferece é minha família e a filha dela, Maria Vitória. Um abraço e fica com Deus.
0: Valeu, filha, obrigado. Amiga Sonilei, que nome diferente da Sonilei, né? Ô Sonilei, parabéns, amiguinha. Beijo pra você, muitos anos de vida, que seja uma etapa bem feliz da tua vida, tá bom? Vamos tocar música, Gabrielzinho? Vamos lá. Cleiton e Romário, Não Namora, participação Zé Neto e Cristiano.

0: Cleito e Romário cantando com Zé Neto e Cristiano Não Namora.
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0: 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Bora pro WhatsApp. Quem está chegando aqui? Deixe-me ver. Ah, ela, Dona Vitalina Pituco, bom dia.
1: Bom dia, Marco Vanei, bom dia. Vamos levantar cedo porque a gente tem atividade, né? Hoje eu tenho encontro, né?
0: Tem encontro
1: então,
0: hoje.
1: Então, Marco Vanei, em primeiro lugar, vestido azul, eu quero hoje. Pode ser?
0: Pode.
1: Eu vou lá na reunião, mas lá tem rádio, a gente vai ouvir.
0: Que bom.
1: Tá? E depois coloca eu no sorteio, os meus filhos na oração, e eu, você com a tua família e o Gabrizinho.
0: Gabrizinho.
1: Tá bom? Pode ser assim? E depois
0: pode.
1: Manda o vestido azul, pode ser?
0: Manda.
1: Muito obrigado, um abraço, amanhã eu converso melhor, amanhã eu tô em casa,
0: então, tá bom?
1: Fica então... com Deus, que Deus te...
0: Valeu. Dá um beijo nas meninas lá do encontro, tá bom? Obrigado por nos ouvirem. Bom dia.
2: Bom dia, aqui é Antoninha do Bela Vista 2, me coloque no sorteio e na oração do Padre Reginaldo Manzotti, eu e todos meus filhos, toda minha família e a família do mundo inteiro, os que estiver mais precisando, que estiver doente, todo mundo precisa de oração. E vocês aí da rádio.
0: Tá bom.
2: Que abençoada a Rádio Elite. Deus abençoe.
0: Deus abençoe também.
2: E põe uma música pra nós.
0: Qual tá? É?
2: Escolha, mas escolha de um bom dia.
0: Beleza, então. Quando a senhora fala escolha, eu já fico pensando que a mulher me faz escolher o feijão lá, né? Vamos lá. Diga bom dia pra Rádio Líder.
3: Bom dia, Rádio Líder Inês Cordeiro. Quero participar do sorteio. Coloco Alexandre, Edilaine, Eliana, Simone, Oronildo na benção do Padre Manzotti. Um grande abraço.
0: Outro pra
3: Era
0: senhora.
3: Uma música do Zé Ramalho. Um grande abraço.
0: Valeu, brigadão. O musical São Francisco, leva o vestido azul lá pra Dona Vitalina e pras meninas do encontro.

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0: 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Bom dia, meu amigo e companheiro de todas as manhãs, é o Luciano de Vargas, parabéns pela programação e por suas mensagens maravilhosas que animam o nosso dia. Coloco o meu nome e o do meu filho Cauã Santiago de Vargas, baita abraço para ti, meu amigo. E também uma excelente quinta-feira abençoada para todos nós. Valeu, Luciano, brigadão. Bom dia, gostaria de participar do sorteio de hoje, Brenda Santos. E se for possível, põe na benção do padre Elaine Santos, Brenda Santos, Uriel Pimentel e Júnior Pimentel. E se for possível, tocar Fuscão Preto. Ótima quinta-feira para nós. Obrigado. Deixa eu ver. Bom dia, Marcos Valnei. Meu nome é Daiane da Fonseca, do bairro Vila Rica. Coloca eu e toda a família na bênção do padre e também no sorteio de hoje. Desejo a você uma quinta-feira muito abençoada, repleta de alegria. Gostaria de ouvir a música Henrique e Juliano, Cuida Bem Dela. Ofereço para o casal de amigos Ivo Dutra e para sua esposa Natália. Essa música é boa de ouvir também. Ofereço para todos os casais. Valeu, brigadão, fia, brigadão. Bom dia.
1: Bom dia, Marcos Fonei. É a Neiva do Nossa Senhora de Fátima. Gostaria de pôr a família Machado da Silva e Soares de Lima na oração, concorrer no sorteio e pedir a música É o Amor, de Zé de Camargo e Luciano. Abraço, beijos, amigos.
0: Valeu, obrigado você. Para quem pediu, o Zé Ramalho tá chegando para enfeitar a nossa manhã, o Índio.

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De uma estrela que virá numa velocidade estonteante. E pousará no coração.

físico. 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Em átomos, palavras, alma, cor, em gesto, em cheiro, em sombra, em luz, em som magnífico. Num ponto equidistante entre o Atlântico e o Pacífico. 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

0: O índio Zé Ramalho cantando pra gente.
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0: Muito bem, vamos aproveitar a vida. Ei, rapaz, só falta mais 4 meses para terminar o ano? É isso mesmo? Só mais 4 meses de 2026? Agosto não conta mais, já tá praticamente na metade, né? Então vamos lá, setembro, outubro, novembro, dezembro, 4 meses e meio, um pouquinho mais. E aí, aquelas promessas de que a gente ia fazer diferente estão sendo cumpridas? Ó, deixa eu falar para vocês também o seguinte, tem quatro ingressos aqui pro jogo do Joaçaba contra o Marcílio Dias, terça-feira, às 19h30, no Campus 1 da UNOESC, tá? Então, os dois primeiros ouvintes que mandarem por escrito, com o nome completo aí, eu quero os ingressos pro jogo do Joaçaba, vão levar. Daí, além de ganhar o seu, leva para um acompanhante também, tá? Tá valendo as duas primeiras pessoas que mandarem mensagem agora, por escrito, com o nomezinho, dizendo, eu quero ver o jogo do Joaçaba contra o Marcílio Dias, vão levar, tá bom? Outra coisa, Feira Livre. Feira Livre vai ter sábado, tá? E vai ser ao lado da Unidos do Erval, não é mais ali na praça especificamente, é bem pertinho ali, do lado da quadra, né? Da Unidos do Erval. E tem mais uma, amanhã nós vamos sortear uma cesta de produtos da feira, tá? Pro Dia dos Pais, vai ser uma cestona, né? Vai ser um cestô com cesta de produtos da Feira Livre, Feira do Artesanato e do Agricultor. E à noite... Ah, à noite nós vamos lá no Cavale? Eu tenho que falar isso aí? Interessa pro povo? Ah, então atenção, polícia, vai ter um monte de gente bebendo sexta noite. Um abraço pro Cavale aí que tá oferecendo a janta pra turma da rádio aí. Muito obrigado. Vamos lá então, dizendo o seguinte pra você. 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Não pode ter barulho que espanta os peixes. Como é que você está dizendo que o cara vai pescar ouvindo o rádio para espantar os peixes? Quando ele estiver acampado longe, quando ele não estiver pescando, dá para levar o rádio aí. Deixa de ser ignorante. Ignorante. Vamos lá então, vamos voltar para o nosso WhatsApp aqui. Deixe-me ver onde é que eu parei. Aqui, bom dia, Marcos Valnei, tudo bem? É a Rosane Antunes. Coloca eu e toda a família na bênção do Padre Reginaldo Manzotti. Quero participar do sorteio, obrigada, eu que agradeço. Bom dia, meu amigo, se tiver sorteio, me coloca. Eva Recalcati de Ervaldo Oeste. Obrigado, Eva. Bom dia, Marcos Valnei, tudo bem? Me coloca no sorteio, Elisângela Mota e o marido Marcelo Rosalém também. Obrigada, ótimo dia para ti também. Bom dia!
1: Bom dia, meu querido amigo Marcos, tudo bem? Eu gostaria de ouvir hoje, se pudesse, Flávio da Cine Banda Ouro, vamos parar agora. Abraço, amigo, quem fala é a Elda Guarani. Linda mensagem de todas as manhãs. Abraço!
0: Obrigado, amiguinha. Henrique e Juliano chegando para enfeitar a Manhã Líder. Cuida bem dela.

0: Sucesso pra você, Henrique e Juliano. Cuida bem dela.
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Vamos saber quais são os santos do dia. No dia 6 de agosto... 6 de agosto, não? É? É agosto já, meu Deus do céu, estou perdido. No dia 6 de agosto, a Igreja Católica celebra a festa da Transfiguração do Senhor, que recorda o momento em que Jesus revelou sua glória divina aos discípulos Pedro, Tiago e João, no Monte Tabor. Também são lembrados neste dia São Sisto II e companheiros e Santa Maria Francisca de Jesus Rubato. São Sisto II e companheiros mártires, São Ormisda, Papa do século VI, Santa Maria Francisca de Jesus, fundadora das Irmãs Capuchinhas de Madre Rubato, também Santos Justo e Pastor, jovens irmãos mártires na Espanha. Que eles possam então rogar por nós. Aline Barros, ressuscita-me.

0: A arte de Aline Barros, ressuscita-me.
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0: Muito obrigado a quem se liga com a gente. A partir de agora, estamos colocando o pé na estrada desta quinta-feira maravilhosa. E que você esteja muito bem, com muita saúde, com muita disposição, com muita inspiração. 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Bom, vamos voltar para o nosso WhatsApp. Já são 8h53, tempo voando. E quem é que está aqui agora dizendo bom dia?
10: Bom dia, Marco Bonet. Quero participar do sorteio. Sou Leucir Pico do Vila Rica. Tudo de bom, um abraço e me põe no Padre Manzotti.
0: Valeu, seu Leucir. Muito obrigado. Bom dia.
11: Bom dia, Marcos Oney. Eu sou Giuseca, do bairro Nossa Senhora Aparecida. Coloca meu nome do meu filho Adriano Fernando Santos e toda a minha família na bênção do Padre Reginaldo Manzotti. Coloca meu nome do meu filho também no sorteio. Deus te abençoe. Uma ótima quinta-feira. Abraço.
0: Valeu pra ti também. Ah, quero dizer que a Nina ganhou os ingressos pro jogo do Joaçaba. Você ganhou dois, tá? Eu tenho mais dois. Então, quem mandar aí primeira mensagem dizendo eu quero ir ver o jogo do Joaçaba terça-feira contra o Marcílio Dias pelo Estadual de Futsal, tá na mão dois ingressos para você levar um acompanhante, mas tem que mandar por escrito e o nome completo. Quero mandar um abraço pro Flávio Zanella, pra Aline Zanella, pra dona Lourdete, também pra dona Silvana. Muito obrigado, família, por nos ouvir aí. Bom dia!
12: Bom dia, Marcos Oney, abençoado dia, bom trabalho, que Deus te abençoe, me coloca no sorteio, a Célia também coloca meu esposo Amorildo, minha irmã Delci. Um abração, amigo, fica com Deus.
0: Valeu, brigadão, bom dia, gostaria de participar do sorteio de hoje e da Lina Rec Pimentel e se for possível tocar Canarinho Prisioneiro e também na benção do padre, moro no bairro São Jorge, uma ótima e abençoada quinta-feira para nós, muito obrigado. Quem é que tá chegando aqui? O Felipe Araújo, estranho de novo.

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2: 8:58.
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6: A campanha nacional de multivacinação, que começou nesta semana em todo o Brasil para atualizar o esquema vacinal de crianças e adolescentes, segue até o dia 1º de setembro. Durante o período, todas as unidades básicas de saúde e postos credenciados pelo SUS oferecem doses contra doenças como poliomielite, sarampo, febre amarela, meningite e Covid-19. A campanha terá o dia D nacional em 22 de agosto para ampliar a cobertura e alcançar quem está com as doses em atraso. Vale lembrar que, além da campanha nacional, quem está no estado de São Paulo deve ficar ainda mais atento. Isso porque, de acordo com as orientações do Ministério da Saúde, pessoas de 6 meses a 59 anos de idade das cidades de Guarulhos e São Bernardo do Campo, além da capital paulista, devem receber a dose contra o sarampo. Essas cidades têm registrado casos da doença e a imunização é a principal forma de controle para evitar que o sarampo se espalhe entre as pessoas. Da Rádio 2, Milena Abreu.
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0: Muito obrigado pelo privilégio da tua companhia, que seja uma quinta-feira fantástica. 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
0: A conversa é com Áries. Hoje é um bom dia para tomar iniciativas e resolver pendências com confiança. Evite agir por impulso em conversas importantes, viu, Áries? Touro, a estabilidade que você busca pode surgir por meio de pequenas mudanças. Valorize momentos de descanso e cuide das finanças. Tá bom, Taurino? Gêmeos, sua comunicação estará em destaque, favorecendo encontros e novas ideias. Organize as prioridades para não dispersar energia, geminiano. Câncer, o dia favorece conexões afetivas e conversas sinceras com quem você gosta. Confie mais na sua intuição antes de decidir qualquer coisa, tá bom, Câncer? Leão, sua criatividade e carisma podem abrir portas no trabalho ou nos estudos. Apenas evite querer controlar tudo ao seu redor, leonino. Virgem, um bom planejamento ajudará a transformar desafios em oportunidades. Reserve um tempo para desacelerar e cuidar de si, virginiano. Daqui a pouco tem as previsões para Libra, Escorpião, Sagitário, Capricórnio, Aquário e Peixes.
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0: Voltando para minha gente, esse povo que não me abandona, esse povo que me ajuda a fazer a programação Líder. Bom dia, Marcos Valnei, é a Daniela Pilate, do Centro de Erval. Quero participar do sorteio e peço que coloque meu pai, Ataíde Gasparetto, que está na UTI, na oração do padre. Um abraço e um bom dia de trabalho. Obrigado, amiguinha, que seu pai se recupere logo, tá bom? Muita karma nessa hora.
4: Bom dia, aqui é a Karma Jussara dos Santos, queria participar do sorteio da benção do padre. Mandar um abraço para vocês, fique com Deus.
0: A senhora também. Muito obrigado, dona Karma. Oi, dona Erundina, bom dia.
5: E a Marcos Ramiro, tudo bem? A Erundina aqui da entrada para hoje, né? Seja bem-vindo em minha casa hoje.
0: Obrigado.
5: Vou tomar um chimarrão. Agora tô tomando café. Quer tomar um chique comigo? Eu queria pedir para colocar toda a minha família nas orações. Todas as pessoas que estão andando para lá, viajando. E também gostaria de participar do sorteio, se tiver. Tchau, tenha um ótimo dia. Deus abençoe seu trabalho.
0: Obrigado.
5: Sua família.
0: Obrigado, obrigado. A dona Erundina me ofereceu uma xícara de café? Eu fiquei assim meio em dúvida, que ela falou cochichando e eu sou meio surdo, eu não entendi direito. Mas claro que eu quero. Tomar uma xícara de café, uai. Sem açúcar. Muito obrigado, dona Erundina. Bom dia, Marcos Valnei. Quero participar do sorteio e da bênção. Quero minha irmã, colocar a irmã Ivone Recalcati Machado e o gringo Eva, vizinhos Angelina e Valentim. Quero uma música, Folha Seca. Um grande abraço, amigo. Muito obrigado. Vamos tocar a música para vocês. Está pintando os atuais Pássaro Livre para a Josi Labarca cantando.

0: Muito bem, pássaro livre pra você.
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15: Bom dia, senhores radiovintes da Rádio Líder, Escola de Pais do Brasil, chegando até vossos lares. Mais uma vez pedindo a permissão e a audiência de vocês para receber um pouco mais de mensagens e reflexões sobre como conduzir o nosso filho. Vamos dizer assim, que quando o bebê nasce, nascer um ser humano, mas ele não está humanizado. Ele será humanizado pelo pai e pela mãe. É interessante isso, né? Porque ele vem e ele é recebido, acolhido, amado. E aí nós precisamos conduzir. E nessa condução, a gente tem que estar muito, muito, muito atento a tudo que ocorre. É, quando o bebê entender, perceber, compreender, ter um olhar assim tão clínico, de que quando ele chora, e a mãe aprende isso, quando ele chora é choro de dor, então descobrir qual é a dor, né? Agora tem outros choros que ele faz, que às vezes é manha, então eu tenho que entender quando é manha, chora, às vezes não tem nem lágrima, que é uma manha sobre alguma coisa que ele não gostaria que estivesse acontecendo, né? Então a gente tem que ir, vamos dizer assim, ensinando e aprendendo. Esses dias até eu ouvi assim, num encontro, de que a mãe se torna mãe quando ela passa a ter o filho e ela vai aprender a ser mãe com o seu filho. Por isso que tem que ter uma preocupação muito grande de querer entender, compreender e ter um olhar sobre tudo o que está acontecendo quando estou com ele, com essa criança, né? Isso é muito importante. Eu sempre falo de um olhar clínico, um olhar assim de perceber coisas que num primeiro momento não se percebe. E isso nos dá uma chance de errar menos. É muito importante a gente procurar cultivar esse olhar para o bem da condução dessa criança e para a gente se sentir bem, se sentir em paz, como mãe, como pai. Então, lembrem-se, eu tenho a criança, ela nasceu, ela está no nosso meio. Quem vai humanizá-la somos nós. Bom dia e até o próximo programa.
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0: Então, gente, deixa eu dizer pra vocês que apareceram outras pessoas querendo ingressos pro jogo do Joaçaba. Eu consegui pra todo mundo. Fui lá e chorei, esperneei e me deram mais ingressos. Então, Camille Vitória da Silva, você ganhou 2 ingressos. Roselei Lins, você ganhou 2 ingressos. Eduardo Marcelo Lotterman, você ganhou 2 ingressos. E a Nina ganhou 2 ingressos. Então, vocês passem na rádio, peguem seus ingressos. Bom jogo terça-feira, Joaçaba e Marcílio Dias, tá bom? Obrigadão. Deixa eu ver aonde é que eu tô. Tô aqui, ó. 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Faça parte desse time, neném. Vamos pro segundo turno.
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0: A conversa é com Libra. O equilíbrio entre razão e emoção fará diferença nas suas escolhas. Um convite inesperado pode trazer boas surpresas, Libriano. Escorpião, hoje é um dia favorável para encerrar ciclos e iniciar novos projetos. Mantenha calma diante de mudanças repentinas, Escorpião. Sagitário, o desejo de explorar novos caminhos estará em alta. Aproveite para aprender algo novo, mas mantenha o foco dos compromissos, Sagitariano. Capricórnio, sua dedicação tende a ser reconhecida, especialmente no ambiente profissional. Evite assumir responsabilidades além do necessário, Capricórnio. Aquário, ideias inovadoras podem render bons resultados se colocadas em prática. Esteja aberto a ouvir opiniões diferentes das suas, Aquariano. Peixes, a sensibilidade estará ampliada, favorecendo a criatividade e os relacionamentos. Cuide da sua energia e não absorva os problemas dos outros, Pisciano. O horóscopo do dia volta amanhã.

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5: Então, gente, já são 9h25. Como passa rápido o tempo na sua companhia. 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Ah, vamos colocar o povo para trabalhar no sábado à tarde. Ô Mauro Roberto, você assumiu a gerência da Leve ou não? Tá louco? Fica pondo o povo para trabalhar, fi. Deixa eu ver se eu preciso dizer esse texto agora. Não, vou deixar para depois. Então nós vamos voltar para o nosso WhatsApp. Bom dia!
6: Bom dia, Marcos Valnei, aqui é a Lourdes Pereira, queria participar do sorteio.
5: Valeu, obrigado, Lourdes. Bom dia, Marcos Valnei, aqui é a Camila Oliveira do Prado, do bairro Nossa Senhora de Fátima, Erval do Oeste. Coloca no sorteio e coloca a mãe Dolizete Fracari também. Estamos sempre aqui te ouvindo. Muito obrigado, crianças. Beijo para vocês. Bom dia, Marcos Valnei, tô ligada na programação. Ivete Ramos, coloca no sorteio. E coloca o nome do meu esposo José também. Coloca toda a família no Padre Reginaldo. Obrigada. Eu que agradeço, Dona Ivete Ramos, pelo seu carinho de todas as manhãs. Bom dia.
7: Bom dia, Marcos Valnei. Tudo bem? Aqui é a Neuci Umer que está falando. Eu queria participar do sorteio da Leve. E põe a minha família na bênção do Papa. Do Papa, não é? Do Padre Mazzotti, acho que é, né?
5: É isso.
7: e para todas as minhas amigas lá de Vale do Oeste, tá? Tá bom?
5: Tá
7: obrigado,
5: bom.
7: Tchau, tchau.
5: Obrigado, amiguinha. Beijo bem grande. Bom dia, Marcos Sondei. Me coloca no sorteio, Andresa Sagin. Valeu, Andrezinha. Beijo para você e para todo mundo aí em casa, tá? Gratidão. Vamos tocar música, filho? Tá pintando aqui mais um sucesso, Roxette, Listen to Your Hearts.

0: Listen to your heart, sucesso pra você com o Roxette.
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0: Marcos Valnet.
1: Obrigado, obrigado, obrigado a quem se liga com a gente a partir de agora. 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Eita, bexiga, que estilo de pai é Mauro Roberto, será, hein? Esse homem não vai querer molinete para ir pescar de jeito nenhum, né? Não sai de casa, mas daí ele vai... Se a Larinha der um rádio pra ele, ele vai querer ficar ouvindo a gente em casa também. Larinha, deixa ele sem presente, tá bom? Vamos voltar lá pro nosso WhatsApp, fi? Não, vamos pras loterias agora.
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1: Vamos então com a Loto Fácil, concurso 3.754. Ninguém acertou os 15 números, então 5 milhões para hoje à noite. 14 acertos paga 2.191, 13 acertos 35, 12 acertos 14, 11 acertos R$7. Vamos agora para a Quina. Cadê o número do concurso da Quina que sumiu daqui? Apareceu. 7.084. Números sorteados 17, 22, 36, 54 e 63. Com esses números ninguém acertou os 5, 10 milhões e 500 para hoje à noite. 4 acertos paga 4.260, 3 acertos 88, 2 acertos 4,34. Lotomania. Não abriu a Lotomania? Vamos dar um F5 aqui para atualizar então. Aí. Concurso 2.959. Ninguém acertou os 20 números, 8 milhões para amanhã. 19 acertos paga 36 mil, 18 acertos 2.736, 17 acertos 283, 16, 46, 15 acertos 11, 0 acerto ninguém. Vamos agora para a dupla cena. Também não está aqui. F5 aparece. 2.992, primeiro é o concurso. Primeiro sorteio 10, 14, 16, 21, 30 e 31. Segundo sorteio 2, 11, 34, 35, 38 e 48. Ninguém acertou os 6 números no primeiro sorteio, acumulado 750 mil. 5 acertos paga 8.851, 4 acertos 139, 3 acertos 3,62. No segundo sorteio 6 acertos ninguém, 5 acertos 6.373, 4 acertos 141, 3 acertos 3,55. Pela Federal, extração 6.089, quinto prêmio 52.721, quarto prêmio 16.805, terceiro prêmio 69.298, segundo prêmio 28.922 e no primeiro prêmio 56.952, saiu para Nova Odessa, São Paulo, R$500 mil. Dia de sorte. Vamos ter que atualizar também, que esse trem fugiu. 1.264 é o concurso. 4, 7, 14, 16, 19, 20 e 22. Mês da sorte, junho. 7 acertos, uma aposta ganhadora. Levou R$264 mil. 6 acertos, paga 2.411. 5 acertos, 25. 4 acertos, R$5. Vamos saber se abre aqui de onde que é. É de Caraguatatuba, São Paulo. Uma aposta simples levou R$264 mil. Vamos agora, tá acumulado 100 mil agora para hoje à noite. Super 7, também não tá aberto, esse negócio fica sumindo. 882 é o concurso, coluna 18, coluna 22, coluna 32, coluna 41, coluna 54, coluna 69, coluna 73 e... Ninguém acertou as 7 colunas, 4.900.000 acumulados para amanhã. 6 acertos paga 20.811, 5.081, 4 acertos R$72, 3 acertos R$6. E por último, a dona milionária, aquela que nunca sai e continuou não saindo. Extração não, concurso 378, 789. Como é que vão acertar, né? 15, 46 e 49, trevos 2 e 5. Acumulados então 81 milhões para o dia 8. Ninguém acertou o prêmio principal, ninguém acertou o segundo prêmio principal. Maior prêmio foi de 145.030. Tivemos prêmios de 6.138, 986, 121, 50, 24, 12 e R$ 6. Apresentamos as loterias que voltam amanhã.

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0: Muito bem, estamos apresentando Manhã Líder, 9h44. Eu já tenho que fazer o bolinho agora, que hoje o programa é mais curto na primeira hora. 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Povo, voltando para o convívio da minha gente, deixe-me descer. Eita, eu tava lá em Simão, hein? Tem gente pra caramba hoje aí. A Andresa já foi? Já foi? Bom dia, quero participar do sorteio, Ademir Martins. Obrigado, Ademir. Bom dia, Marcos Valdeir, meu nome é Marli do São Jorge, ofereço todo o programa para as meninas da creche Tânia, quero participar do sorteio. Obrigado, amiguinha Marli, beijo para vocês, bom dia.
1: Beleza, bom dia, meu amigo Marcos Valdeir, o cara que faz a diferença, aqui é Batista, Lisboa, Ervaldo Oeste. Eu peço qualquer música de Fernando Sorocaba, ofereço para todo o pessoal de Joaçamba, Ervaldo Oeste e toda a região, e para vocês aí da Líder, e me coloca no sorteio, beleza? Bom dia para ti, ótima quinta-feira, valeu!
0: Valeu, Batista, obrigado, carinha, pela participação. Bom dia, dona Lourdes Bertotti.
2: Bom dia, Marco Vanei, aqui quem fala é Lourdes Bertotti, queria participar do sorteio e também queria que colocasse minha família na bênção do padre. E desejar tudo de bom para vocês, um grande abraço.
0: Valeu.
2: Com Deus.
0: Senhora também. Bom dia.
3: Bom dia, meu amigo Marcos Onês. Seja bem-vindo em nossa casa.
0: Obrigado. Todos os
3: dias, enchendo nossa casa de paz, alegria, amor. Para tua família também. Muita saúde para vocês todos da rádio. Colocar as famílias do grupo da terceira idade, do Rupa Estela Guia, e para todos os outros grupos da terceira idade, no padre, para ter muita saúde. E pela minha família, pela saúde, e para todos que precisam. Um abraço, amigo.
0: Valeu, obrigada, senhora, pela participação e por me receber nesse lar aí de vocês, tá? Bom dia!
4: Bom dia, Marcos Ronei, meu nome é Elisabeth Partida da Silva. Me põe no sorteio, amigo, meu esposo Juarez Gonçalves da Silva e minha filha Fernanda Gonçalves da Silva. Fique com Deus, amigo, tchau.
0: Valeu, obrigado. Bom dia, Marcos Valnei. Quero participar do sorteio, Maria Ivanir Sagin, da Boa Esperança. Obrigado, dona Maria Ivanir Sagin, a mãe da Andresa. Bom dia.
5: Bom dia, meu amigo querido Marcos Valnei. Então, aqui é a Salete Rosa, do bairro São Vicente. Como todos os dias, ligadinha na nossa Rádio Líder. Você entra cedinho na minha casa, meu filho amado. Então, quero colocar hoje toda a minha família na oração do Padre Reginaldo Manzotti, todos os ouvintes e amigos e necessitados. E vocês da rádio também, meus amores.
0: Muito obrigado. Falou 1 minuto e 1, nós não conseguimos colocar tudo no ar, só um pedaço. Valeu, obrigado. O que acontece agora, Gabrielzinho? Quer mais gente ainda? Mais gente, nós estamos esperando o tempo certo aqui, então vocês estão tomando porre de participar. Bom dia.
6: Bom dia, Marcos Vaneio, Valdemar de Nossa Senhora de Fato, me coloca no sorteio e coloca minha filha Isabela Cristina Brito no sorteio. E a música pode ser a próxima.
0: Valeu, irmãozinho. Obrigado. Saúde para todo mundo aí em casa. Seu Ivo Dutra, bom dia.
7: Bom dia, meu amigo Marcos Vaneio. Marcos Vaneio, hoje quero colocar minha filha que está de aniversário, Fabiana Alves da Silva. Homenagem do pai, Ivo Dutra da Silva e da Natália. Da Maria Natalina Rodrigues e de todos os amigos dela. Só que ela mora lá em Freiburgo, mas ela curte a Rádio Líder pela internet.
0: Legal.
7: E
0: parabéns para ela.
7: Para Daiana Fonseca, mãe dela, Dona Marisa, Andressa e todos, a Eva Matos e todos meus amigos. E a música é aquela Moça para Casar. A Daiana adora essa música, ela é muito amiga nossa.
0: Valeu, fi. Obrigado. Parabéns, então, para a filhona. Vitor e Léo, nada normal. Tá chegando, então, o programa do Legislativo de Joaçaba. Na sequência, o padre Reginaldo Manzotti. 10h36, aproximadamente, eu volto.

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2: Vamos a alguns dos destaques desta semana no Poder Legislativo Joaçabense. Leandro Sarto comentou a resposta recebida do Poder Executivo em relação à construção de uma rótula no bairro Flor da Serra. De acordo com as informações, a obra deverá ter início em breve. No entanto, ele destacou o valor da indenização prevista para o terreno onde a obra deverá passar, que, segundo ele, não estaria de acordo com o valor de mercado. Ele destacou indicação apresentada em relação à rua José Firmo Bernardi, para onde sugeriu a limpeza das bocas de lobo. Também cobrou solução em relação ao cruzamento da rua Antônio Nunes Varela, com acesso a Adolfo Zighelli. Diego Bairros informou que está otimista em relação ao início das operações de voos regionais, que irão beneficiar inclusive a cidade de Joaçaba. Voltou a comentar a demora do Poder Público Municipal em finalizar a documentação junto ao programa PET Levado a Sério e destacou a importância de que o município implante as mudanças previstas em estudo já concluso para melhorar o fluxo no trânsito. Alcione Marquezine comentou indicação apresentada por ele, na qual sugere estudo para implantação de uma lombada física em meia pista na rua Frei Edgar, sentido Colégio Girassol ao centro. Ele também destacou serviços da Diretoria de Agricultura, tais como a limpeza de bueiros e auxílio na produção de silagem. Jean Causa falou sobre a indicação apresentada, na qual solicita obras diversas para o bairro Jardim Alvorada. Frisou a importância de que o Poder Executivo esteja prevenido para que não faltem materiais para obras de infraestrutura, como massa asfáltica, fato que ocorreu recentemente em Joaçaba. Pedro Pereira, o Pedrinho, pediu providências para trechos da estrada de Nova Petrópolis, onde estão ocorrendo rachaduras. Destacou a necessidade de ampliação da frota de caminhões para a Secretaria de Infraestrutura. Luiz Vastres destacou a resposta que recebeu do Poder Executivo sobre números de pessoas que aguardam na fila pela realização de exames e consultas. Informou que existem mais de 3 mil pessoas aguardando por consultas em especialidades médicas e mais de 5 mil pessoas aguardando por exames. Vastres pediu providências urgentes para que todas estas pessoas sejam atendidas. Informou ainda que esteve no SIMAI para tratar de obras de saneamento na rua Mariano Alberghini. A presidente Jaqueline DeMarco destacou indicação apresentada solicitando o alargamento de estradas do interior, especialmente para a linha Ferreirinha. Ela justificou outra indicação na qual sugere disponibilização de profissional habilitado para aplicação de vacinas junto ao ESF São Brás. Falou sobre as obras do novo ESF em Nova Petrópolis, para onde ela já solicita empenho do executivo para que a unidade tenha equipe completa de atendimento. Jaqueline ainda solicitou melhorias para vias como a rua Luiz Baldiceira. Citou ainda recente visita feita ao bairro Jardim Alvorada. Almir Pastore destacou a falta de conservação do maquinário destinado ao atendimento de agricultores. Segundo ele, este fato compromete a qualidade do serviço prestado.
3: Exatamente. Eu quero destacar o quanto é importante a agricultura aqui em Joaçaba, no estado, no Brasil, em todo lugar. Mas eu quero, me preocupa muito a questão da nossa agricultura, do trabalho feito na agricultura de Joaçaba, e me chateia muito perceber que, ao invés de a gente ter uma qualidade cada vez maior, prestar um trabalho cada vez de mais qualidade, vendo os equipamentos que nós temos hoje, preocupa a situação de trabalho que é feito no nosso município. Eu quero estar fazendo mais visitas aos nossos agricultores. quero estar aqui fazendo uma cobrança muito grande para o nosso gestor, que é o prefeito, no sentido de que ele valorize mais, no sentido de que ele substitua aqueles equipamentos que não são de boa qualidade, que ele prepare o funcionário para que ele faça um bom trabalho dentro daquela atividade. Já passou por esta casa vários projetos em relação à agricultura. Mas eu quero dizer que nós não temos nenhum gestor, nenhum diretor, uma pessoa responsável para organizar esse trabalho. Ah, tá sendo feito o trabalho? Está sendo feito. Mas será que é o trabalho que Joaçaba merece nesse momento? E eu quero dizer que essa casa, ela vem há muitos anos alertando, fiscalizando também e exigindo uma qualidade melhor para o nosso...

0: lá no campo também, para que ele possa estar sendo feito de boa qualidade.
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5: O Encontro Nacional da Indústria de Cerâmica Vermelha começa nesta quarta-feira em Santa Catarina. O evento anual promovido pela Associação Nacional da Indústria é considerado o mais tradicional do segmento no país. A programação da edição em Florianópolis prevê palestras e minicursos, além de feira de negócios. O Departamento Nacional de Infraestrutura de Transportes alerta para obras com operações pare e siga nesta quarta-feira na rodovia federal BR-280 em Santa Catarina. As intervenções ocorrem na altura do quilômetro 43 em Guaramirim, no norte catarinense. Condições do tempo para esta quarta-feira em Santa Catarina com a meteorologista da Acaert, Daniele Lima.
6: Nessa quarta-feira, o tempo segue instável em Santa Catarina. O sol aparece entre nuvens e há a possibilidade de chuva a qualquer hora. Serão pancadas irregulares de chuva, com trovoadas e risco de temporais pontuais.
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8: 10 da manhã.
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1: Louvado seja nosso Senhor Jesus Cristo, para sempre seja louvado. Querido povo de Deus, é quinta eucarística. Graças e louvores se deem a todo momento ao Santíssimo e Diviníssimo Sacramento. Amados filhos e filhas, hoje nós estamos no sétimo dia da novena, rezando pelos pais e pedindo: Sagrada Família de Nazaré, a minha família, vossa é. Rezar pelos pais vivos e falecidos em todas as suas necessidades. Também hoje celebramos a transfiguração do Senhor. Quero saudar a todos, saúdo-os a partir da Rádio Evangelizar, de onde tudo começa, as rádios irmãs, cujos nomes cito neste momento: Rádio Líder FM de Erval do Oeste, Santa Catarina. Saúdo a você pela TV Evangelizar, sinal digital em todo o país, em várias cidades, canal aberto.

pelo YouTube, Padre Manzotti Oficial. Padre Manzotti Oficial, agora, com a oração da manhã e o Evangelho do dia no Padre Manzotti Oficial. E pelos aplicativos da Associação Evangelizar é Preciso e todas as plataformas digitais. Está disposto a rezar? Está disposta a se colocar na presença de Deus? Então hoje vamos juntos. Novena da Sagrada Família, rezando pelos pais. Transfiguração do Senhor, em nome do Pai, do Filho e do Espírito Santo. Amém. Naquele tempo, diz o Evangelho de hoje, próprio da transfiguração, Jesus tomou consigo Pedro, Tiago e João e os levou a um lugar à parte, sobre uma alta montanha, e foi transfigurado diante deles. O seu rosto brilhou como o sol, e suas roupas ficaram brancas como a luz. Nisto, apareceram-lhe Moisés e Elias, conversando com Jesus. Então Pedro tomou a palavra e disse: Senhor, é bom ficarmos aqui. Se queres, vou fazer três tendas, uma para ti, outra para Moisés e outra para Elias. Pedro ainda estava falando quando uma nuvem luminosa os cobriu com sua sombra. E da nuvem uma voz dizia: Este é o meu filho amado, no qual eu pus todo o meu agrado. Escutai-o. Este é o meu filho amado, no qual eu pus todo o meu agrado. Escutai-o. Quando viram isso, os discípulos ficaram muito assustados e caíram com o rosto por terra. Jesus se aproximou, tocou neles e disse: Levantai-vos e não tenhais medo. Os discípulos ergueram os olhos e não viram mais ninguém, a não ser somente Jesus. Quando desciam da montanha, Jesus ordenou-lhes: Não conteis a ninguém esta visão até que o Filho do Homem tenha ressuscitado dos mortos. Jesus tomou Pedro, Tiago e João, seu irmão. É assim que começa o texto. E os levou para uma alta montanha. Ele nos leva hoje a essa alta montanha. E somos chamados a celebrar hoje, a vivenciar hoje a sua transfiguração. Somos chamados hoje a contemplar verdadeiramente o Senhor na sua glória. Sabemos que esta transfiguração é a oportunidade que Jesus deu aos apóstolos de vê-lo glorificado antes de vê-lo crucificado. Vê-lo glorificado antes de vê-lo crucificado, para que não tivessem dúvida de que ele era o Messias. Mas a grande frase hoje para todos nós é a voz que se ouviu e que deve calar em nosso coração: Este é o meu filho amado, no qual eu pus todo o meu agrado. Escutai-o. Senhor, primeiro dai-nos a graça de reconhecer
em Jesus Cristo, Filho amado do Pai. Dai-nos a graça de uma fé inabalável. Dai-nos, Senhor, também ouvidos para escutá-lo. Não escutá-lo de forma passiva, mas escutá-lo e viver a prática do Evangelho. Senhor Deus, dai-nos esta graça. Ensina-me, Senhor, a seguir-te pelo caminho estreito de Jerusalém, para que eu possa contigo fazer a experiência da glória, onde serei reconhecido como filho, do mesmo modo que na tua transfiguração me dás a conhecer a tua divindade. Senhor Deus, que esta transfiguração possa despertar em mim o desejo de ser transfigurado em Cristo, de ser transfigurado no Cristo Jesus. Hoje, quinta eucarística, quais as intenções que você coloca? Eu digo, o dia todo é eucarístico. Quais são as suas intenções? Eu tenho algumas no meu coração. Você certamente tem as suas. Rezando pelos doentes, rezando pelos cuidadores, rezando por aqueles que se confiam às nossas orações. Coloque e apresente diante de Deus e peça: Senhor, tenha misericórdia e haja. Senhor, olhai para as nossas necessidades e súplicas. Eu só comecei o programa. Eu vou para o intervalo e volto já. Não mude de estação. Não mude de canal. Volte comigo rezando. Eu volto já.

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0: Queridos filhos e filhas, eu quero dizer que nós estamos com as últimas vagas, passos da misericórdia. Últimas vagas. Já vou dizer o número, entre em contato conosco. 41 98753 3300, ou direto com a operadora 419 9965 0377. 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São os passos de Jesus Misericordioso, São João Paulo II, Santa Faustina Kowalska, São Maximiliano Kolbe. Veja o roteiro, escute. Nós iremos para Budapeste, capital húngara. Depois iremos para Viena, na capital da Áustria. Iremos até Olomouc, na República Tcheca. Iremos até Cracóvia, a cidade que é patrimônio mundial da Unesco, onde tem também o convento, o santuário da Divina Misericórdia, com a imagem de Jesus Misericordioso e relíquias de Santa Faustina Kowalska, a Częstochowa, a Madonna Negra, a Rainha da Polônia, um santuário do século XVII, Wadowice, a cidade da infância de São João Paulo II, e depois uma visita marcante no centro de concentração de Auschwitz. Entre em contato conosco. Agora, últimas vagas. 419 8753 3300, ou com a operadora direto 419 9965 0377. Narayane, falei certo o seu nome, querida? Bom dia.
1: Bom dia, padre Reginaldo. Falou.
0: Deus abençoe. Seja bem-vinda.
1: Que emoção falar com o senhor. Tô bem, então.
0: Deus abençoe, Narayane. De onde você fala?
1: Eu sou de Fagundes, no estado da Paraíba.
0: Fagundes, estado da Paraíba. E como é que você me acompanha?
1: Parabólica Digital, YouTube e aplicativo, padre.
0: Tá certo, Parabólica Digital, todo o Brasil, cobertura nacional. Também ela disse pelo aplicativo da Obra Evangelizar e YouTube. Fala, querida, você tá emocionada, né?
1: Muito, tô tremendo, padre, aqui.
0: Ô, filha, hoje é teu dia.
1: Ô, padre, eu tenho testemunho, eu vou começar pelo testemunho.
0: Tá bom.
1: Padre, em 2016... Eu passei muito mal em casa e fui encaminhada às pressas para um hospital aqui em Campina Grande.
0: Ah.
1: Chegando lá, pedindo vários exames e uma ressonância magnética. E nessa ressonância, foi acusado um tumor cerebral.
0: Misericórdia.
1: Foi, sim. Aí minha família entrou em desespero e eu, né? Só que antes de saber que eu estava com o tumor, a minha visão já estava baixando, eu estava ficando cega, cega.
0: Entendi.
1: Cega. Aí, era um tumor que já estava afetando o meu nervo óptico. Ficamos todos desesperados, a minha família ali, não sabíamos o que fazer. O médico falou, opera, ou, infelizmente, não tivemos demora, fui encaminhada para o paciente cirúrgico.
0: Só tinha essa opção, operar.
1: Operar. Foi feita a cirurgia, tudo ocorreu bem, amém. O tumor foi retirado. Só que, infelizmente, fiquei com as sequelas nas vistas. Hoje só tenho 2% da minha visão, mas estou vivo.
0: Qual é a sequela? Não deu para ouvir.
1: A sequela nas minhas vistas, padre. Eu só tenho 2% da visão.
0: Entendi.
1: Eu não enxergo quase nada. 6 meses depois, fazer outra ressonância para saber se o tumor havia sumido por completo.
0: Certo.
1: E, infelizmente, não. Ele estava voltando.
0: Entendi.
1: Foi marcada outra cirurgia, padre, para retirar de outro tumor.
0: Certo.
1: Isso já no ano de 2018.
0: Certo.
1: Aí as minhas vistas foram fracando mais ainda, mais ainda. E descobri o programa do Senhor, descobri a evangelizar.
0: Que bênção.
1: Foi uma bênção, foi um presente de Deus. E em frente a Jesus das Santas Chagas, eu prometi. Meu Jesus das Santas Chagas. Se eu sair viva, pelo menos viva, não preciso devolver a minha visão. Eu só quero viver.
0: Sim.
1: Fiquei sem andar, padre. Um ano, uma cadeira de rodas também.
0: Puxa.
1: Se eu sair viva, eu vou me tornar uma... Eu tô nervosa. Eu vou me tornar...
0: Sim. Uma mensageira da capelinha.
1: Mensageira, não, é uma...
0: Associada da obra, tá. E aí? Alô?
1: Oi, padre.
0: Oi. E aí,
1: eu
0: minha querida?
1: Eu fui curar.
0: Amém.
1: Depois da última cirurgia, recebi a ressonância, fui mostrar ao médico, simplesmente, Narayane, você está curada.
0: Oh, graça recebida.
1: Graça testemunhada, tá acontecendo, tá acontecendo.
0: Amém, querida. Louvado seja Deus.
1: Eu não podia dizer isso, não quero falar com o senhor, padre.
0: É, hoje era teu dia, contar essa maravilha de Deus.
1: Padre, eu queria deixar meu filho em oração também.
0: Diga os nomes, querida.
1: O nome do meu filho é Rian.
0: Tá.
1: Minha família é a minha tia Maria Luísa.
0: Tá. Meu Deus,
1: minha aliás. Mãe Maria do Socorro. Maria do Socorro.
0: Tá.
1: E a tia Edson Pereira Moizinho.
0: Certo. E o nome do seu pai? Nós estamos na novena dos pais.
1: Sim. Meu nome do meu pai. Meu pai é falecido. Depois que eu fui registrado o nome do meu.
0: Tá.
1: É Manuel Honório Filho. Ele já faleceu quando eu tinha 8 anos. No ano de 1998.
0: Tá bom.
1: Ele me deixou com 8 aninhos. Mas
0: que Deus o tenha em bom lugar.
1: E ele está, era um homem muito bom. É porque, mas era um homem muito bom. É Manuel Honório Moisés.
0: Que Deus abençoe, Narayane. Era seu dia, graça recebida, graça testemunhada. Que Deus abençoe você e que, como essa alegria que você tem nas santas chagas de Jesus... A alegria de viver, como ela mesmo disse. Para mim, viver já era uma grande graça. Deus seja louvado e obrigado por ter se tornado associada da obra Evangelizar é Preciso. Meu abraço a Fagundes, que pertence à Diocese de Campina Grande, Paraíba, Dom Dulcênio Fontes de Matos. Faça como ela. Se você ainda não é, torne-se um associado da obra Evangelizar é Preciso. Aproveite, ligue, torne-se um associado e a melhor forma de você pedir oração. Hoje eu celebro a missa em horário alternativo às 5:30 da tarde. Mas quando você liga e deixa seu pedido de oração, fica pelo menos um mês o seu nome no santuário. 0800-410-6060. Você não vai falar com máquina, não. São nossos atendentes, moças, rapazes, que são qualificados, treinados para acolher seu pedido de oração. Torne-se um associado. Mande também pelo 41-3221-6060. Filhos amados, povo querido, nós vamos para o intervalo e voltamos com a leitura orante da palavra de Deus. A pergunta que eu faço, você... Acompanhou a catequese de terça-feira sobre as crises da alma, por acaso? E acredite, infelizmente, muitas vezes passamos por crises na alma. Catequese no YouTube Padre Manzotti. Aproveita, se inscreva no YouTube, eu volto já. Ah, eu tenho novidade para você depois do intervalo. Tem novidade, leitura orante. Volte comigo.
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Hoje nós vamos começar. Hoje nós vamos começar a segunda carta de São Paulo aos Coríntios. Mas eu dizia que nós temos uma novidade. Atenção, querido povo de Deus, quero anunciar com grande carinho que dia 15 de agosto eu farei com vocês os 40 dias da Quaresma de São Miguel. Quaresma de São Miguel, onde vamos rezar pedindo a São Miguel, você vai fazer um propósito. Vai começar no sábado que antecede a Assunção de Nossa Senhora, dia 15 de agosto. Que horário, padre? Às 9h30 da manhã, meia hora antes do Experiência de Deus. E qual vai ser sua intenção? Já que você se programa para acompanhar o Experiência de Deus, meia hora antes, a Quaresma de São Miguel. Uma imagem que eu trouxe na mão, lá do Monte Gargano. A imagem de São Miguel Arcanjo, numa das viagens, das peregrinações que fiz. Também as relíquias, a própria imagem já é uma relíquia, porque é trazida de lá. E também um quadro de São Miguel Arcanjo com a relíquia das pedras onde eu celebrei missa. Portanto, querido povo de Deus, fica aí a novidade. Dia 15 de agosto, no YouTube Padre Manzotti. É exclusivo no YouTube Padre Manzotti, 40 dias, a Quaresma de São Miguel. Você tem uma intenção? Vai pensando, vai refletindo. Eu tenho várias intenções. E nós vamos rezar 40 dias com São Miguel Arcanjo. Vem, Arcanjo São Miguel. Vem, Arcanjo São Miguel, com tua espada defender, com teu escudo proteger. 9h30 da manhã, YouTube Padre Manzotti, exclusividade. E agora, vamos juntos? Bíblia aberta, cartilha de oração.

0: Segunda carta de São Paulo aos Coríntios. Vamos lá? Começa Paulo a dizer: eu, Paulo, apóstolo de Cristo Jesus, pela vontade de Deus, escrevo junto com meu irmão Timóteo esta carta à Igreja de Deus que está na cidade de Corinto, e também a todo o povo de Deus espalhado por toda a província de Acaia. Interprete ali: os primeiros destinatários a quem Paulo dedicou a carta foi a comunidade de Corinto, mas todas as comunidades, então, a nós, a todas as comunidades de hoje. Sigamos, versículo 2, a saudação paulina: que a graça e a paz de Deus, o nosso Pai, e do Senhor Jesus Cristo estejam com vocês. Então eu também digo isso: onde quer que você esteja, não importa o tamanho da sua perturbação, não importa o tamanho da tua angústia, a extensão do teu medo, a intensidade do seu medo, eu desejo a você que a paz, a graça e a paz de Deus, o nosso Pai, e do Senhor Jesus Cristo estejam com vocês. Versículo 3. Louvado seja Deus, o Pai de nosso Senhor Jesus Cristo. Faça tu essas palavras: Padre, hoje eu não tenho muito motivos para louvar a Deus, não. Tem sim. Tem. Embaixo das cinzas você vai encontrar uma chama ardente. Atrás dos véus está Deus. Mesmo depois da neblina, a paisagem é bonita. Mesmo que você esteja na dor, diga: louvado seja Deus, o Pai de nosso Senhor Jesus Cristo. Veja que lindo agora: Pai bondoso, o Deus de quem todos recebem ajuda. Sim, Senhor, eu te louvo e agradeço, Pai bondoso, porque de ti eu recebo ajuda. Diga de novo: talvez não seja o momento que você queira estar passando, mas é o momento presente. Então diga: Pai, eu te louvo. Não entendo, Senhor. Há coisas que não compreendo, Senhor, mas eu te louvo. E eu sei que é de ti que vem a ajuda. Ajuda-me, Senhor. Versículo 4, e aqui existe uma palavra que eu tenho certeza que vai calar profundamente no seu coração. Profundamente. Ele nos auxilia em todas as nossas aflições, para podermos ajudar os que têm as mesmas aflições que nós temos. Vou ler de novo: Pai bondoso, eu te louvo, porque é de ti que eu recebo ajuda. Escute este versículo 4. Ele nos auxilia em todas as nossas aflições, para podermos ajudar os que têm as mesmas aflições que nós temos. Senhor, ajude-me nesta aflição. Diga para Jesus. Ou melhor, entremos no texto paulino. Pai bondoso, auxilia-me nesta aflição que estou passando hoje. Auxilia-me, Senhor, socorre-me, Senhor. E nós damos graças aos outros, a mesma ajuda que recebemos de Deus. Porque assim, como tomamos parte dos muitos sofrimentos de Cristo, assim, por meio dele, participamos de sua ajuda. Eu volto com a leitura orante. Volte comigo.
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2: Muito obrigado, padre, pela sua bênção. Estenda a mesma para todos que estão precisando e nos ouvem nesse momento. Nina para o pai Valdir Casagrande e seus filhos, Franciane da entrada da Barra Verde para sua família e por sua saúde, Sandra Bianchi para si, para Micaele, Adrian, Gustavo e Luísa, Fátima Triques para os netos, filhos, genro, nora e esposo, Dilce Ramela para toda a família, Marli Gaspareto para si e família, Angelina Seco Trevisan para si, Valentim, Isadir, Leonir, Ivonete, Gringo e Lídia, Ivan da Silva para si e família, Simone Prestes dos Santos, Gerval Velho, para toda a sua família. Ceroni Rodrigues para a família, Áurea Ferreira para si, para todos os pais, Eliane Penteado para toda a família, principalmente para os netos e também para o Adelar de Oliveira. Teri Bento para si e família, Ayrton José Brandalize para os doentes e cuidadores, para Letícia Gonçalves e também para Indiamara Machado. Ari Matos para si, esposa de Ivonete, filhas Kelly e Kathleen, sogra Inês Munari, e o sogro João José, que vai se submeter a uma cirurgia hoje. Marlene para si, família, filhos Tássio, Cassimara, por uma graça alcançada. Ivanir Lamperti Ferrari para as famílias Lamperti e Ferrari. Neuci Primão para si, família. Salete da Silva Bilhar para si, família. Professora Leila pela saúde do esposo Valdevino Antunes da Silva. Delci Zerardite para si, família e pais. Divonete Matos para a família. Luísa Elizabeth Farias para a família. Tia T para Inês Monari e família. E para a Cris que está na UTI. Natalina Supi para o neto Henrique, Manuel e família. Cristiane da Cas para a família. Ibiraci Peloso para si família. Aurora para a família. Para o vizinho que sofreu AVC, Nair Dal Center e Arminda Vacari. Teri Costa para a família. Oliva de Oliveira da Cas para a família. Valdemar Pereira dos Santos para si família. Simone para Osair Cavalli e filho Maurício, também pelo Dia dos Pais. Judite para si, filhos e pais falecidos. Rose para as famílias Dias, Moreira e Rosa. Cirlei Dri para a família e para todos que necessitam. Luciane da Doce Luz para os clientes, amigos e familiares e para os demais oferecimentos citados no decorrer do programa. A todos paz, saúde e felicidade com as bênçãos e proteção que vem do céu.

0: Queridos filhos e filhas, fique com esta frase de hoje, a leitura orante, e reflita. Louvado seja Jesus Cristo. Louvado seja o Pai bondoso. E mais ainda, este Deus que nos auxilia em todas as aflições. Põe isso no seu coração. Põe no seu interior. Em todas as aflições, Deus é meu auxílio. Roseli, que a paz de Jesus esteja com você, Roseli.
1: Amém, padre. Bom dia, sua bênção.
0: Deus abençoe. Você fala de onde, Roseli?
1: Eu falo daqui de Cacoal, Rondônia.
0: Minha saudação a Cacoal, Rondônia. E como que você me acompanha?
1: Eu acompanho pela rádio TV Suruí.
0: TV Suruí?
1: É, FM.
0: Ah, tá certo. Diga lá, Roseli.
1: Então, padre, a minha neta que tá passando por um momento de situação de enfermidade.
0: É.
1: E ela quer muito falar com o senhor.
0: Tá bom, você autoriza ela a falar, né?
1: Autoriza, ela tem 11 anos.
0: Deixa eu falar com ela, como é que é o nome dela?
1: Heloísa Vitória.
0: Então passa o telefone para ela, Roseli.
1: Tá bom, padre, Deus abençoe.
0: Deus abençoe a senhora também. Amém. Bom dia, Heloísa.
2: Bom dia, padre, sua bênção.
0: Deus abençoe, querida, você tem 11 anos, diz que você não tá passando muito bem, o que que tá acontecendo?
2: É, padre, eu tenho pneumonia e asma.
0: Pneumonia.
2: E eu já deu duas pneumonias. Aí eu fiquei internada duas vezes.
0: Entendi.
2: Aí eu tenho que fazer um exame chamado broncoscopia pulmonar.
0: Tá.
2: E é difícil esse exame. Aí eu peço oração, senhor.
0: Claro, filha. Primeiro você tem que ficar calminha, tá? Deus vai estar do teu lado. Você não vai correr risco de jeito nenhum. Eu lhe garanto, você vai fazer o exame tranquila e você vai fazer um bom diagnóstico, vão acertar na medicação e você vai melhorar bastante, tá bom?
2: E o meu pulmão tá fraco, tem um que tá 44%.
0: Como?
2: O meu pulmão tá fraco e tem um que tá 44%.
0: Tá bom, mas... Apesar de tudo isso, você acredita que Deus vai te ajudar, acredita?
2: Sim, eu tenho fé que Deus vai me curar.
0: Isso mesmo.
2: E eu vou ser uma criança feliz, com uma saúde boa.
0: Isso.
2: Eu tenho fé que vai dar certo.
0: Com certeza. Olha, filha, eu sei que eles ficam falando essas coisas pra você, não sei se deveriam, mas... Eu quero que você confie mais em Deus. E quando começarem a falar sobre isso, não precisa ficar matutando, dormindo, acordando, não. Eu quero que você coloque a mão no seu peito agora.
2: Sim, coloquei, padre.
0: Então repita comigo. Querido Jesus.
2: Querido Jesus.
0: Meu amigo.
2: Meu amigo.
0: Eu creio.
2: Eu creio.
0: Que eu serei curada.
2: Que eu serei curada.
0: Senhor.
2: Senhor.
0: Guie os médicos.
2: Guie os médicos.
0: Que o exame aconteça.
2: Que o exame aconteça.
0: E que nada de mal aconteça comigo.
2: E que nada de mal aconteça comigo.
0: Eu quero ficar curada.
2: Eu quero ficar curada.
0: Derrame uma gota do seu precioso sangue.
2: Derrame uma gota do seu precioso sangue.
0: Sobre o meu pulmão.
2: Sobre o meu pulmão.
0: Cura minha pneumonia.
2: Cure a minha pneumonia.
0: E cure essa asma.
2: E cure essa asma.
0: Vamos rezar juntos? O que você quer rezar? Uma Ave Maria, um Santo Anjo ou um Pai Nosso?
2: Um Pai Nosso.
0: Então vamos rezar juntos. Pai nosso que estais nos céus, santificado seja o vosso nome. Venha a nós o vosso reino. Seja feita a vossa vontade, assim na terra como no céu. O pão nosso de cada dia nos dai hoje. Perdoai-nos as nossas ofensas, assim como nós perdoamos a quem nos tem ofendido. E não nos deixeis cair em tentação, mas livrai-nos do mal. Senhor Jesus, vós que dissestes, deixai vir a minhas criancinhas, porque delas é o reino dos céus. Nós te entregamos essa tua filha Heloísa. Senhor, que ela não fique amedrontada com tantas informações, mas que ela seja confiante em ti e que ela possa ser curada e, como ela disse, ser uma criança feliz, curada por um milagre das tuas santas chagas. Amém. Deus abençoe, Heloísa. E você...
2: Mais uma coisinha?
0: Claro.
2: Eu queria... Minha tia Rosângela, ela é associada do padre. Todo dia ela não perde um programa do Senhor.
0: Tá bom. E?
2: Pedi oração para ela e para minha mãe e toda a minha família. Tá. Abílio e Ferreira.
0: Anotei. Você é uma menina muito esperta. Abílio e Ferreira, anotei. Agora, filha, não fica preocupado demais com essa enfermidade, não. Você vai ficar curada, tá bom?
2: Em nome de Jesus.
0: Amém, querida. Meu abraço a Roseli, a neta Heloísa, Cacoal Rondônia, acompanha pelo YouTube. Lá nos transmite a rádio Samaúma FM, lá de Ji, Paraná, Dom Norbert Hans Christopher Foester. Alda, bom dia.
3: Oi, padre, bom dia, sua bênção.
0: Deus abençoe, de onde você fala?
3: De Engenheiro Beltrão, Paraná.
0: Como que você me acompanha?
3: Eu acompanho pela televisão, pela rádio.
0: Tá certo, então Engenheiro Beltrão, Paraná, diga lá, filha, o que você quer partilhar?
3: Padre, eu tô agoniada por querer pedir pro senhor, que eu tô pedindo para Jesus da Santa Chaga, para todos os santos, ajudar a cuidar da minha filha, a Nilda Nunes Teixeira, que nós estava tratando dela como depressão, achando que ela estava com depressão. Ela foi ficando esquecida, e daí, depois que ela ficou assim, sem falar mais, aí nós levou ela, foi pedir transferência para o hospital melhor, para o hospital de Campo Mourão.
0: Tá.
3: E lá eles fizeram a tomografia da cabeça, lá que descobriu que ela está com tumor na cabeça.
0: Oh, misericórdia.
3: Então, padre, o que eu peço para o senhor é uma bênção, que Jesus da Santa Chaga, todo mundo está fazendo as orações.
0: Claro.
3: Porque os médicos falam que não tem como fazer nada, mas eu não perco a fé, que o Deus dos... O médico dos médicos... tratar de cuidar dela e dos médicos para acertar o tratamento.
0: Claro, vamos levarei na missa das 5:30 PM a Nilda, vamos colocar na novena, e não só hoje, muitas missas serão celebradas na intenção da Nilda, tá bom, querida?
3: Tá bom, padre.
0: Fica com Deus e não se desespere, como você mesmo falou, o médico dos médicos é Jesus. Infelizmente eu tenho que ir para o intervalo, mas foi o suficiente para colocar a intenção. Eu volto já, volte comigo.
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Eu falava com a Alda e ela pediu oração para a Nilda. Coloque como intenção. Lá do Engenheiro Beltrão, Paraná, acompanha pela Rádio Colmeia FM de Maringá. Também tem a Rádio Colmeia News de Campo Mourão, Dom Evandro Luiz Brown, da Diocese de Campo Mourão. Ontem eu coloquei nas redes sociais, no Instagram, os 5 conselhos de Paulo. E eu quero dizer assim, lá tem 5 conselhos. E o último é, em tudo que você fizer, faça com amor. Achei tão bonito aqui, uma professora, Célia Paiva Lima, sou professor e faço com amor. O texto é maior. A Júlia, faço tudo com amor, independente do que aconteça. Dou o melhor de mim. E assim por diante, muita gente partilhando. Por isso eu uso das redes sociais para evangelizar. Inclusive hoje, a palavra de Deus vai ficar para nós no seu coração hoje. Mas se quiser completar lá, tem no Instagram. O Senhor o Pai bondoso nos auxilia em todas as nossas aflições. Filhos amados, hoje é aniversário de Dom José Rui Gonçalves Lopes, da Diocese de Caruaru, Pernambuco. Rádio Diamante FM, Diamante do Sul, Paraná, TV Evangelizar, canal 16.1 Santarém, Pará, Vox Music, Vargem Grande, Minas Gerais, Fibron TV STB, Vargem Grande, Varge Alegre, Minas Gerais. E aniversário da Carol Turmena, que é um grande colaboradora da obra Evangelizar é Preciso, com programa de rádio, programa diário na TV Evangelizar. Querida Carol Turmena, Deus a abençoe com muitas graças e bênçãos do céu. 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Vamos juntos, amado povo de Deus, para a novena de hoje, 7º dia, rezemos. Sagrada família de Nazaré, coloco-me em oração por todas as famílias, e clamo que as famílias aqui na terra tenham o discernimento necessário para fugir de todas as ciladas dos Herodes de hoje, como fizeste na Gruta de Belém, na fuga do Egito. Jesus, Maria, José, eu coloco como intenção especial os pais aqui na terra, diga o nome dos pais, vivos ou falecidos. Aos falecidos, Senhor, pedimos o descanso eterno e que a luz perpétua os ilumine. Descanse em paz. Amém. Aos pais vivos, pedimos saúde, prosperidade e paz. Senhor, abençoai e santificai as famílias e, de modo especial, os casais. Aperfeiçoai o amor dentro do matrimônio. Fazei com que sempre lembrem o pacto nupcial
e que possam a cada dia, no perdão, no diálogo,

0: O que está afligindo minha família? Diga qual é. Diga. Sagrada Família de Nazaré, santificai e protegei minha família. Sagrada Família de Nazaré, santificai e protegei minha família. Sagrada Família de Nazaré, santificai e protegei minha família. O Senhor esteja convosco. Ele está no meio de nós. Abençoai, Senhor, a água, a roupa dos enfermos, as fotos de família, por intercessão de Nossa Senhora do Carmo, São Pio de Pietrelcina, nos méritos das Santas Chagas, em nome do Pai, do Filho e do Espírito Santo. Amém. Eu termino com o clipe Manda Teus Anjos, lembrando que este ano nós vamos ter, a partir do dia 15 comigo, 9:30 da manhã, meia hora antes de experiência, a quaresma de São Miguel. Evangelizar é preciso.
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5: 11:01.
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9: O GAECO do Ministério Público de Santa Catarina deflagrou a Operação Caminho Sem Volta nesta quinta-feira em combate a uma organização criminosa suspeita de atuar no tráfico de drogas e comércio ilegal de armas na Grande Florianópolis. Pelo menos 12 pessoas foram presas em flagrante durante o cumprimento de 28 mandados de busca e apreensão em municípios da região e em Foz do Iguaçu, no Paraná. O Departamento Nacional de Infraestrutura de Transportes alerta para operações pare e siga a partir desta quinta-feira na Rodovia Federal BR-280 em Santa Catarina. As interdições temporárias de trânsito ocorrem no trecho entre os municípios de Araquari e Guaramirim, no norte do estado. A programação do Encontro Nacional da Indústria de Cerâmica Vermelha continua ao longo desta quinta-feira em Santa Catarina. Palestras e minicursos abordam as novas tecnologias e tendências para o setor no encontro em Florianópolis.
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1: Legal, depois do padre Reginaldo Manzotti, nós estamos chegando com a Hora da Sofrência, mas antes nós vamos dar uma passada lá na Auto 100. 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
1: Valeu, Fih. Abraço, bons negócios aí. 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Regressando para o nosso WhatsApp. Dona Áurea. É ela? Não, é a Dona Áurea. Bom dia.
5: Bom dia, Marcos Polonês. Seja bem-vindo na nossa casa. Eu queria que me botasse no padre Reginaldo Manzotti, eu e a todos os pais. E também eu queria concorrer ao prêmio. E a música podia ser uma do Gustavo Lima com Leonardo, Rumo a Goiás, tá? Beijo grande pra ti, tudo de bom, meu amigo.
1: Valeu, minha amiguinha. Obrigado, sua bênção. Bom dia.
6: Bom dia, Marcos Ronei. Bom dia a todos aí da Líder. Que é o Claudir Maia aqui do bairro Rupi. Gostaria de participar do sorteio. Coloca meu neto Antônio Miguel Borba também para participar aí. É mais uma ótima quinta-feira a todos aí. Tudo de bom.
1: Obrigado, Fih, pela atenção de todas as manhãs. Bom dia, Marcos Valnei, Angelina Seco Trevisan da linha Pinheirinho. Coloca na oração do padre Valentim, Zadir, Leonir, Gringo, Ivonete, Lídia. Coloca no sorteio de hoje. Um abraço até. Obrigado. Bom dia.
7: Dia Rádio Líder, tudo bem? Leandro Cruz Penteado, bairro Monte Belo, Joçaba. Que Deus abençoe nossa quinta-feira, vocês aí, tudo de bom. a música Vou de Carona e queria participar do sorteio e apoiar toda a minha família de novo, principalmente meus netos na benção do padre e Ademar de Oliveira também. Tá
2: valeu.
7: Bom, Eliane Penteado, para Deus nos ajudar, tá bom? Muito obrigado. Deus
2: Amém.
7: Abençoe.
2: Deus abençoe também. Vilma Erics pediu. Rique, vem cantar com o Marciano Vida Real.

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7: Muito obrigado pelo privilégio da tua companhia nesse passeio pelo mundo mágico da sensibilidade na velocidade de 107,5. Lá no WhatsApp eu digo bom dia, me coloca na benção e no sorteio, Marli Gasparetto. Obrigado, dona Marli. Bom dia, Marcos Sondei, sou Inês Barão. Mensagem e música maravilhosas. Parabéns, programa top. Quero participar do sorteio da Leve. Gratidão. Essa mensagem foi enviada às 8h12 e nós estamos conseguindo atender só agora. Tudo bem, dona Tere? Bom dia.
8: Bom dia, Marcos Valnei. Me coloca na bênção do Padre Reginaldo e no sorteio. Boa quinta-feira para você, amigo. É a Tere de Santo Antônio.
7: Obrigado, Tere Bento. Bom dia.
9: Bom dia, aqui é Jussara Ribeiro, na Senhora Aparecida, quer participar do prêmio 650 da Leve. Eu vou levar. Seja um bom dia.
7: Você também, filha. Obrigado. Mauro Roberto. Mauro Roberto. Baixa a cabeça aí, Mauro Roberto, que agora nós vamos direcionar para você essa participação. Bom dia, Ayrton.
10: Bom dia, Marcos Volney. Paz e bem. Que o Senhor Deus Todo-Poderoso nos abençoe. Que Ele mostre sua face e se compadeça de nós. que levou você a olhar, nos dê paz, saúde, felicidade, proteção, alegria de viver e a salvação eterna. Coloca nós na oração e no sorteio. Coloca na oração de Amara Machado e também os doentes, aqueles que cuidam dos doentes. Aí a Letícia Gonçalves. Paz e bem, Manon. Deus abençoe a todos.
7: Paz e bem, filho.
10: Se puder tocar escudo para nós, faz favor.
7: Não deu tempo, Nenê, não deu tempo. Neiva Machado e o seu João Modesto querem Zezé de Camargo e Luciano. É o amor.

0: É o amor, sucesso de Zezé de Camargo e Luciano. 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
0: Amiga Nelly e a filha Maria Vitória, pelo aniversário da Sony Lei, também o Ivo Dutra, pai, e toda a família e amigos, para a Fabiana Alves da Silva, lá de Fraiburgo, que está de aniversário. Hoje é aniversário da Selma Albiero, também da Jusceli Selle, do Elcio Gargan, da Juliana Balbino, é isso? E também da Vanessa Niquelati e do Diego Vieira Padilha. A todos vocês, aí do Antônio Padilha também, hoje ele tá de aniversário, filho. Antônio Padilha, o nosso Padilhão tá de aniversário. A todos vocês que seja um dia feliz, uma etapa de conquistas com as bênçãos, proteção e inspiração que vem do céu.

0: sempre muito bom curtir Julio Iglesias com seu romantismo, La Paloma.
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3: Estamos de volta com a Hora da Sofrência. Gente, passou aqui despercebido por a gente, pedimos desculpas, um aniversário que não foi para agendar. É a Ivone Lourenço Abate, que está mandando na agenda do aniversariante, se der, colocar o meu pai, que hoje está de aniversário, o seu Aldino Hildo Lourenço. Parabéns para ele, então. Desculpa que a gente não viu, no meio de tantas participações, a gente acabou, eu registrei a tua audiência na primeira participação, você voltou às 11h12 e a gente acabou não vendo, tá bom? Mas parabéns pro seu Aldino, então, que seja uma etapa muito feliz na vida dele aí. Vou voltar, então, pro meu povo aqui embaixo, onde eu tenho gente que chegou primeiro. Bom dia, Marcos Oney, tudo bem? Abençoada quinta-feira, por gentileza, me coloque no sorteio dos R$150 da Leve, eu, Maria Sueli Pereira, da Vila Pedrini, e o Valdomiro Lemos Pereira também. Obrigado, amigo. Um ótimo dia para ti e toda a equipe líder. Muito obrigado, senhora, por estar comigo todas as manhãs, toda a família aí, tá? Bom dia.
4: Bom dia, Marcos Oney, Arique do Santa. Me inscrevo no sorteio, coloca meu nome, Timonete, filhas Kelly e Catherine, sogra Inês Munari. Sou o João José, que tá passando por uma cirurgia hoje. Um abraço.
3: Que Deus cuide lá.
4: E, se possível, manda música pra gente aí. É lá de Edson Hudson, pode ser? Um abraço.
3: Abraço, senhor Ari, muito obrigado. Bom dia, Marcos Oney, tudo bem com você? Sou a Rose de Oliveira aqui da Senadora Eusébio e gostaria de participar do sorteio. Coloca o nome da minha filha Manuela também no sorteio, obrigada, eu que agradeço, amiguinha. Bom dia, gostaria de participar do sorteio Clevenice Gonçalves e coloca Andressa Gonçalves também no sorteio. Obrigado, dona Clevenice, vamos atender o povo. Jean Giovanni, roupa de lua de mel.

0: Gengiovanni, roupa de lua de mel.
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1: Obrigado, Eliane, pela tua participação aí, tá? Bons negócios para vocês. Vamos para Berlanda, vamos lá. Bom dia.
2: Bom dia, Marcos Valnei. Aqui é a Marlene Bernd. Gostaria de participar do sorteio. E coloca eu e a minha família toda na oração do Padre Nazotti. Meu filho Tássio, minha filha Cássia Mara, por uma graça alcançada. Obrigado e um grande abraço para todos vocês aí da Rádio Líder.
1: Obrigado, eu. Bom
2: Fiquem com
1: dia.
2: Deus.
1: Fique com Deus também. Bom dia.
3: Bom dia, Rádio Líder. Eu me coloco no sorteio hoje, Ivanir Lampetti, Ferrari do bairro Vila Rica, e coloque a minha família Lampetti Ferrari na bênção do Padre Reginaldo Manzotti, para o meu irmão Hilário, pela saúde dele, por todos nós. Bom
1: Valeu, fique
3: dia.
1: com Deus também. Obrigadão, tá? Bom dia.
4: Bom dia, Marcos Ornei, tudo bem? Que é Nelson Parisotto, primão do Boa Vista. Ah, uma boa quinta-feira para você.
1: Igualmente, filho.
4: E me coloca eu e minha família aí na bênção do Padre Banzotti, também no sorteio. Eu, meu marido Ivani, irmão, minha filha Daniela, meu netinho Joaquim. E pode ser uma do Jair Rodrigues hoje, tá bom? Linda mensagem, um
1: Obrigado.
4: abraço, fica com Deus em pé.
1: Valeu, obrigado, Nelcy. Rio Negro e Solimões chegando para cantar Medo do Espelho.

0: Não seja bobo, hein? Aprenda a valorizar essa pessoa maravilhosa que Deus colocou na sua história. Ei, Rio Negro e Solimões, medo do espelho. 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Voltamos para o WhatsApp, onde a minha gente me espera. Deixe-me ver. Bom dia!
1: Bom dia, Marcos Amém. Eu gostaria de participar dos prêmios da Leb de hoje. Sou a Diva aqui de Santo Antônio. Se for atendida, ao meu muito obrigado.
0: Eu que agradeço, dona Diva Palavecini. Bom dia, Marcos Amém. Quero participar do sorteio. E por eu e toda a família, na bênção do padre, sou Dilce Ramela. Ótima quinta-feira a todos nós. Abraços. Obrigado, dona Dilce. Bom dia.
2: Oi, Marcos Bonney. Bom dia. Aqui é a Natalina da Silva. Quero participar dos prêmios hoje.
0: Obrigado. Vamos participar.
2: E pedir uma música. E uma música pode ser do Tibúrcio da Estância. Oferecer para o Ivo, para a Natália, para o Kleber, para a Marisa. E para minhas amigas aqui da Vila Pedrina. E para ter do Bairro Cruzeiro do Sul.
0: Acabou?
2: Tenho gostado da música. Um abraço.
0: Que música que ela pediu?
2: Bom final de semana.
0: Bom final de semana também, muito obrigado. Tibúrcio? Tibúrcio da Estância. Tem esse homem aí? Meu Deus, eu nunca ouvi falar, eu tô meio desatualizado com as músicas aí. Infelizmente não deu tempo de tocar o Tibúrcio, uai. Bom dia, quero participar do sorteio, meu nome é Sueli Pimentel. Manda uma música do Luan Santana, Deja Vu. Um abraço, obrigado amiguinha. Bom dia, tudo bem, Marcos Sonny? Quero participar do sorteio, a Solange, coloca a filha Gabriela também, obrigado. Obrigado, dona Solange, um abraço pra Gabi. Vamos de música, tá pintando pra vocês, sucesso de Felipe Falcão, meu grito de amor.

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É, meu grito de amor, Felipe Falcão. Ei, será que é preciso? Eita, que vozeirão, né? Já tá com Deus, o primeiro Falcão. E agora já tem outro Falcão da voz grossa cantando com o Felipe. Acabou, Gabrielzinho? Meu Deus do céu, quantas pessoas não foram pro ar, velho? 66 pessoas não foram pro ar. Muito obrigado a todo mundo que tentou, pelo prestígio que dispensaram ao programa, o tempo investido. Lamentamos que não conseguimos retribuir a altura, mas todo mundo participou do sorteio. E os R$150 da Leve hoje saíram para... Valdemar Pereira dos Santos. Alô, seu Valdemar, tem que passar na rádio aqui, filho, pegar uma autorização e ir lá na Leve ser bem atendido e ganhar R$150 em vale-compras, tá bom? Obrigado a todo mundo que tentou. Vamos deixar vocês com o último sucesso aí, Mato Grosso e Matias, Mariposa. A gente se fala daqui a pouquinho no Jornal do Meio-Dia. Se cuidem, bom apetite para todo mundo. Até amanhã. Tchau.

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3: Meio-dia com 30 segundos.
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3: Olá, boa tarde no ar, Jornal do Meio-Dia, quinta-feira, 6 de agosto de 2026. Confira os destaques desta edição de notícias.
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3: Petransesc defende revisão das concessões federais e ampliação das duplicações em rodovias de Santa Catarina. Estado busca atingir metas de imunização de 6 vacinas para crianças e adolescentes na campanha de multivacinação. SUS amplia o atendimento para pessoas viciadas em apostas online. Joaça Benção é confirmado como candidato a deputado estadual. Sebrae realiza consultoria especializada junto aos artesãos de Herval do Oeste. A NTT suspende concessão de rodovias federais no estado. Mesa diretora da Câmara de Vereadores de Herval Velho apresenta projeto com criação de 7 novos cargos e R$600 mil de oneração orçamentária por ano. Relatório final da CPI que investiga desvios milionários da Prefeitura de Joaçaba será entregue hoje. Você confere as informações do setor de segurança pública com Matheus Mitterer.
7: Homem invade prédio, desacata policiais e é preso após confusão no centro de Joaçaba. Motorista erra marcha e atropela mulher dentro de posto de gasolina em Herval do Oeste. E ainda, homem esfaqueado após matinê no centro de Herval do Oeste. Essas e outras informações logo mais, setor policial do Jornal do Meio-Dia.
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3: Vamos à previsão do tempo com a meteorologista Daniele Lima.
9: Nessa quinta-feira, a formação de uma frente fria traz instabilidade e risco de temporais isolados para Santa Catarina, principalmente no Grande Oeste e divisas com o Rio Grande do Sul. O tempo será bem variado, intercalando pancadas de chuva e trovoadas com períodos de melhoria no tempo. No Oeste, a chuva deve ser mais persistente. E no litoral, onde ocorrem maiores aberturas de sol, a chance de chuva é menor. As temperaturas ficam mais elevadas no litoral e Vale do Itajaí, variando de 22 a 26 graus, podendo chegar aos 28 em Jaraguá do Sul. Nas demais regiões, não passam de 22 graus. O vento ganha força ao longo do dia, com rajadas que podem atingir próximo de 60 km por hora no oeste e planaltos. Com atenção às áreas de serra do Planalto Sul e Planalto Norte, onde durante a noite e manhã de sexta-feira há risco de rajadas mais intensas. Entre a noite de hoje e a manhã de sexta, a passagem da frente fria provoca chuva em todo o estado, com risco de temporais, com vendaval, pancadas de chuva, trovoadas e eventual granizo. Na sexta-feira, o vento vira para sudoeste a sul, perdendo intensidade ao longo do dia no interior e com rajadas no litoral. E o sol volta a aparecer, mantendo chance de chuva no norte catarinense. Fique atento e tenha uma excelente e segura quinta-feira. Com informações do tempo, meteorologista Daniele Lima, de Florianópolis, para a rede de notícias Acaerte.
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0: FETRANSESC defende revisão das concessões federais e ampliação das duplicações em rodovias de Santa Catarina. Confira os detalhes na reportagem de Vanessa Carini.
1: A FETRANSESC voltou a defender mudanças no projeto de concessão das rodovias federais em Santa Catarina. A entidade resgatou um estudo técnico do governo federal que já apontava há quase 10 anos a necessidade de duplicar mais de 500 quilômetros das BRs 153, 282 e 470. O presidente da FETRANSESC, Dagnor Schneider, afirma que o modelo apresentado pela ANTT não acompanha as demandas do estado.
2: Santa Catarina é um dos estados que mais impulsiona a economia brasileira e a infraestrutura rodoviária não acompanha esse crescimento. O crescimento de Santa Catarina exige decisões e obras na mesma velocidade. O projeto que foi apresentado pela NTT não atende às reais necessidades das duplicações que são demandadas nas rodovias catarinenses. Nós participamos de todas as audiências públicas. Essas novas concessões são para os próximos 30 anos, devemos lembrar isso. Temos aqui também o que aprender com o que aconteceu numa concessão mal concedida, exemplo da BR-101 Norte, e garantir que essas novas contratos entreguem para Santa Catarina aquilo que efetivamente o nosso estado precisa. A questão do estudo de 2018, que foi elaborado no Ministério dos Transportes, já apontava em 2016 que as BRs 153, 282, 470, de um total de 544 quilômetros, que era o objeto de concessão à época de análise de concessão, apontava que 502 quilômetros deveriam ser duplicados em função do fluxo de veículos que já havia naquela época. E como é que hoje, né, depois de tanto, de mais de 10 anos, nós estamos falando de projetos que prevêem apenas 79 quilômetros de duplicação para os lotes 1 e 3, né? Então, realmente é um cenário muito, muito difícil, uma realidade muito difícil de entender e encarar. Quase que é uma afronta para Santa Catarina.
1: Além de ampliar o número de duplicações previstas, a federação defende a participação do governo federal nos investimentos para viabilizar as obras e manter tarifas de pedágio compatíveis. Segundo Dagnor Schneider, o momento de revisar o projeto é antes da assinatura dos contratos.
2: Para que se tenham os investimentos que nós necessitamos e que se tenha um pedágio que seja compatível com a realidade das rodovias catarinenses. A necessidade de que efetivamente tenha-se uma participação nos investimentos por parte do governo federal, através de investimentos estratégicos, complementando os recursos das concessões, seja através do DENIT, através do Ministério dos Transportes ou através de uma PPP. Então, em síntese, é um pouquinho a forma como nós enxergamos esse novo momento. Infelizmente, aquilo que está sendo proposto pelo governo federal através da ANTT, infelizmente, não atende à realidade da demanda de Santa Catarina.
1: De Florianópolis, para a Rede de Notícias Acaerte, Vanessa Carini.
0: Obrigado, Vanessa. O governo federal e o Ministério dos Transportes adiaram para 2027 os leilões das concessões das rodovias federais em Santa Catarina, lotes de rodovias como a BR-153, BR-282, BR-480 e a BR-470. A mudança de cronograma ocorreu após pressões e audiências públicas promovidas pela ANTT, permitindo reavaliar o escopo e incluir obras prioritárias e duplicações exigidas pelo setor produtivo local, como explica o deputado federal Pedro Kizai.
3: O cancelamento do projeto de concessão do lote 1 e lote 3 da BR-282, 153, 470, que os prazos eram curtos e não incorporava obras importantes de duplicação. Atendendo o pedido das entidades empresariais e das lideranças políticas, a NTT entendeu que precisa atualizar o projeto, incorporar novas obras importantes e estratégicas. E a segunda razão que me move a comemorar também essa decisão, que permite a gente reivindicar junto ao governo federal obras públicas com dinheiro público para não precisar colocar em concessão vários trechos dessas BRs, tanto a 282, 153 e 470. E se a gente incorporar o máximo desses trechos no PAC, não precisa de concessão. Essa é, para mim, o momento mais importante dessa decisão da NTT. ou atualiza todos os projetos, incorpora duplicações e obras importantes reivindicado por prefeitos, vereadores, lideranças empresariais, ou não prospera esse projeto e a gente vai reivindicando, junto ao governo federal, obras do PAC de duplicações e obras importantes nas nossas BRs.
0: Estado busca atingir metas de imunização de 6 vacinas para crianças e adolescentes na campanha de multivacinação. Mais informações com Cadu Reis.
4: A campanha nacional de multivacinação começou nesta semana com o objetivo de atualizar as cadernetas de imunização das crianças e dos adolescentes menores de 15 anos de idade em todo o país. A mobilização prevê ampliação de horários de atendimento, ações em unidades de saúde e iniciativas de facilitação do acesso da população, conforme a estratégia de cada município. Santa Catarina apresenta coberturas vacinais superiores à média nacional para todos os 16 principais imunobiológicos do calendário infantil. Mas, de acordo com a Secretaria de Estado da Saúde, 6 vacinas ainda não chegaram à meta de imunização. O diretor de Vigilância Epidemiológica do Estado, João Fuch, orienta.
5: É o momento de colocar em dia possíveis vacinas que ou estão no momento de serem aplicadas ou que por acaso estão em atraso. Então é um movimento nacional. A ideia é que você possa resgatar crianças que não se vacinaram, né? Aproveitar esse momento para colocar em dia a vacinação, já que a gente sabe que a vacinação é de fundamental importância, ajudou a eliminar várias doenças do país, tem controlado muitas doenças e é fundamental. Além do aumento das coberturas vacinais que a gente tem conseguido aqui no estado, mas a gente precisa manter essas coberturas vacinais, já que normalmente nascem mais de 90 mil crianças no estado. Então é um momento de reforço da importância da imunização, com o apoio dos municípios, que é quem fazem essa ação de vacinação, para a gente colocar em dia essa carteira de vacinação.
4: Conforme dados da Secretaria de Estado da Saúde, ainda não foram atingidas em Santa Catarina as metas de imunização das vacinas de hepatite B aplicada ao nascer, pneumocócica conjugada, tríplice viral primeira dose, meningocócica conjugada, poliomielite e pentavalente. O diretor de Vigilância Epidemiológica do Estado, João Fuch, ressalta.
5: Santa Catarina sempre foi uma referência no processo de vacinação. Quando a gente olha para as vacinas que são disponibilizadas para análise no painel do Ministério da Saúde, a gente vê que o estado está com coberturas acima da média nacional, mostrando que a gente tem conseguido, de fato, alcançar o nosso objetivo, vacinar as crianças e adolescentes e proteger eles, né, contra diversas doenças. A fotografia desse momento mostra que a gente conseguiu estar dentro da cobertura vacinal recomendada para a vacina BCG e rotavírus, mas para essas outras que foram citadas, a gente está muito próximo de alcançar também. São coberturas vacinais recomendadas na casa de 95%, a gente está com algumas 94%, 93%, 91%, então muito próximo de alcançar. É claro que não conseguir chegar nessa cobertura, você abre a possibilidade de retorno de algumas doenças. E aí é importante a gente falar da tríplice viral. Nós estamos vendo casos de sarampo no estado de São Paulo, temos aí registro de aumento de sarampo nas Américas, então ter alguns grupos, algumas crianças não vacinadas, representa um risco de você ter o retorno da doença.
4: A campanha nacional de multivacinação vai até 1º de setembro, com dia D de mobilização programado para o sábado do dia 22 de agosto. De Florianópolis, da Rede de Notícias Acaerte, Cadu Reis.
0: Obrigado, Cadu. A seguir você confere. Mesa diretora da Câmara de Vereadores, Gerval Velho, apresenta projeto com criação de 7 novos cargos e R$600 mil de oneração orçamentária por ano. Joaça Benção é confirmado como candidato a deputado estadual.
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0: SUS amplia o atendimento para pessoas viciadas em apostas online. Os detalhes com Fabiola Altran.
10: Sistema Único de Saúde vai ampliar o atendimento para tratar o vício em apostas online. O SUS terá capacidade para realizar até 100 mil teleatendimentos mensais a partir desta semana. O serviço, voltado para pessoas viciadas em bets, começou a funcionar em março. A média era de 600 atendimentos por mês, mas, de acordo com o Ministério da Saúde, a alta procura fez com que o sistema fosse expandido. O serviço é oferecido por meio do aplicativo Meu SUS Digital. O atendimento é remoto, sigiloso e dá orientação e acompanhamento profissional. É uma porta de entrada para a rede de atenção psicossocial. Segundo o governo, mais de 1 milhão de pessoas pediram a autoexclusão do CPF de sites e aplicativos de apostas na plataforma centralizada de autoexclusão. A ferramenta é do Observatório Saúde Brasil de Apostas Eletrônicas. 35% das pessoas fizeram essa solicitação porque admitiram ter perdido o controle sobre as bets. Da Rádio 2, Fabiola Altran.
0: Obrigado, Fabiola. O Comitê de Política Monetária, o Copom, do Banco Central, reduziu nesta quarta-feira a taxa Selic em 25 centavos ponto percentual, ou 0,25 ponto percentual, passando a taxa básica de juros da economia brasileira de 14,25% para 14% ao ano. Esta é a quarta decisão consecutiva de corte promovida pelo colegiado em reunião realizada na sede da instituição em Brasília. De acordo com o comunicado oficial, o novo ajuste gradual é compatível com a estratégia de convergência da inflação para a meta ao longo do próximo período. No panorama internacional, o Banco Central voltou a ressaltar a indefinição em torno dos conflitos armados no Oriente Médio e as incertezas sobre a condução da política monetária em economias avançadas. Fatores que exigem cautela de países emergentes diante da volatilidade de preços de ativos e commodities. Foi confirmada na convenção do Partido Liberal em Florianópolis no último sábado a candidatura a deputado estadual do joaçabense Rodrigo Pedrini. Nossa reportagem conversou com ainda pré-candidato e fala da possibilidade da região ter novamente um representante na Alesc.
11: É sempre uma responsabilidade muito grande, né, ser o candidato da terra do nosso governador. Então, sou o candidato do meio oeste catarinense, candidato a deputado estadual do meio oeste catarinense, pelo 22, que é o partido do governador. E isso me deixa muito feliz, assim, porque mostra assim, a confiança que as grandes lideranças do Estado têm para com a minha pessoa. É, também a gente poder cada vez mais fomentar que o Meio Oeste precisa ter novamente uma representatividade na Assembleia Legislativa do Estado de Santa Catarina. Nós sabemos que desde 2010, com o então deputado estadual Jorginho Melo, desde 2010 a gente não tem representatividade, o Meio Oeste. Né? Quando a gente fala Meio Oeste, a gente fala aqui 12 municípios da MOC e mais alguns municípios vizinhos. Aqui a gente está falando aí de 20 municípios que, devido termos um colégio eleitoral menor, a gente está sem representatividade há 16 anos. É, a gente fala que a gente tem aqui um colégio eleitoral de 100 mil votos e a gente precisa aí de uns 30 mil para poder eleger um representante. Desde 2010 não conseguimos. Então a gente espera que a gente faça uma boa campanha, que a gente seja uma campanha exitosa para a gente voltar a ter essa representatividade. Que graças a Deus nós temos o governador aqui da região que vem mandando recursos, mas a gente pode alavancar os recursos, porque os recursos das emendas parlamentares estaduais são pouquíssimos que vêm para cá. né? Deputados que trazem 100 mil, 200 mil, 300 mil. Só que hoje em dia não compra nenhum carro. Então a gente precisa voltar a ter representatividade, a gente precisa voltar a falar em investimento aí na casa dos milhões, para que a gente possa ter um desenvolvimento maior aqui da nossa região.
12: Rodrigo, você vem numa uma família tradicional já na política, tanto Joaçabense como no estado de Santa Catarina. Seu tio foi deputado, né? Como é que é a expectativa de também, né, poder ter uma cadeira dentro da Assembleia?
11: Eu fico bem feliz com isso aí também, né? Meu tio foi 4 vezes deputado estadual, foi presidente da Assembleia Legislativa, numa época onde nós tínhamos uma grande representatividade. E através dele, né, do meu tio Nelson Pedrini, a gente conseguiu muitas coisas aqui para o meio oeste catarinense, né? E desde colégios, estádios, praças, rodovias, o balneário de Piratuba foi graças a uma ação que ele tomou. Então, muito desenvolvimento aqui da nossa região foi graças a ele. E graças a Deus, uma conduta ilibada, né? Nunca tivemos na família nenhum caso de corrupção ou algo que trouxesse alguma imagem negativa. Então é isso que eu aprendi. É isso que eu aprendi com o meu tio Nelson, é isso que eu aprendi com o meu vô Nilton, é isso que eu aprendi com as pessoas da minha família que sempre tiveram uma participação, que é a nossa parte de contribuição para com a sociedade, que é muito importante, né? Nós aqui na família não somos pessoas assim, multimilionário e tudo mais, sabe? Mas a gente tem uma vida que a gente... Somos pessoas trabalhadoras, que acorda cedo, que dorme tarde, né? Vivemos aqui do comércio, aqui no município de Joaçaba. E a gente trabalha e procura dar a nossa parte de contribuição para a sociedade. É isso que eu fiz enquanto vereador e é isso que eu quero continuar fazendo, né, como deputado estadual.
0: O SEBRAE vem auxiliando os municípios da região com consultoria sobre o turismo e confecção de adornos com a identidade local. Aline Andres, consultora do SEBRAE, explica como funciona o projeto.
13: Então, a nossa parte, né, do turismo rural aqui de Herval do Oeste é trabalhar a questão do marketing do município e também incentivar esses empreendedores para entender essa questão do marketing, né? Seja ele no atendimento presencial do cliente, mas também da divulgação nas redes sociais, de participação de fórum, né, de ter esse atendimento às agências de viagens, né? Então, esse é um trabalho que a gente está desenvolvendo. O outro trabalho que a gente desenvolve é também na parte do artesanato. Aí, esse trabalho que a gente está desenvolvendo na parte do artesanato está criando souvenirs da nossa cidade, que tenham relação com a nossa história e com a nossa cultura.
14: Como é que funciona então essa consultoria? Você conversa de forma individual com cada um desses artesãos?
13: Então, são aproximadamente 15 artesãos, a gente já fez 5 workshops com eles, né, coletivamente, e depois desse workshop a gente fez uma viagem, um passeio, digamos assim, aqui na nossa rota turística, né? Então, para eles conhecerem os lugares, eu também fiz um resumo da nossa parte cultural e histórica do município e entreguei a eles, e aí depois teve as avaliações individuais de cada um, aonde a gente definiu quais produtos cada artesão na sua técnica vai estar realizando. Então nós vamos ter aí resina, biscuit, palha, crochê, patchwork. Então nós vamos ter vários produtos, vários souvenirs que vão representar o nosso município.
0: Aline explica que os produtos têm a identidade hervalense.
13: Parte o carnaval, né? Toda a questão da nossa estação, porque tudo chegou pela nossa estação, né? Então, o carnaval de Joaçaba e Herval do Oeste chegou pela estação de trem de Herval do Oeste, né? Eu sempre digo que Joaçaba é a capital do carnaval, né? E nós somos a capital do samba, porque foi aqui que chegou, foi ali que aconteceu os primeiros batuques, né? Então, o carnaval, né? A larfiagem, que ela vai estar também no nosso artesanato, os maleiros que vão estar ali, a questão da nossa gruta, que é a maior gruta basáltica em vão livre de Santa Catarina, então a gente vai destacar muito isso, e também a questão da Guerra do Contestado, porque Herval do Oeste tem uma participação muito grande na Guerra do Contestado também.
14: A partir disso, é um tempo que vocês têm para desenvolver todo esse trabalho? Como é que está funcionando isso, Aline?
13: Então, elas vão ter agora todo mês de agosto, mês de setembro. Aí em setembro a gente se reúne de novo, faz uma avaliação desses produtos e a exposição desses produtos, que a gente vai realizar uma exposição, vai acontecer no Seminário de Turismo e Cultura, que vai acontecer no mês de novembro, onde esses produtos então vão ser apresentados à comunidade e à imprensa também.
0: A mesa diretora da Câmara de Vereadores de Herval Velho apresentou um projeto de lei legislativo criando 7 novos cargos com um impacto orçamentário estimado em R$ 600 mil anuais. O vereador da base governista Juliano de Oliveira do MDB fala da preocupação com a criação de novos cargos e os valores despendidos com as despesas para a comunidade ervalhense.
15: Eu tenho acompanhado a preocupação da comunidade em relação ao projeto de lei complementar 001-2026, protocolado na Câmara de Vereadores de Erval Velho. A população tem razão em questionar, porque estamos falando de uma proposta elaborada por uma empresa contratada, aproximadamente no valor de R$ 30.800. Para o município, do nosso porte, esse gasto já causa estranheza e precisa ser muito bem explicado. O projeto prevê a criação de novos cargos, mas a própria mesa diretora admite que muitos deles não serão utilizados de imediato. Isso gera dúvida. Se não há previsão de provimento agora, por que criá-los? A sensação é que fica que estamos aumentando a estrutura administrativa sem atender realmente a necessidade concreta da nossa realidade. Outro ponto levantado pela população é que algum desses cargos não se mostram compatíveis com o tamanho da nossa cidade e da Câmara. Precisamos ter responsabilidade fiscal e também pensar se realmente comportamos essa estrutura. Não podemos simplesmente adotar modelos de municípios maiores sem avaliar o impacto financeiro e real demanda local. Portanto, como vereador, trago aqui a voz da comunidade, querendo clareza, transparência e proporcionalidade. O projeto precisa ser debatido com a população, explicando quais cargos serão realmente necessários, quando serão providos e qual será o custo para todos nós. Nosso compromisso deve ser com a responsabilidade e com bom uso do dinheiro público.
0: A seguir, você confere as informações do setor policial e ainda o relatório final da CPI que investiga desvios milionários da Prefeitura de Joaçaba será entregue hoje.
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0: Boa tarde, Matheus Mitterer.
17: Boa tarde, Marcos Valnei. Boa tarde, ouvintes. Vamos então com as informações, setor de segurança pública. E um homem de 53 anos foi preso na noite da terça-feira após invadir um edifício residencial, desacatar policiais militares e resistir à abordagem bem no centro de Joaçaba. A ocorrência foi por volta das 23h45. De acordo com a Polícia Militar, a guarnição foi acionada após moradores informarem que um homem havia conseguido acessar o interior de um prédio residencial e tentava entrar nos apartamentos. No local, os moradores relataram que, mesmo com o portão trancado, o suspeito conseguiu entrar no edifício e passou a bater insistentemente nas portas dos apartamentos, tentando invadir as residências e causando medo entre os moradores. Durante a abordagem, os policiais constataram que o homem estava totalmente embriagado e passou a desacatar os policiais com palavras ofensivas e recusou a cumprir as ordens legais, negando-se, inclusive, busca pessoal e resistindo aos procedimentos. Diante da resistência, foi necessário o uso de técnicas de contenção para garantir a segurança dos envolvidos. Após ser controlado, o homem foi encaminhado para exame pericial e, na sequência, até a Delegacia da Polícia Civil, onde foram realizados os procedimentos legais pelos crimes de violação de domicílio, desacato e desobediência. E uma mulher ficou ferida após ser atropelada por um carro que invadiu um posto de combustíveis na rua Santos Dumont, no Senderval do Oeste, na tarde de ontem. No local, os socorristas encontraram a mulher consciente e deitada no interior do estabelecimento comercial. Conforme as informações, o condutor de um veículo de passeio teria se confundido ao selecionar a marcha para sair com um automóvel. Em vez de seguir em frente, ele engatou a marcha ré, quebrando o vidro, colidindo contra o balcão de atendimento e atingindo a mulher, que não teve tempo de se afastar. A vítima relatava dores na cabeça e na coxa esquerda. Apesar das queixas, os bombeiros não constataram deformidades aparentes nas regiões lesionadas. Como medida preventiva, a mulher foi imobilizada e levada para o interior da ambulância, onde teve os sinais vitais monitorados. Após os procedimentos de atendimento pré-hospitalar, a mulher foi encaminhada ao Hospital Universitário Santa Terezinha para avaliação e tratamento médico. E um homem de 44 anos deu entrada no Hospital Universitário Santa Terezinha na noite do último domingo com ferimento grave na região do abdômen, após ter sido esfaqueado em Erval do Oeste. A Polícia Militar foi acionada e ouviu o relato da vítima, que informou que a agressão ocorreu na saída de um matinê em um clube localizado na área central. No entanto, evitou dar detalhes sobre as circunstâncias do crime ou apontar a autoria. Os policiais confeccionaram um boletim de tentativa de homicídio, que será agora investigado pela Polícia Civil. Então, para essas informações, setor policial de hoje, qualquer outro destaque logo mais durante nossa programação. Com informações para o setor policial, da sala de redação, o repórter Matheus Mitterer.
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0: O relatório final da Comissão Parlamentar de Inquérito, a CPI da Câmara de Vereadores, que investiga o desvio milionário dos cofres públicos por um servidor, será entregue hoje. O relator, vereador Jean Causa, fala do trabalho executado pela comissão.
19: Relatório robusto, onde aponta todos os modus operandes e também as negligências e omissões dos servidores que possibilitaram com que o investigado, tesoureiro, chefe de tesouraria, então até o presente momento da sua demissão, realizasse as transferências fraudulentas entre o erário do município de Joaçaba e suas próprias contas. Neste relatório, a gente traz aí uma série de indicações de alterações do Poder Executivo para que a gente consiga blindar o recurso público do município de Joaçaba e também a gente traz sugestões de indiciamentos que serão encaminhados aos órgãos competentes de execução investigativa.
20: Com relação ao relatório, quantas páginas ficou, vereador?
19: Ficaram, então, 77 páginas, mais os anexos, planilhas, documentos que foram remetidos à comissão e também relatórios de oitivas.
20: Esses documentos são extratos, movimentações econômicas, tudo que envolve então esses desvios.
19: Exatamente, a gente trata essa parte como a materialidade. São conciliações bancárias realizadas então pelo tesoureiro investigado, são extratos bancários das contas públicas do município e também são situações como as folhas pontos dos períodos em que ele atuava fora de horário de expediente, onde praticava também seus atos ilícitos.
20: Vereador, a expectativa é que com essa CPI, né, esse relatório da CPI, o que que aconteça?
19: Nós, então, colocaremos em apreciação da comissão. A comissão é composta por 3 vereadores, eu como relator, um presidente e um vice-presidente. Aprovada na comissão, este relatório segue para os trâmites legislativos, parecer jurídico desta casa, e logo após ao plenário, sem uma data definida para ser votado no plenário da Câmara de Vereadores. A partir do momento que será votado no plenário da Câmara de Vereadores, ele terá o seu encaminhamento, então, ao Ministério Público, à Polícia Civil e também aos órgãos de controle interno do município de Joaçaba.
0: Já explica que o indiciamento criminal fica a cargo da Polícia Civil.
19: O indiciamento é uma capacidade postulatória apenas do delegado de polícia. Nosso relatório, ele sugere indiciamentos onde nós entendemos que houveram vícios, negligências, omissões e também os crimes praticados. Nós fizemos esse encaminhamento, então, ao delegado, ao Ministério Público. O Ministério Público certamente ofertará suas sustentações, acolherá o inquérito da Polícia Civil e ofertará a denúncia, então, aos magistrados, que depois julgarão o caso conforme entendimento.
20: Os bancos enviaram o que foi pedido?
19: Nós recebemos então um ofício resposta da Caixa Econômica, especialmente, onde a gente entende que pode ter algumas divergências em relação a valores, e as respostas não foram a contento. Inclusive, nós estamos aí com discussões em torno de como o sistema bancário pode ter tido algum tipo de flexibilidade ou também omissão e negligência. Dentro da nossa sugestão de indiciamento está então as instituições financeiras.
20: Possibilidade de mais pessoas estarem envolvidas com esse relatório final?
19: Até o presente momento, com a materialidade dos fatos que tivemos, nós podemos apontar 11 pessoas dentro desse sistema. Há momentos que podem acontecer anterior aos fatos investigados, anterior ao ano de 2017, que pode ser seguido o mesmo rito pelos órgãos de competência de investigação.
20: Possibilidade também de haver, junto à Polícia Civil, mais desdobramentos de toda essa situação?
19: Com toda certeza, uma vez que haverá então a quebra do sigilo financeiro do investigado, nós conseguiremos, através da Polícia Civil, saber aonde está o lastro desse recurso desviado, para quais foram os CPFs que foram encaminhados, se esse recurso foi utilizado para utilização em jogos, propriamente dito, como a gente tem alguns indícios, como também para aquisição de imóveis, móveis, materiais. Tudo isso será revelado com a quebra de sigilo bancário.
0: O presidente da comissão, Diego Bairros, também fala do trabalho da comissão até a entrega do relatório.
2: Então, hoje à tarde, nós teremos a sessão ordinária da CPI, que vai estar apresentando o relatório final construído pelo colega GG Causi, que é o relator da CPI. Então, o que é esse relatório final, né? É a conclusão, ao longo desses meses de investigação, é a conclusão que os vereadores, através dos depoimentos, através dos documentos recebidos, é a conclusão que nós chegamos. Ou seja, o objetivo central e principal, desde o princípio da CPI, é apurar, né, as medidas administrativas que deixaram de ser empregadas, ou não foram feitas, ou foram feitas de uma forma equivocada, que facilitaram com que o investigado, o tesoureiro que foi afastado, investigado, facilitaram com que ele tivesse cometido esses roubos nos cofres públicos. Então, após esses meses de investigação, de depoimentos, de leitura de documentos, a CPI tem agora, né, eu diria que é um esqueleto de todo o caminho de erros que aconteceram administrativamente e que facilitaram a vida deste cidadão que furtou os cofres da prefeitura. Então, a CPI estará apresentando esse relatório hoje à tarde, né, ao vivo pelos canais da Câmara a partir das 16 horas e também após nós estaremos aí esclarecendo todas as dúvidas da população através da própria imprensa, que poderá estar pedindo maiores esclarecimentos sobre alguns pontos que porventura não estejam tão claros no relatório final. O que a gente pode adiantar, Matheus, à população é que a CPI buscou focar o seu trabalho nas questões, nos erros administrativos. E no nosso relatório, a gente vai estar apresentando para o Poder Executivo uma série de medidas que precisam ser adotadas pela administração para que este tipo de acontecimento não volte mais a assombrar Joaçaba. Então, a CPI, além de apontar os erros, além de apontar as normas administrativas que não foram seguidas, a CPI também apontará a solução, que é o quê? Todas as medidas que a prefeitura precisa tomar a partir de agora para que este tipo de situação não aconteça mais. Então as pessoas podem ter a certeza que a CPI cumpriu com o seu papel na parceria com a Polícia Civil, com o Ministério Público, com o Tribunal de Contas e também com a própria prefeitura, que nos cedeu uma série de documentos para essa investigação. É verdade, sim, que tanto o Tribunal de Contas quanto o Ministério Público e a Polícia, né, junto com o Ministério Público, não concluíram ainda o processo, estão aguardando inclusive o nosso relatório para dar sequência na questão criminal e contábil, né? Mas a CPI, que buscava apurar as questões administrativas, hoje à tarde já estará apresentando à população o resultado de todo o trabalho.
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21: Chegamos ao final de mais uma edição do Jornal do Meio-Dia. Apresentação: Marcos Valnei. Redação e edição: Matheus Mitterer. Reportagens: Odinei Gonçalves e Matheus Mitterer. Central técnica: Fabiano Machado. Produção: Central Líder de Jornalismo. Direção-geral: Mauro Roberto Valmórbida. A você uma boa tarde, até amanhã.
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0: Matheus Mitterer.
1: Olá, boa tarde. Quinta-feira, 6 de agosto de 2026, está no ar o Esporte Líder. A apresentação de Matheus Mitterer, central técnica do Fabiano Machado, redação e edição de Ney Gonçalves, e a direção geral é do Mauro Roberto Von Mórbida. João Fonseca vence na estreia do Master 1000 de Montreal. Mais 4 equipes garantem classificação para as quartas de final da Copa do Brasil. E ainda, etapa micro-regional dos Jogos Abertos de Santa Catarina está acontecendo em Água Doce e Três Itilhas. Essas e outras informações agora no seu Esporte Líder.
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1: Começamos o Esporte Líder de hoje falando sobre o tenista João Fonseca, que venceu na estreia do Master de Montreal. Os detalhes com a Daniela Esperon.
2: O brasileiro João Fonseca começou com vitória sua campanha no Masters 1000 de Montreal, ao derrotar o grego Tsitsipas por 2-0. Parciais de 7-6 com 7-3 no tiebreak e 7-5. Assim, o tenista brasileiro garantiu vaga na terceira rodada do torneio, que é disputado em quadra dura, e manteve a invencibilidade diante do ex-número 3 do mundo. Na próxima fase, João Fonseca vai enfrentar o vencedor do duelo entre o norueguês Rude, cabeça de chave número 9 do torneio, e o argentino Juan Manuel Cerúndolo. A partida será nesta quinta-feira. A vitória marcou o retorno de João Fonseca às competições oficiais, pouco mais de um mês. Seu último compromisso tinha sido na eliminação da terceira rodada em Wimbledon. Agência Rádio Web, com informações do tênis, Daniela Esperon.
1: E mais 4 equipes garantem classificação para as quartas de final da Copa do Brasil.
2: Mais 4 classificados para as quartas de final da Copa do Brasil foram conhecidos. No clássico carioca entre Fluminense e Vasco, melhor para o Cruz Maltino, que venceu por 3-1 e avança no torneio, da mesma forma que já tinha feito na semifinal do ano passado. O atacante Brenner, autor de 2 gols no Maracanã, vinha sendo bastante criticado pelos torcedores vascaínos e comemorou os gols e também a classificação.
3: Há alguns meses atrás, saí daqui como vilão. Hoje, nessa partida, eu estou saindo como herói. A gente não pode abaixar a cabeça, tem que trabalhar, receber as críticas quando são necessárias, trabalhar para depois receber os elogios, mas também não se iludir, continuar trabalhando, porque para jogar no Vasco a gente sabe a pressão. Sabe a força da torcida que nos apoia aos 90 minutos. Então é isso. Estou muito grato, muito feliz.
2: Quem avançou sem sustos foi o Cruzeiro, diante da Chapecoense no Mineirão, 2-0. Já no duelo entre Grêmio e Mirassol na Arena em Porto Alegre, vitória do tricolor gaúcho por 1-0 com gol de Pavon. Já o Palmeiras se classificou mesmo perdendo para o Fortaleza em duelo realizado na Arena Pantanal em Cuiabá. O 3-2 para o Leão do PC não foi suficiente para reverter o 3-0 do jogo de ida. Nesta quinta-feira, os últimos classificados serão conhecidos e 2 mandantes terão que reverter a desvantagem de 2 gols do jogo de ida. O Corinthians pega o Inter em Itaquera e o Vitória recebe o Atlético Paranaense no Barradão. As 2 partidas serão às 8 horas da noite. Agência Rádio Web com informações da Copa do Brasil, Daniela Esperon.
1: Obrigado, Daniela.
0: Agora, as últimas do esporte. 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
1: E o município de Água Doce está sediando até o dia 8 de agosto a etapa micro-regional dos Jogos Abertos de Santa Catarina, o JASC, reunindo atletas de diversos municípios da região. Confira como está o desempenho das equipes de Joaçaba, Valdoeste e Luzerna. Joaçaba, bocha Rafa Volo Feminino, conquistou o vice-campeonato na modalidade, classificando-se para a etapa regional. Bocha Rafa Volo Masculino estreou com vitória por 3-0 sobre Salto Veloso e segue na disputa. Hoje, a equipe enfrenta Ervaldo Oeste pela fase de grupos. Futsal masculino faz campanha perfeita até o momento. Venceu o Pinheiro Preto por 10-2 e goleou Lebon Regis por 11-0. Está classificada de forma direta para a fase eliminatória, onde enfrenta então o vencedor de Catanduvas e 13 Tilhas. Voleibol masculino estreia hoje diante de Caçador. Na sexta-feira encara Água Doce e Vargem Bonita pela chave A. Município de Ervaldo Oeste, Bocha Rafa Volo Feminino, terminou a competição na terceira colocação. Está então classificada para a fase regional. Venceu Caçador na disputa pelo bronze. Bocha Rafa Volo Masculino faz sua estreia hoje diante de Joaçaba e depois enfrenta Salto Veloso. Já o futsal masculino perdeu para Catanduvas na estreia por 3-2, mas se recuperou vencendo Lacerdópolis por 2-1. Está classificado para o mata-mata e enfrenta Arroio 30 nesta quinta-feira às 8h30 da noite. Voleibol masculino estreia hoje com dois jogos, inclusive, contra Ibicaré no meio da tarde e depois enfrenta Lebon Regis à noite. Já na sexta-feira, joga contra a equipe de Tangará. Município de Luzerna, a Bocha Rafa Volo Masculino estreou com vitória por 3-0 sobre Arroio 30. Hoje enfrenta Caçador e depois Capinzal, fechando então a fase de grupos contra a equipe de Capinzal. Futsal feminino venceu Água Doce por 2-0 e Fraiburgo por 3-2, garantindo vaga na fase eliminatória. Enfrenta o vencedor do confronto de 13 Tilhas e Iomerê nesta sexta-feira. E o futsal masculino perdeu para Iomerê na estreia, venceu Rio das Antas por 4-3 e foi derrotado por Ibicaré por 3-2, encerrando a participação na fase de grupos. Então, para essas informações do Esporte Líder de hoje, fiquem agora com o programa Show da Tarde com ele, Carlos Ferrari. O Esporte volta amanhã. A todos, uma ótima tarde.
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3: 12:55.
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3: Oi, gente, boa tarde. Estamos chegando com mais um programa Show da Tarde. Está começando pela Líder 107.5. Falamos aqui da nossa querida cidade de Ervaldo Oeste, da nossa Santa e Bela Catarina. Santa Catarina é o melhor e maior, o melhor estado para se viver, segundo aí as estatísticas. E o pessoal gosta muito do nosso estado, né? O pessoal gosta muito de Santa Catarina e a gente também, né? A gente também adora estar aqui vivendo nesse estado maravilhoso de um povo trabalhador, de um povo acolhedor. Quem chega aqui é bem acolhido, bem recebido. Ô, Santa e Bela Catarina, estamos chegando com o Show da Tarde para Clube Ervalense, para Supermercado Passarela, Agropecuária e Pet Shop Marquezine, Via Car Corridas e Viagens, Auto 100 Multimarcas e Baldiceira Corretora de Seguros. Hoje é quinta-feira, dia 6 de agosto de 2026. É o dia de número 218 do ano de 2026. 218 dias, muito bem vividos já. Hoje lembramos o Dia Nacional dos Profissionais da Educação, é Dia Interamericano do Escotista, é Dia Mundial da Transfiguração do Senhor. O que é isso? É a celebração litúrgica da Igreja Católica que recorda a passagem bíblica em que Jesus revelou sua glória divina aos discípulos no Monte Tabor, em Israel. 12:56. Sejam todos muito bem-vindos ao Show da Tarde, que começa agora, vai até as 16h. Você sabe que nesse intervalo da 1 às 2, nós reservamos uma hora só de música boa do passado. Olha, a partir de agora você vai interagir conosco pelo 984377826. Deixa aqui a sua participação para concorrer a um combo de salgadinhos, um combo de docinhos, um mini guaraná da Tia Jô Salgados, mais uma pizza e um refri do Passarela Supermercados. Está chegando, hein? Está começando o Show da Tarde, na companhia também do Fabiano Machado, que me assessora na assistência técnica. Boa tarde, Fabiano, bom trabalho. Juntos nós estaremos até às 16 horas desta quinta-feira. Vem com a gente, hein? Dona de casa, chefe de família, gurizada, criançada, piazada que está curtindo a gente, os trabalhadores, você de qualquer que seja a sua profissão, seja bem-vindo. Show da Tarde está começando na Líder FM.
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3: Vamos para a citação de hoje, hein? O nosso pensamento altruísta. Não desperdice mensagens com quem não as lê. Não desperdice palavras com quem não as ouve. Não desperdice a sua vida com quem não merece.
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3: O primeiro som do nosso Líder Retro vem com o Patrick Hernandes, é do ano de 1978. Recordações aqui no Show da Tarde. Born to be Alive é a primeirinha do Líder Retro.

Esse aí é o primeiro som do nosso líder retrô, Patrick Hernandes, 1978, mas também tem a boa música nacional pra gente matar a saudade. Tô falando da banda Blitz, 1982. Lembra dessa aqui, ó? Você não soube me amar.

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9: 13:09, 13:09, 13:09 da tarde, é quinta-feira, né, gente? É, 6 de agosto de 2026, é uma alegria mais uma vez renovada de podermos estar aqui dividindo esse espaço maravilhoso da Líder FM 107.5 com o melhor ouvinte do rádio, que é você. Tá valendo pizza e refrigerante do Passarela Supermercados, tá valendo também os brindes lá da Tia Jô Salgados. Vale um combo de salgadinhos, um combo de docinhos e mais um mini Guaraná da Tia Jô, para quem manter contato conosco hoje, quiser participar, né? Fique à vontade, é um incentivo aqui que o programa dá para você em estar conosco todas as tardes, das 13 até as 16 no Show da Tarde. Pode mandar sua mensagem para 984377826. Você vai ser sempre muito bem-vindo, muito bem acolhido aqui na programação. Gente, final de semana chegando, hein? Hoje é quinta-feira, sabadão tá por aí. O grupo Toque Musical vai estar lá no Ervalense no sábado às 14 horas e vão estar também no domingo a partir das 2 da tarde. E a partir das 19 horas, pinta a banda Real do Paraná lá no Clube Ervalense.

E a mulherada que chegar até as 19h30 vai pagar apenas R$25 o ingresso. Se você está afim de participar gratuitamente deste evento, é só manter contato aqui com o Show da Tarde, falar Ferrari, bota meu nome aí na lista, amigão, né? Amanhã tem sorteio de 5 ingressos para o evento de domingo do Ervalense. Você sabe que no todo final de semana, o teu final de semana, né? Tem trilha sonora garantida no Clube Ervalense. Vamos juntos, eu e Fabiano Machado, te desejando uma grande tarde de quinta-feira, emanando vibrações muito positivas, levando alegria e alto astral para você que está na escuta da nossa programação. Até as 4, tamo junto. Tem o som de Santa Esmeralda, década de 70, e para ser mais preciso, o ano era 1977, quando eles lançaram esse som aqui, ó, que na verdade é topzera. Don't let me be misunderstood com Santa Esmeralda. Vamos curtir, vamos recordar, vamos matar a saudade. 1:11.

Pensa bem, hein? 49 anos tem essa música aí, legal, né? E parece que ela é atualíssima. Santa Esmeralda, Don't Let Me Be Misunderstood, 1977, de volta na melhor programação do seu rádio. Você que tá curtindo aí o nosso Líder Retrô, vamos retroagir ao ano de 1989 e trazer o som romântico da cantora Joana, Ouvindo Estrelas, 1h15.

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6: 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Tá dado o recado, né? Já já vou trazer também as manchetes dos sites, né? As informações, as notícias que rodam pelo Brasil e pelo mundo, para você ficar atualizado também aqui com a gente. Você vai mandando o teu recado para cá, já vai garantindo a tua presença na playlist do ouvinte que começa às 14 horas, garantindo também a tua música pelo 984377826. Nosso líder retrô vai até às 14, depois a gente começa a programação que você nos ajuda a consolidar, tá bom? Através do nosso zap 984377826. Tem música boa chegando com Donna Summer, é do ano de 1989 e você é convidado para conferir comigo. This Time I Know It's For Real, Donna Summer dando sequência no Líder Retrô.

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10: 1h33, a gente segue conectando você com as melhores músicas do passado, né? Remetendo você a um passado recente, a um passado longínquo, ou seja, as músicas que fizeram muito sucesso de volta na programação da Líder. 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Meu amigo Fabiano, vamos dar uma passada aqui nos sites de notícia. Vamos lá, começando pelo Globo.com. Olha, a Procuradoria-Geral da República defende que Marco Buzzi perca cargo no Superior Tribunal de Justiça após denúncia de assédio. Pena máxima com perda de cargo pode ser aplicada pela primeira vez. Ministro constrange colegas ao acompanhar sessão no local. Superintendentes da PF defendem diretor em meio à crise. Nota de apoio vem após crise com o ministro Mendonça. Ciclone deve levar ventos de até 100 km por hora à região sul e à região sudeste no dia de hoje. Ciclone bomba é mais imprevisível, diz cientista. Aluno perde bolsa do ProUni por renda da mãe em bets, ou seja, em apostas. Bancos fecham 300 contas ligadas a bets ilegais. Muito bem, Flamengo já discute com o clube do Zenit da Rússia a forma de pagamento para contratar o jogador Luiz Henrique, da seleção brasileira. Família, salário de 2,5 milhões de reais, os bastidores do não de Almada, o argentino que estava sendo aí pretendido pelo Flamengo, me parece que acertou com o River Plate da Argentina. Polícia Federal divulga nota em defesa de investigações em meio a atrito com o STF. Essa informação está no site da CNN. Polícia Federal faz operação contra lavagem de dinheiro e bloqueia 316 milhões de reais. Ex-governador do Mato Grosso é alvo de operação sobre lavagem de dinheiro. Nenhum presidente ou ministro consegue controlar a PF, diz especialista. Planalto vê nova interferência dos Estados Unidos e descarta aval ao embaixador até as eleições. Lindenberg Farias baixa o tom e busca o partido do PL para falar de acusação contra o vice de Flávio. Já tá roendo a corda aí, né, o Lindenberg Farias. Vamos lá, tem mais informações aqui desta feita da Jovem Pan. Nós contra eles, com Gaspar e Duda Lima, Flávio intensifica estratégia contra o presidente Lula. Campanha do senador quer recuperar antipetismo, agendas de rua serão definidas a partir de agora. Comitê do Senado aprova a responsabilização de Anthony Fauci por desacato ao Congresso americano. Polícia Federal divulga nesta quinta-feira resultado da investigação sobre o acidente da Voepass. Deputado da Bahia se declara preto ao TSE após ser registrado como branco e pardo. Entre novatos e veteranos, quem são os candidatos à presidência de 2026? Ex-governador do Mato Grosso, Mauro Mendes, é alvo da PF em investigação sobre 308 milhões de reais. Chefes da Polícia Federal divulgam nota em apoio à direção após tensão com o STF. Essas e outras informações, né? Você acompanha aí na nossa programação durante o decorrer desta tarde de quinta-feira. Falei aí das manchetes do Globo.com, CNN Brasil e também da Jovem Pan. 1h37, tem música boa no pedaço. É o ano de 1991. Recordando Borbulhas de Amor, Raimundo Fagner.

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7: Vem com a gente, você é o nosso convidado especial para estar conosco até às 16h aqui no Show da Tarde da Líder FM. Olha, daqui a pouquinho a gente vai começar a divulgar aqui o seu áudio, a sua mensagem que está chegando pelo 984-3778-2000. Quer se garantir? Manda pra gente o quanto antes aí, né? Pra colocar o teu nome aqui na lista e concorrer aos brindes do programa de hoje. Tem combo de salgadinhos, tem combo de docinhos, tem mini Guaraná lá da tia Jô Salgado, João Paulo tá na escuta, a Josi também, tem pizza e refri do Passarela Supermercados para os amigos e amigas que estão conosco. 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Até as duas, Líder Retrô, e a gente toca o melhor da música para você. Vamos fazer uma viagem, pego na sua mãozinha. Vamos juntos no túnel do tempo a 1977. Billy Paul, On the Strong Survive. É a sequência do Líder Retrô para você na Líder FM 107.5.

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4: Vou trazer pra você a ultiminha de hoje, hein, do nosso Líder Retrô, pra gente fechar com chave de ouro e ao ano de 1984 com o Richie. Só para o vento, aproveita que essa é a derradeira. Já já vamos iniciar aqui a nossa playlist do ouvinte. Eu conto com a sua audiência, com seu carinho. Vamos lá, vamos nessa.

0: A programação que você nos ajuda a fazer todas as tardes, mandando seu zap pra gente pro 984377826. Um tempinho pra nós e voltamos já já, né, Fabiano? Daqui a pouquinho tamo de volta com você.
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4: Olá, boa tarde. Este é o Acaerte Agora. Previsão do tempo para Santa Catarina com a meteorologista da Acaerte, Daniele Lima.
5: Boa tarde. Nesta quinta-feira, as instabilidades aumentam, com condições para pancadas isoladas de chuva em todo o estado, devido ao avanço de uma frente fria que traz chuva e aumenta o risco de temporais com trovoadas, vendaval e eventual granizo para todas as regiões, sendo que no litoral a chuva só deve chegar à noite. O vento de noroeste ganha força no Grande Oeste e Planaltos, com rajadas perto dos 60 km por hora. Atenção ao costão da Serra dos Planaltos, principalmente no Planalto Sul, onde o vento ganha ainda mais intensidade entre a noite de hoje e a madrugada de sexta. Na sexta-feira, o sol retorna ao longo do dia. As temperaturas máximas ocorrem de manhã, sem passar dos 22 graus no litoral e dos 16 no interior. E as mínimas ficam para a noite. Cuide-se e tenha um ótimo dia.
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0: Vamos nessa que tá boa a beça, né, meu povo? É o nosso show da tarde, dessa tarde de quinta-feira, dia 6 de agosto. Lembrar que hoje também, a partir das 3 da tarde, além das músicas que nós vamos tocar aqui, atender seu pedido, a sua participação, as suas indicações, nós teremos também os 150 milhões da Mega Sena para fazermos 2 apostas da Mega Sena, cujo sorteio acontece hoje, logo mais às 21 horas, pela Caixa Econômica Federal. Já vai pensando aí no número, tá? Vai pensando aí na dezena que você vai apostar comigo a partir das 3 horas da tarde no oferecimento da Buco Loterias. Esse aqui é o programa do Carlos Ferrari, o show da tarde para Clube Ervalense, para Supermercado Passarela, para Agropecuária e Pet Shop Marquezine, Via Car Corridas e Viagens, Auto 100 Multimarcas e a Baldiceira Corretora de Seguros. Vamos nessa, né? Você vai mandando sua mensagem para concorrer hoje ao combo de salgados, um combo de docinhos, um mini guaraná da Tia Jô Salgados, uma pizza e um refri do Passarela Supermercado. Está recheado hoje, hein? Prêmio saboroso, né? Prêmios saborosos nessa tarde de quinta-feira. Manda ver, então. Manda ver a sua participação pelo 984377826. Eu aqui já vou atender a primeira participação desta quinta. É a Nancy. Oi, Nancy. Seja bem-vinda, minha amiga.
13: Boa tarde, amigo Carlos Ferrari. Toca aí para mim curtir Taça de Vinho. É a Nancy, do bairro Nossa

0: de Fátima, me coloca no sorteio.
1: Claro, o maior prazer, querida. Salete Saldanha, bem-vinda, amiga.
2: Boa tarde, quem tá falando, Salete Saldanha, quero participar do sorteio do dia de hoje. Se puder colocar o meu neto, Luiz, Cris Lene, a minha filha Dorvalina, eu lhe agradeço. Uma boa tarde, um bom trabalho.
1: Show de bola. E Dalina Pimentel, lá do São Jorge, participando também. Vai pro sorteio o nome dela, Júnior. Júnior Pimentel, também do São Jorge, pediu essa música aqui, ó. Do Zé Neto e Cristiano, já tá rodando pra ele, né, Fabiano? 2:06, peça sua também. É, indique a tua canção aqui para fazer parte da playlist do ouvinte. Daqui a pouco tem melhor de três na sequência da programação.

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8: 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Vamos em frente, trazendo mais participações. Quem é que tá na vez aí? Alô, boa tarde.
9: Boa tarde, Carlos Ferrari. Aqui é Neiva Machado, Nossa Senhora de Fátima. e coloca no sorteio, se tiver, a música do Amado Batista, Folha Seca. Abraço,
8: vamos virar o disco, beijos, meu amigo. Povo. Vamos virar o disco, hein? Vocês não esquecem do tal da Folha Seca, pelo amor de Deus. Vamos lá, vamos lá. Boa tarde, Carlos. Tudo bem? Luciano de Vargas, de Joaçaba. Tô passando aí para agradecer a programação, né? E colocar eu e o meu filho Cauã Santiago de Vargas no sorteio. Desejar uma excelente quinta-feira para vocês. A Sandra também está registrando audiência. Fala, Sandrinha.
10: Boa tarde, Carlos Ferrari. Aqui é a Sandra, da Rua Santa Catarina. Me coloca no sorteio. Coloca o meu filho Júlio César, o Marco Antônio e a Vitória também no sorteio. E gostaria de pedir uma música. Pode ser do Rio Negro e Solimões, Fivela com Fivela. Fivela. Muito obrigada e uma ótima quinta-feira para vocês.
8: Valeu. Divonete também participa aqui pelo 984-377826.
11: Boa tarde, Carlos Ferrari.
8: Fala, amiguinha.
11: Divonete do Rosário de José Rupi. Me põe no sorteio, meu amigo. E manda a próxima música aí, bem bonita aí para nós aqui do Rupi, tá bom, meu amigo? Um abraço.
8: E é modão, Divonete. É modão do trio Parada Dura. Quem pediu foi a Nancy Duarte. Taça de vinho, trio Parada Dura. Usa o mar lá da Vila Pedrini, gosta de modão, vai pra ele também. Se você é fã do trio Parada Dura, vai pra ti também. 2:15, daqui a pouquinho a gente traz a melhor de três pra você escolher, hein? Fica ligado.

0: Legal, trio Parada Dura, taças de vinho, agora 2h18, conforme o prometido, no oferecimento do Supervisa Supermercados, a gente vai trazer agora nossa brincadeira legal aqui, que é de escolher o melhor de três, né? A gente prepara três pedacinhos de música, uma na sequência da outra, para você escolher aquela que mais lhe apetece, aquela que mais faz, mais chega próximo do teu gosto musical. Aí você vota, você escolhe, indica e manda pra gente no 984-377826. Vamos lá, Fabiano, melhor de três está chegando aqui no Show da Tarde.
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3: Escolha aí, ó, qual dessas 3 que acabou de tocar e você quer que a gente execute 100% ela inteirinha aqui na sequência da programação. A número 1, Não Aprendi a Dizer Adeus, o som dos irmãos Leandro e Leonardo. A música de número 2, Segundo Amor da Sua Vida, saudosa Marília Mendonça. E a música de número 3, Quando Gira o Mundo, música do Fábio Júnior. Tô aguardando você então, aguardando seu voto, né? E no intervalo a gente faz aí, a gente computa os votos, né? A gente faz o somatório e na sequência trazemos a grande campeã e na sua opinião. 984377826. Escolhe aí, ó, a melhor de 3 para Supervisa Supermercados.
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3: Participações, votação encerrada. 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
3: O legal que as três músicas tiveram votos, porém, foi a primeira que venceu na opinião do ouvinte. Toca aí, ó, Leandro e Leonardo, Não Aprendi a Dizer Adeus, a campeã do melhor de três desta quinta.

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8: Agora 2h31, hein? 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Vamos em frente, você está concorrendo hoje ao combo de salgados, um combo de docinhos e mais um mini Guaraná da Tia Jô Salgados, né, João Paulo? O pessoal já está até fritando lá, né? O pessoal já está até preparando. Pizza e refrigerante do Passarela Supermercados também tem para hoje, para quem participa aqui do Show da Tarde. Vamos lá, quem mais que está ligado aqui comigo no 984377826? Alô, boa tarde.
9: Boa tarde, Carlos Ferrari. Viu? Oi. Aqui a Maria Odete.
8: Oi, Maria Odete.
9: Eu queria participar do sorteio da salgada da Tia Jô. Colocar o Fred, a Rita e o... E a Júlia, minha neta. E um boa quinta-feira para vocês.
8: Show.
9: Pode ser a próxima música.
8: Valeu, querida. Obrigado, viu? Ferrari, aqui estou eu e mandando muita luz e energias boas para que chegue ao coração de todos vocês. Tornando desta forma o dia de cada um muito melhor, assim como o meu está sendo com a companhia da minha rádio favorita, a poderosa Rádio Líder FM. Forte abraço para vocês. Deus abençoe imensamente nossa amiga Clélis, lá de Luzerna. Clevenice Gonçalves, Andressa Gonçalves, galera que tá curtindo a gente no bairro São Vicente. A Gilceia Oliveira também mandou recado. Vamos ouvir a Gil.
10: Boa tarde, Marcos. Eu sou o José, aqui do bairro Nossa.
8: Ui! Oi, José. Valnei de manhã. Deve estar dormindo uma hora dessa, Valnei, né? Boa tarde, Carlos. Aqui é o Assis Brasil do RUP. Me coloca no sorteio. Abraço, amigão. A nossa amiga Eva Recalcati de Ervaldo Oeste também está ligadinha com a gente. Pediu para colocar o nome no sorteio. Valeu. Claudir Maia, seja bem-vindo, amigo.
11: Boa tarde, Carlos Ferrari. Boa tarde a todos. Aqui é o Claudir Maia, aqui do bairro RUP. E coloca no sorteio, coloca o meu neto Antônio Miguel Borba também para participar aí. Uma ótima quinta-feira a todos aí, tudo de bom.
8: Valeu para você também, amigão. Valdeci Machado e o Gardel Luiz do São Vicente, ligados também aqui no Show da Tarde, estarão no sorteio. Quem pediu essa música aqui foi a amiga Sandra Maia. Vamos ouvir? Rio Negro e Solimões, Fivela com Fivela, 2h34.

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0: 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Domingo, eles retornam às 14 horas para fazer o matinê. E às 19 horas, tem Banda Real do Paraná no Clube Evalense. Aliás, a mulherada que chegar até às 19h30 de domingo vai pagar apenas R$25 o ingresso. Eu tenho 5 convites aqui para sortear. O sorteio é amanhã, sexta-feira, para quem está afim de curtir aí o Domingão com a Banda Real do Paraná no Clube Evalense. 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Voltamos aqui, ó. Voltamos pro nosso Zap Zap para atender essa gente querida que nos ouve. A Maria e o Valdomiro, a família Pereira, lá da Vila Pedrini, desejando uma ótima tarde para mim, para Fabiano, para toda a equipe líder. Valeu, Maria! Daiana da Fonseca, bairro Vila Rica. Oi, Ferrari, coloca o meu nome no sorteio e desejo uma quinta-feira abençoada para vocês, viu? Joinha. Nossa amiga Cristina Penacchione de Luzerna, oferecendo a programação para filha Lívia e colocando ambas, mãe e filha, no sorteio de logo mais. Alô, Luzerna! Grande cidade, lindas, lindas, lindas, lindas pessoas, pessoas queridas. É, que nos acompanham a nossa programação aqui diariamente, manhã, tarde, noite, estão sempre plugados com a gente, a região inteira. Nossa amiga Catarina Schlemmer participa lá do bairro Santa Teresa.
1: Boa tarde, Ferrari, tudo bem? Catarina também curtindo o programa, como sempre. Coloca lá no sorteio do Evalense, Ferrari, quero ganhar os ingressos.
0: Opa!
1: Manda claro. Uma música de Paulo e Paulino, Amor de Primavera, para meus amigos e para vocês da Rádio Líder. Muito obrigado, Ferrari, um ótimo que dia.
0: Legal, Catarina. Luiz Elizabeth Farias de Joaçaba também participa do programa.
2: Boa tarde, Carlos Ferrari.
0: Oi, amiguinha.
2: Tudo bem? Quero bem. Participar do sorteio de hoje.
0: Diga aí.
2: É Luiz Elizabeth Farias. Se for possível, rode uma música do Daniel, qualquer uma dele, tá bom? No mais, tudo é bom, bom. Boa tarde, quinta-feira a todos.
0: Valeu, aí, amiguinha. Luiz Elizabeth Farias, manda um alô também para Melita Reinert, lá de Benedito Novo, tá na sintonia da programação, e para Rose de Oliveira, da rua Senador Eusébio, colocando o nome dela e o nome da filha Manuela no sorteio de logo mais. Essa aqui, ó, vai para Neiva Machado, ela pediu Mais Amado do Brasil, e a gente tá tocando para você, viu, Neiva? Para você, a Ivonete gosta muito também, para você que é fã, a Tia T do bairro Santa Teresa também gosta muito dessa música, vai para a galera que sempre pede a Folha Seca do Amado Batista.

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0: Vem com a gente, você é o nosso convidado especial de todas as tardes para ficar ligado e plugado aqui na programação 107.5 da Líder FM. Falamos de Ervaldo Oeste para nossa Santa e Bela Catarina e para você que nos acompanha longe daqui também pelo aplicativo da rádio, né, pela Alexa, pelos dispositivos eletrônicos, você que dá um jeitinho de sintonizar Líder e ficar com a gente. Vamos lá para o 984377826, que tem mais gente para falar com a gente. O Valdemar é um deles, seja bem-vindo, amigão. Alô, meu amigo Valdemar, é sempre muito bom tê-lo aqui na nossa programação, querido.
1: Boa tarde, caro Ferrari, Valdemar de Nossa Senhora de Fátima, coloca no sorteio, coloca minha filha Isabela Cristina Bride no sorteio, e a música pode ser a próxima.
0: Valeu, Valdemar, valeu, valeu. Quem tá ligado com a gente também lá em São José, pertinho de Floripa, nossa amiga Angélica Silva. Diga aí, Angélica.
2: Boa tarde, Carlos Ferrari.
0: Boa tarde, menina.
2: Bem com você. Então, estou aqui ligadinho ouvindo a Rádio Líder. Gostaria muito de participar do teu programa com a música da Fátima Leão, Pecado de Amor.
0: Pecado de Amor.
2: Se der certo, se for atendida, meu muito obrigado. Certo?
0: Valeu, até menina. Mais. Abraço, pessoal de São José. Eu falei agora há pouco, né? O pessoal tá no aplicativo aí, nos dispositivos eletrônicos e acompanha a gente, mesmo distante, fisicamente falando. 7 faltando para as 3, daqui a pouquinho tem palpite do ouvinte. Vamos ouvir quem agora aí. Alô, boa tarde.
3: Oi.

0: quarta-feira e fica com Deus.
1: Você também. Tem Fátima Leão atendendo a nossa amiga Angélica Silva. Pecado de amor. Tá rodando aí, ó. Faltando 6 minutos para as 3 da tarde.

0: é o som que a Angélica pediu, ó. Pecado de Amor, sucesso dela, Fátima Leão, aqui no Show da Tarde. Vamos pegar o povo de surpresa hoje, Fabiano. 2 minutos faltando para as 3. Vamos fazer o seguinte, ó. Quem é que tá ligado aí? Presta atenção, aumenta o volume do rádio. Sabe por quê? Que tá chegando o palpite do ouvinte para Buco Loterias.
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0: Então, tá no ar aqui o nosso palpite do ouvinte, participa. Afinal de contas, hoje, galera, 150 milhões de reais. Um dos maiores prêmios, né, da Mega Sena, sorteados nessa modalidade aqui, né? Fora dos sorteios especiais de aniversário da Mega Sena, que recentemente tivemos, fora o sorteio de final de ano também, que é a Mega da Virada, né? Um dos maiores, 150 milhões valendo hoje, concurso 3.041. E os 12 primeiros que participarem, deixando o nome completo, localidade onde residem e o número, uma dezena só, só vale uma.

0: Uma dezena. Escolhe aí, do 1 ao 60. Nesse intervalo, você escolhe um desses números e manda para mim. Aí a gente faz a combinação, né? São 6 pessoas no primeiro e 6 pessoas no segundo cartão. Pegamos o número de cada um e fazemos a combinação. E apostamos lá na Buco Loterias para tentar e testar a nossa sorte. Venha a sorte, venha para cá, venha para a Rádio Líder e traga junto aí com os palpites dos nossos ouvintes a aposta certeira. Depois do intervalo comercial, a gente volta atendendo os amigos aí no Zap Zap, tocando música e trazendo quem são os 12 participantes do palpite do ouvinte.
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3: Um acidente envolvendo dois caminhões causou a morte de um motorista.

0: e perspectivas do setor. Começa nesta quinta-feira o 38º Rodeio Crioulo Nacional de Brusque no Vale do Itajaí. São esperados 15 mil visitantes ao longo de 4 dias de programação com provas tradicionais, apresentações musicais e bailes.
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7: Muito bem, 3:04, 3:04, tá, ó, tá faltando 2 números aqui, tá? Teve alguns que repetiram, então nós vamos ter que fazer uma nova chamada. Número repetido não entra na aposta, beleza? Então, você que tá ligado e quer participar aqui do nosso segundo cartão, o primeiro já tá pronto, restam apenas 2 dezenas que foram números que reprisaram, né? Foram números que foram ditos mais do que uma vez. Então tem 2 vagas aí. Manda pra mim, no oferecimento da Buco Loterias. Enquanto você participa, eu toco música. João Paulo e Daniel, atendendo a nossa amiga Nelly da Estação Luzerna. Oi, Nelly! Pra você, ó, 3:04.

0: João Paulo e Daniel, minha estrela perdida, atendendo a nossa querida amiga Nelly da Estação Luzerna. Olha, o palpite do ouvinte, atenção, os amigos que vão participar comigo do Bolão da Sorte aqui, valendo 150 milhões, sorteio hoje à noite, às 21 horas, por intermédio da Caixa Econômica Federal. É o concurso de número 3.041, que está acumulado, hein? Está com valor represado. Cleusa Massoco Hansan, Camila Oliveira do Prado, Noêmia Barbosa Mangolt, Ivone Lourenço Abate, Luciano De Vargas e Lívia Penacchione Rangers. Esse povo aqui, ó, escolheu o 5, o 9, o 12, o 28, o 38 e o 49. Segundo cartão, Adriana Rodrigues da Silva, Vilma Erics, Valentim Trevisan, Clélis Raiman, Maria Sueli Pereira e Sandra Bianchi. O segundo grupo escolheu o 6, o 7, o 17, o 33, o 48 e o 55. Sorte na peruca pra nós, né, meu povo? Amanhã a gente confere aqui juntinhos o resultado da Mega Sena Concurso 3.041 para Buco Loterias. É pra onde nós vamos correr agora e fazermos e oficializarmos as duas apostas. Conto com você amanhã na conferência. Daqui a pouco eu tô retornando no Show da Tarde.
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0: Você tá curtindo o nosso show da tarde, nessa tarde de quinta-feira, dia 6 de agosto, para Clube Ervalense, para Supermercado Passarela, Agropecuária e Pet Shop Marquezine, Via Car Corridas e Viagens, Auto 100 Multimarcas e a Baldiceira Corretora de Seguros, que também tá com a gente. Olha, daqui a pouquinho, no Dose Dupla, nós vamos atender aqui dois pedidos. Um deles é da Marli Pimentel, né, Marli? Pediu Chitãozinho e Chororó. Marli Campanholo, na verdade. Marli Campanholo Pimentel. Ela pediu Chitãozinho e Chororó Terra Tombada. Está participando do sorteio também. Deixou um abraço para todos nós aqui. E a outra vai para Ivonete Recalcate. Pediu fio de cabelo. Então a gente vai unir os dois pedidos e atender já já no Dose Dupla. A Ivonete que está oferecendo aí essa música para a irmã Eva, para o esposo gringo, para os vizinhos Angelina e Valentim, e deixando um grande abraço a todos aqui da Rádio Líder. Brigadão, Ivonete. Já já, hein, tem Dose Dupla com Chitão e Chororó. Aproveito e mandar um alô também para Eliane Vendrúsculo, está na escuta, está participando do sorteio. Beijo no coração. E agora a Neuci, acho que mandou mensagem para a gente também. Fala, Neuci.
9: Boa tarde, Carlos Ferrari.
0: Opa.
9: Tudo bem?
0: Tudo bem, querida?
9: Quero te outro primão do Boa Vista. Me coloca aí no sorteio aí. Eu, meu marido Ivani Primão, minha filha Daniela e meu netinho Joaquim. Pode chamar do Fábio Júnior, então.
0: Fábio Júnior.
9: Tá bom? Um abraço. Lindo programa e até.
0: Grande tarde. Valeu, Neuci. Mais uma aí para participar comigo. Alô, boa tarde.
10: Boa tarde, Carlos.
0: Oi.
10: Me põe no sorteio aí.
0: Como é que é teu nome, filho?
10: Quem tá falando é Marisa Varela.
0: Marisa Varela.
10: Música, tá bom?
0: Tá bom. E o Christian também mandou recado? Fala, Christian.
11: Carlos Ferraz, tudo bem? Aqui é o Christian Nossa Senhora de Lourdes. Eu queria participar do sorteio, meu amigo.
0: Valeu, bairro Nossa Senhora de Lourdes ligado. Alô, boa tarde.
12: Tarde, Carlos Ferrari, Edith Bianchini aqui da Fátima, Edith. Mas estou no trabalho aqui na Santa Teresa.
0: Tá bom, Edith.
12: Ah, tô coradinho ligado, desde as 7 da manhã. Ah, roda a música hoje, meu velho pai. Acho que é com a Carmen Silva.
0: Carmen,
12: né?
0: Silva. Então, Carmen Silva.
12: Oferece para os pais de Joaçaba, Valdez e para os pais que estiver escutando. Comemoração pro Dia dos Pais, que é domingo.
0: Data especial,
12: Deus,
0: né?
12: Deus abençoe todos os pais, que dê saúde a todos.
0: Isso, isso aí.
12: Se você é pai, se for pai, que Deus te abençoe também com muita, muita,
0: sou
12: muita saúde.
0: Sou pai, sou avô.
12: Quem sem o nosso não tem os radialistas para a gente ouvir as boas músicas, boas músicas.
0: Ah, legal, querido.
12: Deus abençoe vocês todos aí, um abração. Se tiver sorteio, me
0: tá
12: coloca.
0: Legal, tá legal, tá legal. Obrigado, viu? Obrigado pela lembrança aí também, fazendo as palavras da nossa amiga para todos os pais que estão ouvindo o programa, né? E aqueles ausentes também, né? Os presentes e os ausentes recebem homenagem nessa época do ano. Então vai para todos os pais com muito carinho, com muito amor. Vamos tocar a música do Paulo Ricardo? Atendendo a Vilma Erics de Aval. Pediu Tudo por Nada, tá tocando. Daqui a pouquinho tem Dose Dupla com Chitãozinho e Chororó.
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0: Vibrações positivas para quem tá ligado no Show da Tarde da Líder FM. Olha, daqui a pouquinho no nosso final de encontro de hoje vai ter combo de salgados, combo de docinhos, mini Guaraná lá da Tia Jô Salgados e vai ter também a pizza e o refri do Passarela Supermercados pra galera que tá mandando recado pra gente aqui no nosso zap. Tá na hora, Fabiano, de trazer o Dose Dupla de hoje.
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0: 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Olha, a Marli Pimentel pediu Terra Tombada e a Ivonete Recalcati de Arval pediu Fio de Cabelo. Juntamos os dois pedidos e formamos hoje o nosso Dose Dupla. Os Meninos do Brasil, Chitãozinho e Chororó, 3:26.

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10: 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Vamos pro Zap Zap, Fabiano? Vamos pro Zap Zap. Mandar um alô pra Vanusa Ferreira. Nos ouve no interior de Erval. Tá curtindo a programação Ela e a Família. A gente agradece imensamente. Tem mais gente que mandou áudio. Vamos ouvir. Alô, boa tarde.
3: Boa tarde, Carlos Ferrari. Ceroni Rodrigues de Lucerna. Ceroni. Eu gostaria de participar do sorteio e, se possível, rodar uma música com Fátima Leão. Obrigado e uma ótima tarde.
10: Já tocamos hoje, Ceroni. Faz de conta que foi para você também, tá bom? A Miriam Souza colocando o esposo Ademir Bogoni no sorteio do Ervalense, o sorteio que acontece amanhã, e tá tocando também a próxima música aí para quem estiver ouvindo, pras amigas. Joia, Miriam, valeu. Silvia Gonçalves do RUP e o Mano Antônio Carlos ligados com a gente na programação aqui da Líder. A Camila Oliveira do Prado, bairro Nossa Senhora de Fátima, também tá na sintonia. Registro a audiência da minha querida amiga Ivone Lourenço Abate, maridão, os filhos, essa galera bacana, essa família abençoada lá de Joaçaba na escuta. Quem está curtindo também é a nossa amiga Cristina de Luzerna. Ela oferece a programação para a filha Lívia Rangers, que faz aniversário hoje, com muito carinho para a filhona, né? A Lívia Penacchione Rangers, lá de Luzerna. Parabéns, Lívia. Que Deus te abençoe, te proteja, te ilumine muito. É o voto da mamãe, do papai, de toda a família, né? Dos seus amiguinhos e nosso aqui também. Mandar uma alusão para o Valentim Trevisan, nos ouve na linha Pinheirinho, ele e a sua esposa querida, a nossa amiga Nena, sempre ligados com a gente também. E a nossa amiguinha Ivete Ramos, que está acompanhando o show da tarde lá no bairro Santa Teresa. Depois do intervalo eu volto, hein, trazendo música boa na sequência da nossa programação.
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10: Bora lá, dá continuidade aqui na nossa programação, no oferecimento da Agropecuária e Pet Shop Marquezine. 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A Marlene mandou um recado aí, vamos ouvir. É o Zap, né? O Zap bombando aqui nessa tarde de quinta. Fala, Marlene!
21: Boa tarde, Carlos Ferrari. Tudo
10: opa,
21: bem?
10: Tudo bem,
21: aqui
10: menina.
21: É a Marlene Bern. Me coloca no sorteio, meu amigo, se
10: claro.
21: For possível. A música pode ser a próxima. Um abraço e obrigado.
10: Valeu, João Modesto mandou o recado dele também nessa tarde, né, João?
22: Tarde, meu amigo.
10: Tá aí, rapaz.
22: João Modesto, Palmeirinha.
10: De boa.
22: Foi lá no sorteio, abençoado.
10: Colocamos sim.
22: Uma boa quinta-feira, já uma boa sexta. Vamos. Pensando melhor aí, uma saúde pra nós, né?
10: Sem dúvida.
22: Só com a música aí pros Modestos, pros Godoy, pros Rodrigues, pros Moreira aí.
10: Vou te mandar assuma a próxima.
22: O Tinoco, hein? A caneta enxada.
10: Não dá mais beleza? Tempo, querido. Vou te mandar a próxima. Tá bom, João? Valeu. Minha amiga Salete Rosa, tá lá no bairro São Vicente curtindo a gente. Tá ouvindo, né? Pediu pra colocar também o nome da netinha lá na Bertotti Maia no sorteio de hoje. Foi ela que pediu essa música, não foi, Fabiano? Então tá tocando, ó. Salete pediu Fagner com Roberta Miranda, Cabecinha no Ombro. Agora faltando 14 minutos pras 4, já já tem sorteio pro meu povo querido.

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5: Agora 6 agora, faltando para as 4 horas. Já tem sorteio. Olha, vou pedir escusas aqui, não vou conseguir levar ao ar os áudios que nos foram enviados, mas vou citar o nome das pessoas aqui, tá? Para que eles possam ter noção e saber que vão participar do sorteio já. O Ivo Dutra, nosso grande amigo Ivo. Quem mais que mandou áudio aqui pra gente, ó? A Ivone Malakowski Amorim. E pediu para colocar o nome da irmã de Eumildo Amorim, a Yara Eckler e a Márcia Malakowski no sorteio dos ingressos do Ervalense. Fechou. A vovó Áurea também tá ligadinha na programação. Obrigado. O Ayrton José Brandalize e o nosso querido amigo Pinga Fogo. Valeu, Adenir. Vamos tocar a última música do programa. Enquanto toca a música, fazemos o sorteio e depois voltamos com o nome dos contemplados. Hoje tem pizza e refri do Passarela e tem o combo de salgadinhos, docinhos e o mini guaraná da Tia Jô Salgados. Já eu volto com o nome, hein? Quem sabe o teu nome não tá na lista. Estamos tocando a ultiminha. Daniel, atendendo a Luiz Elizabeth Farias de Joaçaba, que pediu Sol da Manhã, faltando 5 para as 4.

0: Esse é o som do Daniel, Sol da Manhã. Essa aqui foi a ultiminha do programa, não é mesmo? Vamos saber quem é que vai levar os brindes da Tia Jo e também do Passarela.
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0: Olha, a pizza e o refrigerante do Passarela foi para dona Eliane Vendrúsculo. Eliane, tem que passar aqui na rádio, pegar a tua autorização e lá no Passarela retirar o teu brinde. Parabéns, querida, e muito obrigado pela audiência do programa. O combo de salgadinhos, de docinhos e o mini Guaraná da Tia Jo Salgados foi para a Luzerna, hein? Lívia Rangers. Parabéns, Lívia. Tem que passar aqui também, da mesma forma, do mesmo jeito. Passar aqui, pegar autorização e depois combinar com o João Paulo lá, né? Como é que eles podem fazer a entrega para você, tá bom, Lívia? Parabéns, querida, que Deus te abençoe. Eliane Vendrúsculo e Lívia Rangers faturaram os brindes do programa hoje. Gratidão a Deus, primeiramente, né? Por ele ter proporcionado essa oportunidade de mais um dia estarmos aqui unidos, juntinhos com você, o melhor ouvinte do rádio. A gente volta amanhã, a partir das 13 horas, mas vem aí o Odinei, dando sequência à nossa melhor programação do rádio. Obrigado, Fabiano, obrigado, família líder, obrigado, anunciantes, patrocinadores, e muito obrigado a você que esteve comigo até o presente momento. Vou deixar você na companhia do Odinei, mas antes vou trazer a nossa citação, nosso pensamento, para nos despedirmos dos amigos. Olha, o que provoca inveja não é o dinheiro, não é a casa, não é o carro que você possui. Até mesmo porque, às vezes, o invejoso tem tudo isso e mais ainda do que você. O que provoca inveja é o seu brilho, que ele não consegue apagar. Abraço, gente. Até amanhã. Tchau, tchau.
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0: voto sigiloso e dá orientação e acompanhamento profissional. É uma porta de entrada para a rede de atenção psicossocial. Segundo o governo, mais de 1 milhão de pessoas pediram a autoexclusão do CPF de sites e aplicativos de apostas na plataforma centralizada de autoexclusão. A ferramenta é do Observatório Saúde Brasil de Apostas Eletrônicas. 35% das pessoas fizeram essa solicitação porque admitiram ter perdido o controle sobre as bets. Da Rádio 2, Fabíola Altran.
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1: Esse mesmo, em carne e osso, umas gordurinhas, como vai? Tudo bem? Tudo certo por aí? É o nosso encontro, né? Toda tarde a gente se encontra por aqui através das ondas da Líder FM, as ondas amigas, até onde chega o sinal das nossas ondas aqui, ondas sonoras, você de toda a região, ó. Uma boa tarde, tá? Pra você que tava desde a uma da tarde acompanhando a programação, ou até antes de manhã, acompanhou Marcos Valnei, acompanhou o jornal, as informações também do esporte, e estava com o Carlos Ferrari aqui neste começo de tarde, no show da tarde. Agora eu tenho a missão de concluir a tarde e também o início da noite a gente vai também adentro, né? E com muita música, muito entretenimento, com certeza. Eu sempre falo que sempre tem um comunicador amigo te fazendo a companhia em cada horário aqui na Líder FM, programação que é feita com muito carinho pra você e por você. Então seja bem-vindo aqui a partir de agora com bandas, só bandas, até às 5 da tarde, uma horinha pra gente, ó, chacoalhar esqueleto. Fabiano Machado está aqui comigo também me auxiliando, bom trabalho, e você participa e me ajuda a fazer a programação, pode mandar mensagem para 984377826, é o nosso WhatsApp disponível a partir de agora. Quem participa concorre amanhã ao Vale Compras da Voga Magazine. 4:05 nesse momento, 22 graus aqui nos estúdios da Rádio Líder, na Santos Dumont, Centrão de Ervaldo Oeste, e a gente começa muito bem, trazendo a primeira de hoje, Banda Modelo, abrindo bandas de hoje.

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0: Estamos de volta, 4:11. Essa é a Líder FM, a sua companhia perfeita para o seu dia ficar muito melhor, para a sua tarde também ficar muito melhor. Você que está aí trabalhando, você que está descansando, tem gente fazendo delícias aí, é? Tem bolinho de chuva saindo? Tem uma cueca virada? É, daqui a pouquinho vai ter um bolinho, quem sabe, né? Tá lá no forno. Vamos falar de comida, né, Fabiano? A barriga já tá fazendo barulhinho aqui mesmo, viu? Já tá com fome aí, Fabiano? Fabiano almoça cedo, Fabiano almoça 11 da manhã? É, cedinho, então o homem já tá com fome. Eu almocei um pouquinho mais tarde hoje, viu? Mas já tô começando também a ficar com fome, né? A barriga tá começando a roncar. E aqui estamos com você no Bandas. Quem participa concorre, você já sabe. Tem aquele sorteio de um vale-compras da Voga Magazine. 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Vamos com participações aqui, quanta gente já ligadinho conosco. Um abraço pra minha amiga Melita, a chicletinha da Rádio Líder. Um abração aí, Benedito Novo nos ouvindo, tá? Seja bem-vinda, uma ótima tarde pra ti, minha amiga. A nossa amiga Vilma tá pedindo música com banda Belly, que é participar do sorteio, pedindo pra colocar Idair Benedetti e a Ana Júlia Fink. Claro, estão concorrendo. Boa tarde também pra Silvia Gonçalves, do RUP, o mano Antônio Carlos, também tá pedindo banda Belly. Vocês combinaram, né? Quem mais? A Edith Bianchini mandou mensagem de áudio. Alô, Edith.
1: Edinei, tô aqui no meu trabalho, mas tô coradinho ligado desde as 7 da manhã.
0: Oh, maravilha.
1: Escutando a Rádio Líder.
0: Aí é bom demais.
1: Tem tudo de bom pra gente escutar.
0: Obrigado, tá bom? Você também.
1: Roda uma música aí de São Marinos pra mim hoje, qualquer uma delas.
0: Uhum.
1: E oferece pro povo que estiver escutando. Se tiver sorteio, me coloca. Um bom final de tarde pra todos.
0: Obrigado.
1: Muita saúde.
0: Valeu, pra ti também. Vamos com música, Banda Belly, cantando aqui no Bandas.

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1: 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É, você está convidado para participar aí do Dance Joaçaba e prestigiar as danças. Muita gente de toda a região dançando por lá, né? Então, ó, você é convidado na semana que vem. Tem a transmissão aí da equipe também, tá? 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E tem mais gente por lá no Zap Líder, aguardando pra falar comigo. Sim, bora pra lá saber quem é do meu povão que vai falar agora. É a primeira mensagem de texto aqui. Vou mandar um abraço pra minha amiga Angelina, da linha Pinheirinho. Alô, dona Angelina. Ela e seu Valentim, tá por aí também ou não? Escutando só, amiga? Ela quer ouvir a música com os atuais Lindo Demais Pra Esquecer. Daqui a pouquinho a gente roda então, tá, minha amiga? Boa tarde, Odinei. Tudo bem? Estava sumida por uma boa causa, disputando os micro-regionais por Erval do Oeste, onde conseguimos o terceiro lugar. Gratidão, abraço. Parabéns, então, ficaram no pódio, né? Terceiro lugar é bom também, com certeza. Representando aqui o nosso município nos micro-regionais dos Jogos Abertos, né, de Santa Catarina. Que legal, que bacana. Parabéns a toda a equipe, a todos os envolvidos que representaram muito bem Erval do Oeste. Seu Valdemar também está aqui conosco. Alô, seu Valdemar.
3: Boa tarde, Odinei. Ah, Valdemar do Nossa Senhora de Fátima. Coloca no sorteio, coloca minha filha Isabela no sorteio. Toca a música Moça da Oficina.
1: Beleza, seu Valdemar. Grande abraço, meu amigo. Obrigado pela audiência. Quem mais participando por aqui? Ayrton José Brandalize. Seja bem-vindo, meu amigo. Boa tarde.
4: Boa tarde, Dinei.
1: Tudo
4: paz,
1: certo?
4: O Senhor nos abençoe.
1: Amém.
4: Que Ele mostre sua face e compadeça de nós, que levou você a olhar, nos dê paz, saúde, felicidade, proteção, alegria de viver. Toca Amém. Uma música pra nós, Escudo. Grande abraço,
1: essa
4: meu amigo.
1: Não dá
4: Deus abençoe,
1: pra rodar agora, meu amigo. Agora é só a banda, seu Ayrton. Mas estamos devidamente abençoados pelo Ayrton. Um abração aí, tá? Quem mais que participa aqui? Ah, um alô pra Luzerna. Alô, Clélis. Escreveu, como está o meu amigão Dinei? Gurizinho, estou aqui trabalhando e aproveitando a sua companhia. Que legal, espero que esteja sendo agradável, que faz muito bem, fico feliz em saber disso, saber que a minha companhia te agrada, que está sendo agradável. Excelente, abençoado final de tarde para todos nós, forte abraço e muitos beijos no seu coração. No seu também, tá, Clélis e do Luca. O Luca não sei se está em casa agora ou está na aula, não sei se ele vai de manhã ou à tarde, mas beijo no coração do Luca também, tá? Que Deus abençoe vocês dois aí, obrigado pela companhia. Boa tarde também para Ivone. Oi, Ivone. Lourença bate em companhia conosco. Simbora com música, atendendo o pedido da Edith Bianchini, San Marino cantando aqui no Bandas.

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0: 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E lembrando para vocês aí que está acontecendo nesse momento a leitura, né, do relatório final da CPI da Câmara. Na verdade é a CPI da Prefeitura de Joaçaba, mas é a Câmara que está fazendo essa CPI, né? E nesse momento está acontecendo, portanto, essa leitura do relatório. Ele tem previsão de ocorrer até 5:30, mais ou menos. 1h30 de leitura. É bastante coisa. Tem mais de 70 páginas a serem lidas a respeito aí da investigação do desvio daqueles recursos públicos de um servidor da Prefeitura de Joaçaba, tá? Inclusive que foi dado em primeira mão aqui pela Rádio Líder. E ainda hoje também acontecerá uma coletiva. A gente vai transmitir, tá? Depois, por volta das 18 horas, é a previsão que aconteça essa coletiva com o relator e também o presidente da comissão para a gente saber as informações também e o relatório final, a conclusão desse relatório aí, a conclusão dessa CPI que investiga então esse desvio milionário dos cofres públicos de Joaçaba. Está acontecendo nesse momento lá na Câmara de Vereadores, tá? E está acontecendo a transmissão, a gente postou o link lá no nosso Facebook, nossa página do Facebook, você encontra o link para assistir esse relatório final, tá bom? Vamos prosseguindo aqui com participações. Fabiano Machado atendendo a nossa audiência aqui. A Jocelei mandou um áudio pra gente. Alô, Josi.
1: Boa tarde, sou a Jocelei de Mello. Gostaria de participar do sorteio. Uma ótima tarde para todos nós.
0: Muito obrigado, valeu, Josi. A Nilce Primão também tá aqui conosco. Alô, minha amiga.
2: Boa tarde, Dinei. Tudo bem? Tudo aqui ótimo, Nilce Parisotto, Primão do Boa Vista. Me coloca aí no sorteio, hein?
0: Claro, tá aqui na
2: Eu, meu marido Ivani Pimão e minha filha Daniela.
0: E o filho?
2: Tomara que eu ganhe hoje alguma coisa.
0: Ih, mas só amanhã, o sorteio não é hoje.
2: E pode ser uma dos atuais, tá bom?
0: Os atuais,
2: um abraço,
0: tá aqui programado já.
2: De bom inteiro.
0: Obrigado, minha amiga. Eu tenho aqui já programados os atuais. Eu vou atender a minha amiga, a Angelina, que pediu lindo demais pra esquecer. Daqui a pouquinho eu rodo. Na ponta da agulha já. Mais participações. Alô, Claudir.
3: Boa tarde, Odinei. Boa tarde a todos aí. Eu sou o Claudio Maia aqui do bairro Rupi, para participar aí do programa. Se possível, toca a música aí, uma nova da Banda Belly aí. Mais já uma ótima quinta-feira a todos aí. Tudo de bom.
0: Obrigado, meu amigo. Banda Belly já foi, já rodamos aqui. Tem mais? A Marisa também tá ligadinha conosco. Alô, Marisa.
4: Boa tarde, Dinei. Depois no sorteio aí.
0: Com certeza.
4: E manda aquela música Vestido Azul. Quem tá falando aqui é Marisa Varela.
0: Valeu, Marisa. Agora tem os atuais chegando para cantar aqui no Bandas às 4h36.

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0: É o Bandas, agora 4h43, e aí você vai fazer a sua fezinha pra Mega Sena? Tá acumulando, hein? 150 milhões de reais, é grana, hein? Ai, que sonho ganhar isso, hein? Nem precisa ser tudo isso, pode ser um pouquinho menos, é até acho que uns 10%, ainda é bastante, né? 10% é 15 milhões. Oh, tá ótimo. 5% já tava bom. 1 milhão, né? Vamos fazer o seguinte, ó. Vamos dividir. 1 milhão tá ótimo. Já resolve os problemas, viu? Mas tá difícil pra gente ganhar, porque estamos também tentando e tá acumulando. Espero que agora saia, viu? Que a gente passa o nosso bolão aqui da rádio, que a gente ganha. É esse povo aqui, ó. Eu fico até pensando, Fabiano, agora tá 21 graus, ó, nem tá frio, mas opa, é frio desse povo aqui da rádio, hein? Meu Deus do céu, vamos esquentar esse pé, porque a gente tá cansado de ser pobre, né, Fabiano? Ah, mas uma hora sai pra nós, uma hora sai. Tem que ser um pouquinho, né? Só pra não ser também. A gente não é exigente, a gente não quer muito. A gente só um pouquinho, assim, pra pagar metade das contas. Tá bom. 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Vamos mandar alô pro povo aqui. Deixa eu ver onde é que foi que eu parei. Boa tarde para a Rose, da Senadora Eusébio, e também a filhota, a Manuela. Um abraço. A vovozinha Áurea manda o áudio. Alô, vovó.
1: Boa tarde, menino. Boa tarde. Deve ser tinha gostosa, menino de ouro. Meu anjo, eu queria...
0: Não fala assim que vão querer me roubar daí, vovozinha.
1: Uma música de ouro bem bonita aí pra mim. Porque eu tô tão nervosa que com esse celular que não me aguento mais aqui, tá?
0: Meu Deus!
1: Um grande beijo pra ti, tudo de bom, meu amigo. Deus te abençoe sempre.
0: Amém! A senhora também, não fica nervosa não. Faz mal, minha amiga. Quem mais? Ivo Dutra também tá por aqui. Fala, seu Ivo.
2: Boa tarde, bom dia. Hoje eu queria ver a música Flor do Caramelo com a banda Milene. Percebe pra minha esposa Natália, a dona Natalina, sua linda. Aqui é a dona Enira, família da dona Marisa. Seu Zé, dona Lourdes.
0: Quem mais? Quem?
2: A Selma de Luzerna, minha amiga dela. A Dayana da Fonseca, mãe dela. E a Simone Mazzarelli. E a Miriam Bernardino.
0: Tá bom, meu amigo. Tá mandado um abraço pra essa turminha aí que tá ligada conosco também. Boa tarde para a Ivete Ramos, que tá ligadinha ali no bairro Santa Teresa. Também um abraço, um alô para a minha amiga Salete Saldanha. Simbora com música. É hora de matar a saudade do nosso saudoso colega Beto Molim e a moça da oficina.

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0: Faltando 8 minutinhos para as 5 horas da tarde, reta final aqui do Bandas. Já já tem o Boteco da Líder. Aliás, hoje tem o sorteio de um frango assado e recheado para você que participar aqui conosco no Boteco. Tá daqui a pouquinho, quando eu abrir as portas. Eu ainda não abri as portas do Boteco. Já já a gente abre. Vamos com participações. Maria Madalena da Luz, seja bem-vinda. Boa tarde, minha amiga.
1: Boa tarde, Udi, tudo bem?
0: Tudo
1: sou a Maria Madalena da Luz, quero participar do sorteio.
0: Claro.
1: Passando aqui para te desejar uma ótima tarde.
0: Obrigado.
1: Abençoada e iluminada por Deus.
0: Amém.
1: Um abração a você.
0: Outro abraço, sinto meu abraço mesmo de longe, tá? Bem apertado aí para você, minha amiga. Boa tarde, meu amigo. Coloca eu, Adriana, Luciana no sorteio e ouvir a próxima música. Obrigada. Abraços. Outro para ti, minha amiga Sana. Um abraço apertado para ti também. Outro abraço apertado para Cileidri. Ai, olha essas fotos dessas bolachas aqui, né? Ela mandou essa foto da bolacha para o Valnei de manhã cedo, mas tô vendo aqui, viu? Um chimarrão bonito, como sempre. E ela mandou um áudio aqui, vamos ouvir.
2: Olá, amigo Dinei. Roda uma música de banda para mim. Uhum. Pode ser a sua escolha aí.
0: Eu já
2: porque
0: tenho programado.
2: Porque às vezes eu peço agora, já foi rodada.
0: Pois é.
2: Então escolha uma ali e roda para mim.
0: Combinado.
2: Muito obrigado, é a Cirlei.
0: Eu que agradeço, Cirlei. Eu tenho aqui programado Vestido Azul, que foi a música que a Marisa pediu. Vai ser a última de hoje também, vai entrar de carona. Todo o povo que eu colocar no ar agora vai entrar de carona, porque não dá mais tempo. O Eloir também está ligadinho conosco, mandou uma foto aqui. É laranja, pelo jeito que tem lá. Mandou áudio. Daqui a pouco a gente ouve esse áudio, tá? Quem mais? A nossa amiga Nancy. Oi, Nancy, seja bem-vinda. É, Nancy. Fala
3: comigo. Boa tarde, Dinei.
0: Boa tarde.
3: Manda uma música aí do São Marino pra nós curtir.
0: Já foi.
3: É a Nancy, do bairro Nossa Senhora de Fátima.
0: Uhum. Tá bom, minha amiga. Grande abraço. Fica com Deus, minha amiga. Mais uma participação chegando por aqui. Oi, Odinei. Tudo bem, amigo? Tudo ótimo e contigo. E quem é você? Ah, é a minha amiga Ivonete. Ivonete Maria Branco. Um abração, amiga. Boa tarde, Odinei. Aqui é a Gisele dos Santos, da Serra Alta. Quero participar do sorteio. Ótima quinta-feira para todos. Obrigado. Eu não sei se eu já falei para os ouvintes, eu falei também para a Gisele, de uma locutora em Videira. Minha amiga, inclusive. Gisele Santos é o nome dela. Hoje ela não trabalha mais em rádio, infelizmente, tá? Porque ela tem uma voz muito agradável, muito boa de ouvir. Era uma ótima, uma excelente profissional. Trabalhava na rádio na época. Ela trabalhou na Rádio Verde Vale, tá? Quando era pequenininho, lembro. Era pequenininho, fui crescendo, aí mudou para Rádio Transamérica, enfim. A Gisele Santos trabalhava lá. Bons tempos, inclusive, né? Uma ótima comunicadora. Infelizmente, deixou a profissão, né? Agora tá em outro ramo. Quem mais? Ah, nossa amiga Angelina agradecendo aqui, eu que agradeço. A Clélius diz que o Luca vai na escola à tarde, lá na Escola São Francisco, né? De Luzerna. E chega sempre na oração das 6. Ah, tá. E pedindo, se já mandou mensagem pro Odinei. Até no Teixeirinha. Ah, que legal, que bacana. De manhã você coloca a jarra de água na frente do rádio, Padre Reginaldo Benzer. Fica tomando durante o dia. É movido a rádio, igual a mãe. Que bom, que continue assim, né? Que legal. Um abração, então, para a Clélis e pro Luca. A Nelly também mandou mensagem. Será que é ela?
4: Boa tarde, meu amigo Odinei. Tô aqui na escuta. Pode tocar a próxima pra mim, coloca no sorteio e fica
0: claro.
4: Com Deus.
0: Sorteio amanhã, tá? Fica com Deus. A Marlene também mandou mensagem. Alô, Marlene.
5: Oi, Odinei. Ai, acho muito linda essa música dele.
0: É, gostou?
5: Que bom. Eu ia pedir essa música, mas já que tá tocando, vai pra mim também. E eu gostaria de participar do sorteio. Aqui que tá falando é a Marlene Bento. Um abraço
0: bom,
5: e tudo de bom.
0: Pra ti também, tudo de bom. A Melita também falou aqui, ó, que lindo demais essa música. Que bom, né, a gente poder recordar. Foi a música que também vai ficar na lembrança eterna aí para sempre nosso colega eterno Beto Molim, saudoso. E assim a gente vai fechando aqui a programação, faltando 4 minutinhos para as 5, eu vou fechar aqui o Bandas, que volta amanhã, mas na sequência vou abrir o Boteco. Fecho o Bandas e abro o Boteco. Então, para fechar aqui, tem a música que a Marisa pediu com São Francisco, Vestido Azul. Até já!

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3: Os preços dos carros novos no Brasil caíram depois de anos de altas sucessivas. Um levantamento recente revela que o valor efetivamente pago pelo consumidor por veículo zero quilômetro caiu 3,5% nos últimos 12 meses, puxado pelo avanço das montadoras chinesas no mercado nacional. As fabricantes asiáticas vêm aplicando no setor automotivo o mesmo modelo de negócios dos grandes aplicativos de comércio eletrônico, reduzindo preços para ganhar volume de vendas, conquistar participação de mercado e fortalecer a marca no país. A estratégia forçou a reação imediata de marcas tradicionais instaladas no Brasil, que já oferecem descontos significativos e condições especiais em seus modelos mais vendidos, para não perder espaço para a concorrência. Por isso, quem planeja comprar um carro zero quilômetro pode aproveitar o momento para pesquisar e negociar. O cenário atual favorece a busca por abatimentos diretos nas concessionárias, mas é fundamental avaliar também o custo de manutenção, a disponibilidade.

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1: Esse mesmo que vos fala em carne, osso e umas gordurinhas. Tô chegando aqui, abrindo as portas do Boteco a partir de agora. Bem-vindo, bem-vinda a Líder FM, ao Boteco da Líder até às 7. É o nosso compromisso. Todo finalzinho de tarde a gente brinda por aqui. E para quem está trabalhando, para quem está aí descansando, para quem está no carro, tá aí nos levando de carona, enfim, aonde quer que você esteja e seja lá o que for que você esteja fazendo, ó, o meu boa tarde, finalzinho já de tarde e com essa cara meio feia no tempo, cara aí de que vai chover logo, viu? É, o tempo tá feio, mas se chover lá fora, pinga aqui dentro, não tem problema. Fabiano Machado continua aqui comigo também, o nosso garçom no boteco, e você continua participando. Quem participou no Bandas, pode participar agora aqui também no Boteco, não tem problema. Você é bem-vindo em todos os horários e em todos os programas. Hoje tem um sorteio, tá? Você já sabe. Toda quinta-feira a gente sorteia o frango assado e recheado do Que Frango. Então, ó, pra você participar é simples, é muito fácil. É só mandar mensagem para o WhatsApp Líder 98437-7826 e você já estará concorrendo a esse presentão aqui da Líder e também do Que Frango. Simbora participar então, povo querido. E pra começar o programa de hoje tem música boa com Marcos Paulo e Marcelo e a Mesa de Bar. Boa tarde pra você.

0: É a eterna rainha da sofrência, a eterna Marília Mendonça, fechando a primeira sequência musical do Boteco de hoje. Bebê, liguei. Isso é um perigo, viu? Quando você bebe, aí você liga, muita gente liga pro ex, pra ex. Ai, ai, ai, às vezes tá feita a encrenca. Aí depois bate o arrependimento. Faz parte, né? 5:14, eu vou até ali e volto já.
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0: 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E vamos lá para o WhatsApp. Tem gente aguardando para falar comigo por lá. Simbora para o Zap Líder, então. É a Eva que está participando aqui conosco. Minha pequena Eva. Eva, seja bem-vinda.
1: Tarde, Ednei, tarde. Eva Borges do São Jorge. Chegamos agora lá debaixo. Hoje não deu para escutar as bandas.
0: Não acredito. Ah,
1: mas manda uma música aí para nós com o Teodoro Sampaio. Uhum. Parece para o Tonho, para a Comadre Salete. Estava escutando o finalzinho aqui que você falou do nosso amigo. Uhum. Que nos deixou tão é cedo, né? O Beto. Só é, saudade é dele. Mas é a vida que segue, né? Com saudade, ou sem saudade, tem que seguir.
0: Com um abração, certeza. Um beijão no legal, teu coração. Deixa uma marca aí, pode ter certeza, marca positiva. Mais participações, alô Claudir.
2: Boa tarde, Odinei, boa tarde a todos. Só para participar aí do programa do Boteco aí, que é o Claudir Mike do Bairro Rupi, coloca eu e meu neto Antônio Miguel Borba para participar aí do sorteio do frango. Uhum, uma ótima quinta-feira aqui a todos aí, tudo de bom.
0: Obrigado para ti também. A Clélis também continua aqui conosco, continua ouvindo. Valeu, minha amiga, Deus te abençoe também. Não vai enjoar, não vamos enjoar, não, fica tranquilo. A não ser que você enjoe da gente, mas a gente não vai enjoar de você, não. Pode continuar participando. Um abraço também para o Antoninho Zampieri. Alô, seu Antoninho, veio aqui agora há pouco, né? Veio nos visitar aqui. Ele que pegou o WhatsApp com a Sabrina, nossa recepcionista, e falou que ia mandar mensagem. Mandou, já mandou mensagem. Boa tarde aqui. Muito obrigado, meu amigo. O seu Luiz também tá ligadinho conosco. Alô, seu Luiz.
3: Boa tarde, meu amigo Dinei. Tudo bom?
0: Tudo
3: e tô contigo. No chimarrão. Ó, agora eu vou tomar a primeira coisa de chimarrão.
0: Oh, que maravilha.
3: E tô já na líder. Tô no boteco, quero ouvir uma música. Menina da Aldeia, pra mim curtir aqui tomando meu chimarrão. Um abraço, meu amigo. Tudo bom, fica com Deus.
0: Obrigado.
3: Eu não
0: pra
3: sei se
0: também.
3: Tá escurecendo ou o quê, mas eu já entrei pra dentro. Começou a escurecer.
0: Pois
3: tudo
0: é.
3: Bom, meu amigo. Um abraço.
0: Vai chover pelo jeito. Ah, inclusive, a Defesa Civil de Joaçaba emitiu um comunicado, tá? Inclusive, tem previsão de bastante chuva, de temporal essa noite, entre essa noite e a madrugada de sexta-feira. Então, ó, você que tá, de repente, uma área de risco, aí fique esperto, tá? Porque a previsão é de muita chuva. Espero que não se confirme, tá? Que seja uma chuva fraca, passageira, rápida, sem muitas intercorrências, mas a previsão indica bastante, tá? Então, bastante chuva. E então é melhor você estar prevenido, estar preparado, principalmente quem mora em área de risco. Vamos seguindo com música, então. Fabiano atendendo a Eva Borges, que pediu Teodoro e Sampaio cantando aqui no Boteco.

0: Muito bem, ouvimos o embaixador Gustavo Lima. O Fabiano disse pra mim aqui que foi no início da carreira dele, porque ele deu umas desafinadas aí. Na verdade, foi a música também que o nosso amigo Luiz pediu, né? Ele cantou, mas acho que foi um popurrí ou foi só uma? Foi só uma? Eu cheguei a ter cantado um popurrí, né? Foi só uma, a menina da aldeia. Agora, 5h31.
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0: Estamos matando a sua sede de sucessos aqui no Boteco da Líder até às 7 horas da noite. Você participando 98437-7826 é o nosso WhatsApp para você concorrer ao frango assado e recheado do Que Frango. Então participe, já tem um sorteio, né? Nós é um programa, na verdade. A gente traz o sorteio aí para vocês. Lembrando que também hoje está acontecendo, já comentei com vocês, né? A leitura do relatório final da CPI da Prefeitura de Joaçaba. E a CPI foi feita pela Câmara de Vereadores, né? Então, ó, daqui a pouquinho vai ter uma coletiva, a gente vai trazer as informações, vai colocar no ar para você. Vai estar ao vivo também na nossa página do Facebook e também aqui pela Rádio Líder. Vamos colocar essa coletiva no ar e saber todas as informações desta CPI, que é a Comissão Parlamentar de Inquérito, que investiga os desvios de recursos públicos de um servidor do município de Joaçaba. Servidor que já foi exonerado, mas que está ainda rolando toda essa investigação. Daqui a pouquinho, tá bom? 5h37, antes da gente colocar mais participações no ar, eu quero só dar um recadinho para você, falar do mercado de tecidos Leão. 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Vamos com participações. Deixa eu ver onde é que eu parei aqui, ó. Quanta gente ligadinha conosco. Um abração então pra Melita, mandou um vídeo aqui. Ela disse que não está, eu acho que ela não está na cidade dela, né? Ela falou que estava em outra cidade, não sei qual é, mas ela mandou um vídeo aí. Quem mais participando? A minha amiga, a Neuci, que mandou áudio. Oi, Neuci!
1: Boa tarde, Dinei.
0: Boa tarde, minha amiga. Tudo
1: e
0: bem?
1: Viva quanto tempo? O boteco.
0: Isso, simbora. Quem vai beber
1: e
0: hoje
1: me
0: aqui?
1: Me coloca aí no sorteio. Uhum. Eu, meu marido Ivani, primão, minha filha Daniela.
0: E o filho?
1: E meu netinho Joaquim.
0: Pulou o filho?
1: E pode ser uma do Léo Magalhães.
0: Léo Magalhães. Uhum.
1: Tá bom? Tá um bom. Abraço, lindo programa.
0: Outro abraço. Até aí.
1: Viva!
0: Viva o quê? Viva nós, né? Viva nós. Viva a vida. Vamos brindar. Estamos aqui com saúde, estamos bem, estamos trabalhando, estamos juntos. Quem mais? Alô, Inês.
2: Boa tarde, Odinei.
0: Boa tarde.
2: Sou Inês Barão.
0: Tudo bem,
2: eu quero
0: Inês
2: ouvir
0: Barão?
2: Uma música com Eduardo Costa. Uhum. Deus é Caipira. Quero participar do sorteio do frango, uhum, da Que Frango.
0: Isso
2: o
0: aí.
2: Melhor frango assado de Erval do Oeste. Obrigado.
0: Eu
2: e bom dia
0: agradeço
2: a todos.
0: Pra ti também. Um ótimo finalzinho já de tarde, tá bom, Inês? Boa tarde, Odinei. Tudo bem com você? Rose de Oliveira, da Senador Eusébio. Alô, amigos da Senador Eusébio. Alô, meu amigo, seu Reginaldo. Um abraço pra ti. Um alô pra Marisa Cordeiro. Pra minha amiga Salete Quadros. Alô, Ilga. O Heraldo Barley também sempre na companhia. E a Rose pediu pra colocar a filha Manuela e também pediu Gilberto e Gilmar só mais uma vez. Daqui a pouquinho a gente roda. Porque agora vamos atender a Neuci, que pediu Léo Magalhães.

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0: É o Boteco da Líder. É show, claro, é show. Porque tem você aqui conosco, você que é a peça principal, é o artista aqui da emissora, é você, meu ouvinte, minha ouvinte, aonde quer que você esteja. Aliás, há 48 anos, estaremos de aniversário amanhã. Amanhã é o grande dia de aniversário da Rádio Líder. Que legal, né? Quase 50 anos com você, é meio século juntos e fazendo a diferença aqui na nossa comunidade, em toda a região. 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Vamos com mais participações. Maria Madalena chegou por aqui também. Ela participou no Bandas e agora tá aqui no Boteco tomando uma comigo, né, Maria?
1: Boa tarde, hoje, tudo bem?
0: Tudo certo,
1: é por aí. De novo. Sou Maria Madalena da Luz. Quero ouvir a música com Leandro Leonardo, Coração Quer Te Encontrar. Fica com Deus, meu amigo. Quero participar do sorteio.
0: Tá bom, minha amiga. Tá aqui anotadinho já. Daqui a pouquinho roda a música também. Vamos procurar aqui, beleza? Quem mais? Ah, a Silvia também manda o áudio. Oi, Silvia.
2: Boa tarde, Adinei. Sou a Silvia Gonçalves, do bairro José Rupi. Gostaria de participar do sorteio do frango e toca uma música do IP Florida aí pra nós ouvir.
0: Essa eu acho que eu rodei ontem pra ti, viu, Silvia? Aqui no Boteco, inclusive, rodei essa mesma música. Acho que foi a última do programa ontem, tá? Pode ser outra? Dá pra gente não repetir hoje? Quem mais? O seu Valdemar também tá ligadinho aqui, mandou áudio. Alô, seu Valdemar.
3: Olá, Odinei, o Valdemar de Nossa Senhora de Fátima, coloca no sorteio, coloca Isabela Cristina Bridge e tá. E a música é com Sérgio Reis, Pinga de Mim.
0: Tá bom. É, acho que vai pingar lá fora daqui a pouco, o jeito tá ficando escuro. Não só porque tá escurecendo pelo fato da noite, mas já faz tempo que tá meio fechado o tempo também. A tarde quase toda tava meio fechado, nublado. É, tem bastante trânsito, né, Ademir Nunes? Chegou agora há pouco aqui e tem bastante trânsito aqui na frente da rádio, na Santos Dumont, tá? Tem um congestionamento. Vá devagar aí, tá? Você que tá com pressa, sugiro, ó, respirar fundo. Você vai chegar no seu destino, mas tem que ter um pouquinho de paciência. A paciência é uma virtude. Quem mais participa aqui conosco? Alô, Edith.
4: Tarde, Odinei. Tô quase encerrando minha tarde de
0: que
4: trabalho.
0: Que maravilha. Bom descanso.
4: Coloco
0: pra você.
4: Coloco meu nome aí no sorteio do frango assado.
0: Uhum.
4: Deus abençoe a quarta, a quinta-feira de vocês e com muita saúde.
0: Amém.
4: Até.
0: Pra nós.
4: Conversando.
0: Até. Outro, minha amiga. A Nancy também tá participando. Alô, Nancy.
5: Boa tarde, amigo Odinei.
0: Oi, tarde.
5: Toca aí pra mim curtir, que eu tô na faxina.
0: Boa faxina pra você.
5: Boêmio do Colarinho Branco.
0: Uhum, tá bom.
5: Um abraço da sua amiga Nancy.
0: Outro abraço, minha amiga Nancy. Boa faxina. Vamos com música. Chega de prosa pra Rose, que pediu Gilberto e Gilmar. Só mais uma vez.

0: Matando saudade, Leandro e Leonardo, coração quer te encontrar, fechando a primeira hora do Boteco desta quinta-feira, que vai até ali rezar um pouquinho e volta na sequência.
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0: São 18:02.
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0: O anjo do Senhor anunciou a Maria.
1: E ela concebeu do Espírito Santo.
2: Eis aqui a serva do Senhor.
1: Faça-se em mim segundo a vossa palavra.
0: E o Verbo se fez carne.
1: E habitou entre nós.
0: Ave Maria, cheia de graça, o Senhor é convosco. Bendita sois vós entre as mulheres e bendito é o fruto do vosso ventre, Jesus.
1: Santa Maria, Mãe de Deus, rogai por nós, pecadores, agora e na hora de nossa morte. Amém.
0: Rogai por nós, Santa Mãe de Deus,
1: para que sejamos dignos das promessas de Cristo.
0: Oremos.
3: Infundi o nosso espírito a vossa graça, ó Pai. Vós, que na anunciação do anjo nos revelastes a encarnação do vosso Filho, pela sua paixão e cruz, nos conduz à glória da ressurreição. Por Cristo nosso Senhor.
0: Nossa Senhora Aparecida,
1: rogai por nós.
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0: bem-vindos.
1: É, você é bem-vindo ao Boteco, já são 6:09 até as 7, tamo junto por aqui. Daqui a pouquinho tem também aquela coletiva, né, sobre os desvios que foram feitos em Joaçaba por um servidor, né, que hoje foi exonerado, já foi, né, hoje, na verdade, atualmente não está mais trabalhando, mas foi feita toda uma investigação pela Comissão Parlamentar de Inquérito, a CPI, e hoje aconteceu a leitura, tal, a leitura do relatório. Portanto, daqui a pouco tem uma coletiva. E aí a gente vai saber as informações detalhadas também com o presidente da comissão, que é o Diego Bairros, o vereador Diego Bairros, e também com o relator, que é o vereador o Jean Causa. Então, daqui a pouquinho, tá? Vai ter a coletiva e a gente vai colocar no ar ao vivo para você, tá bom? Ademir Nunes está aqui conosco, seja muito bem-vindo, bom trabalho, tá, Ademir Nunes? E o nosso colega Fabiano cumpriu já o seu horário por hoje, foi para casa descansar. Lembrando que você que participa aqui conosco concorre a um frango assado hoje do Que Frango, então é só participar para você concorrer. Já já eu coloco participações no ar, eu quero agora, vou dar música, atendendo participações aqui, quem pediu o Sérgio Reis foi o seu Valdemar, e tem também para Nancy que pediu o Boêmio do Colarinho Branco, agora 6:10.

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0: Já de volta agora, 6h22, Teixeirinha já tá por aqui também, daqui a pouquinho tem o Rodeio da Amizade, a partir das 19h. E você também participando aqui, hoje tem o sorteio, tá? Sorteio do frango assado e recheado do Que Frango. 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Vamos com participações aqui, um abraço lá para a Luzerna. A Sandra Bianchi já confirmou a audiência, está pedindo a música com o Gustavo Lima, o embaixador retrovisor. Vamos rodar na sequência, oferecendo para a Adriana, a Micaele, Luísa e também o Aden. Já tem a música. Quem mais por aqui participa conosco? Também, eu falei de Luzerna, a Gislaine também está ligadinha e quer concorrer. Ela e o maridão Alex, e ela falou que está para iniciar o fogo do fogão a lenha. Um abração então, tá, Gislaine? Quem mais que participa por aqui? Boa tarde, noite, amigo, tudo bem? Quero participar do sorteio. E se possível, por gentileza, coloque meus filhos Alexandro e Karine, minha mãe Eugênia. Abraço carinhoso para você e toda a sua família. Muito obrigado, Deus abençoe grandemente. Valeu, Fátima Vieiro. Também o Sabino Vieiro, também o maridão, está aqui participando conosco e pedindo para colocar no sorteio. Está aqui anotado. Boa sorte para os dois. Boa tarde. Pode ser a próxima música? Quero participar do sorteio. Idair Benedetti e Ana Júlia Fink, também Avenida Erics. Boa sorte para todos vocês. A Nina do Rupi também está pedindo para colocar no sorteio. Boa sorte. Dona Célia Rubental. Alô, Dona Célia. Está nos ouvindo no bairro São Jorge. Está pedindo a música A Moça do Caixa, oferecendo para os filhos e netos e para nós aqui da rádio. Muito obrigado. Já tem mais participações por escrito. Vamos com áudio agora, Ademir. Tem bastante gente ali. Vamos colocar o povo no ar. É o seu João Modesto agora que vai participar comigo. Mandou mensagem, olha, 5h23, para vocês terem uma ideia. Faz tempo, hein? Agora que eu vou conseguir colocar o seu João Modesto no ar. Passa voando essa programação aqui. Achou aí, Ademir? É 5h23 a hora que o seu João Modesto mandou ali. E tem a Marisa também que mandou mensagem. Tem um monte de gente aqui participando. Vamos ouvir.
1: Boa tarde, meu amigo Dinei.
0: Opa, tarde e noite.
1: João Modesto Palmeirinho, participar do sorteio. Desejar um bom final de tarde, quinta. Desejar uma boa sexta que vem aí, né?
0: Galo cantou.
1: Saúde pra nós. Felicidade aí, né? E vamos tocando o barco pra frente.
0: Isso aí.
1: Um abração, tudo de bom para vocês da rádio.
0: Obrigado, para ti também. Valeu, meu amigo. Vai chover? Pelo jeito começou a chover, acho que tá dando uma garoa. Olhando ali para fora, parece que tá meio úmido o asfalto. É uma garoa fina, pelo jeito. Tava chovendo quando tu veio, Teixeira? Não, mas acho que agora... Então escapou da chuva, Teixeirinha, escapou. Eu trouxe a chuva para cá. Participação da Marisa. Alô, Marisa.
2: O Dinei me coloca no sorteio do frango aí. Uhum. Quem tá falando é Marisa Varela. Manda a próxima música.
0: Combinado, Marisa. Mais uma participação por áudio. Quem fala comigo?
3: Boa noite, Dinei.
0: Noite.
3: Eu? Eu me coloquei no sorteio dos frangos hoje noite, hein? Beleza? É o Dirceu Motter. Beleza?
0: Tá bom, Dirceu. Um abraço, tá concorrendo. O que ele falou ali? Eu não entendi. Falou alguma coisa no final. Tá concorrendo, então.
3: Um abraço, obrigado.
0: De nada. É isso? Só agradeceu, então. Tá concorrendo ao sorteio do frango assado que a gente vai sortear daqui a pouquinho. Noêmia! Alô, Noêmia!
4: Oi, Odinei, tudo bem?
0: Tudo, e contigo?
4: Manda música pra nós que estamos na escuta. E participar do sorteio, amigo.
0: Já está concorrendo.
4: Fica com Deus.
0: Amém. Amiga,
4: até amanhã.
0: Até amanhã. Pra quem pediu aqui o Gustavo Lima, foi a Sandra Bianchi. A gente vai ouvir Retrovisor.
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2: Hora certa aqui na Líder, 6:33.
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0: É, brindando com você aqui agora 6h36 até as 7. 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Vamos com mais participações, Ademir Nunes. Eu parei aqui, eu acho que é o seu Valentim que mandou mensagem pra gente ali. Vamos colocar no ar? Já já a gente vai trazer aqui também a coletiva de imprensa com as informações lá da CPI. É o número da pessoa, Ademir, do seu Valentim, da Angelina, é o 4981. É às 5h46 que eles mandaram ali para a gente colocar no ar, tá? Mas o que eu estava falando, então, já já tem informações direto da Câmara de Vereadores. Hoje aconteceu a leitura lá do relatório final da CPI, a Comissão Parlamentar de Inquérito, que está investigando, então, os desvios na Prefeitura de Joaçaba. Já já temos as informações, a entrevista com a Elis, tá? Vamos colocar no ar a participação? Seu Valentim, que vai falar comigo?
1: Dinei, boa tarde, boa Opa. Noite. Já tá quase noite já, né?
0: Já anoiteceu. Tá?
1: Santa Paz, aqui é o Valentim.
0: E tá chovendo.
1: Estou na escuta agora aqui dentro de casa. Primeiro eu tava lá carpindo, eu tava com o rádio lá, escutando. Agora tô dentro de casa. Pode oferecer a música para Bem Casada, claro. E pro Genuíno e a Isabi, pro Gringo da CEP e a Ivonete da CEP. Um abraço e tudo é bom. A música pode ser aquela que você tocar agora.
0: Então,
1: um abraço,
0: tá bom.
1: Bom trabalho.
0: Obrigado, para ti também. A minha amiga Manezinha também participa por aqui, mandou áudio. Boa tarde, dona Angélica.
2: Boa tarde, Odinei, tudo bem com
0: tudo
2: você?
0: Tudo e contigo.
2: Então, estou escutando a Rádio Líder, gostaria muito de participar do teu programa com a música sertaneja, um sertanejo bem das antigas, eu queria estar.
0: Uhum.
2: Se tu puderes rodar para mim, ficarei imensamente agradecida. Um beijão para ti, tudo de bom e um bom fim de tarde, certo?
0: Certo. Tá bom, minha amiga. Um abraço. Vamos rodar daqui a pouquinho uma pra ti aí, porque eu vou atender também já já. Aliás, já tá na ponta da agulha aqui, Vitor e Léo, para Ivone, Lourenço Abate que pediu. Quem mais? Tem mais áudio? Quem fala comigo?
3: Boa noite aí, gente boa.
0: Boa noite.
3: É o Neguinho que tá mandando um áudio pra você, Piazão.
0: Fala, Neguinho.
3: Dá pra você tocar uma música aí pra nós?
0: Claro.
3: E apoiar nós aí no sorteio desse frango assado aí pra nós comê-lo com a salada, esse frango assado. E nós somos fãs da Rádio Líder aí.
0: Que joia, muito obrigado. Estamos
3: com o rádio ligado do lado da cama.
0: Aí é bom demais. Qualquer música. Então tá bom, tá aqui anotado já. A Antoninha também tá... Ah, a Antoninha passou do tempo aqui. Antoninha, manda mais curtinho o áudio aí pra gente colocar no ar, tá? Mandou aqui dois áudios, na verdade. Então, ó, manda mais curtinho que eu tenho muito prazer em colocar no ar. Mais um áudio da Jôcia. A Jôcia mandou 7 segundos, aí dá pra gente colocar no ar.
4: Boa tarde, sou a Jocelei de Mello. Gostaria de participar do sorteio do frango. Um ótimo fim de tarde a todos nós.
0: Valeu, um abraço. É, você viu, deu tempo de falar bastante em 7 segundos, ela é objetiva. Mensagem do Luca. Ah, então a nossa amiga Clélis quer concorrer aqui ao frango, ela e o Luca mandou áudio, vamos ouvir.
5: Oi, meu amigo Dinei.
0: Oi, meu amiguinho.
5: Tudo certo? Já estou aqui te ouvindo, meu amigão. Forte abraço, tchau.
0: Obrigado, forte abraço para você também, Luca. Tchau, tchau. Quem mais aqui? Não vou conseguir escutar um sorteio, tem muito barulho aqui na Triton, às vezes não dá para ouvir. Quem foi que mandou? Ah, o Kleber Todescato, mas ele mandou um áudio.
6: Boa tarde, meu amigo, é o Kleber Todescato. Toca, se possível, a música Gol do Coração, Jean Giovanni. Oferece para minha esposa Marisa, meus filhos William, Wesley, Bruna, meu vó Arlindo, a dona Talina, todos estiverem na escuta. Me coloca no sorteio dos frangos.
0: Tá bom, é um frango que eu vou sortear daqui a pouquinho. Beleza, meu amigo. Valeu, grande abraço pra ti. Ah, quem mais aqui? A nossa amiga Inês falou, programa top, só modão. O Ivan, é o Ivan da Silva que mandou um áudio ali, pediu para colocar no sorteio. Vamos ouvir o áudio dele. É o 4770 de meio, de baixo. Você clicou no da Nelly. É o de baixo. Você pulou um? Tem sim, ele escreveu, coloca no sorteio, mas tem um áudio em cima.
7: Boa noite, Dinei. Tudo bem, Ivan?
0: Opa, tudo bem contigo.
7: Vamos no portão. Toca uma música pro Nardo Barerito. Estamos aí escutando o teu programa aí. Desde as 4 ligado no teu.
0: Opa, que maravilha.
7: Na programação. Trabalhando, escutando, né?
0: Que joia.
7: Rádio é nossa companhia o dia inteiro.
0: Muito obrigado pela audiência, tá, meu amigo? Agora sim a Nelly vai falar comigo. Cadê a Nelly?
8: Boa noite, meu amigo Dinei. A Nelly continua na escuta, fazendo janta, almoço para amanhã e que na escuta.
0: Opa, vou passar aí e jantar, então.
8: Pode tocar a próxima para mim.
0: Uhum.
8: Coloca o Natan também no sorteio que tá chegando agora em casa. Saiu às 6, tá retornando agora. E coloca eu também, meu querido. E fica com Deus, até amanhã.
0: Até amanhã. A Tia T também tá ligadinha conosco no bairro. O Santa Teresa, e ela mandou áudio, vamos ouvir.
9: Oi, Odenei.
0: Oi.
9: Boa noite.
0: Boa noite.
9: Tudo bem?
0: Tudo, e contigo?
9: Cheguei em casa agora, mas tô mandando um áudio a participar do sorteio do frango, eu, a Giovana Michele e o Giovanni, e a música pode ser qualquer uma, não qualquer... vou pedir porque sei que não vai dar tempo.
0: Pior que é verdade.
9: Beleza?
0: Dá mesmo.
9: E o Palmeiras perdeu ontem, mas se classificou do mesmo jeito,
0: exatamente,
9: né?
0: Exatamente, já tinha ganhado o primeiro jogo.
9: Beleza,
0: né?
9: Que bom. Um abraço, uma boa noite.
0: Obrigado, pra ti também, boa noite. Mais uma participação, quem é que fala comigo agora? Ah, é o Gaiteiro.
10: Boa noite. Oi, Tudinei, aqui é o José Gaiteiro que tá falando. Eu quero que você me bote no sorteio aí do frango aí também, pra ver se nós...
0: Tá bom.
10: Comemos esse frango e toca uma música boa aí pra nós escutar, pra eu e meus filhos aqui que estão junto comigo e pra minha esposa Antoninha,
0: que já mandou outro áudio ali, mais
10: Jesus
0: curtinho.
10: Isabela, tá? Um abraço e
0: outro.
10: Tudo de bom pra vocês, tá?
0: Boa noite, meu amigo, ótima quinta-feira. Marlene também mandou áudio, alô Marlene. É o 6426, Ademir.
11: Oi, Odinei, tudo bem? A Marlene, me coloca no sorteio do frango, faz favor,
0: claro,
11: estou
0: tá
11: lhe ouvindo, tá bom?
0: Agradeço.
11: Abraços, tudo é bom.
0: Outro abraço, ótima noite, minha amiga. Quem mais aqui? Boa tarde, aqui é a Thaís de Souza, falo de Chapecó, faz tempo que não participo, mudei de cidade, faz um ano e pouco, quero mandar um abraço para todos vocês da rádio e quem estiver na escuta, toca Céu e Cantos, Morena Misteriosa, para curtir, ótima e abençoada quinta-feira. Ah, é. Será que é a Thaís que eu tô pensando? A Thaís de Souza? Eu acho que é, né? Ela mandou um áudio ali bem curtinho, Ademir.
12: E quer participar do sorteio também do frango assado.
0: Claro, tá concorrendo. É a Thaís. Boa. Pois é, fiquei pensando, viu, Thaís? Mas tá meio longe pra você pegar o frango. Quem mais aqui? Antoninha. Antoninha também tá participando conosco. Agora sim posso colocar no ar, minha amiga.
13: Me coloque no sorteio. Boa noite. Não sei que você não coloca. Não sei o que você tem contra mim.
0: Não tenho nada.
13: Antoninha, daqui do Bela Vista 2.
0: Não tenho nada contra você, viu? Coloquei, inclusive, o seu marido. É que tem o tempo, viu, Antoninha? É que você manda muito comprido, é por isso, né? Às vezes o José Gaiteiro também coloca aí um tempo muito comprido, manda um áudio muito comprido, aí a gente não coloca, não é só você. Todas as pessoas que passam do tempo, a gente não consegue colocar no ar, tá? Não tem contra ninguém, não tem nada contra ninguém, tá? Não leve para o pessoal, pelo amor de Deus, tá? Gosto de todos os meus ouvintes, inclusive de você, tá? Mas é que tem que respeitar o tempo até 30 segundos, aí a gente consegue colocar no ar, tá bom? Então... Na próxima, manda mais curtinho, que nem você fez agora. 8 segundos é ótimo para nós, tá? Que daí mais gente a gente coloca no ar. Um beijo para a Chicletinha também. A Melita escreveu, boa noite, meu querido. Uma excelente noite para você. Beijos. Um beijo da Chicletinha, tá bom? Valeu, Chicletinha. Chega de prosa. Vamos rodar música pro povo. Para Ivone que pediu, Vitor e Léo, a música Fada. 6h45.
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Faltando 7 minutinhos para as 7 da noite, reta final aqui do programa, 7 para as 7. E agora eu só quero agradecer as últimas participações, inclusive aqui, ó. A minha amiga Angélica escreveu aqui, ó. Você é um querido, faz o que pode para agradar a todos. Faço mesmo, né? Que nem diz Jesus Cristo, não agradou a todo mundo, né? Mas a gente se esforça, viu? A gente se esforça para dar o máximo aqui, fazer o máximo possível para agradar você que está aí do outro lado, porque já pensou nós estarmos aqui sem ouvinte, né? A gente não é nada, a rádio não é nada sem ouvinte, sem o nosso anunciante que acredita aqui no nosso trabalho. Inclusive, amanhã a rádio está de aniversário, Teixeira. Amanhã, 7 de agosto, a Rádio Líder estará completando 48 anos de existência. Quase meio século. É amanhã, né, meninas? Então, é um bom tempo, né? Dia 1º de agosto, foi de setembro? Ah, 1º de setembro você foi registrado. De 1995. É tempo, né? Azar, Ademir Nunes. Faz parte da história, viu, da rádio aqui. Você e o Mauro Roberto aí fazem parte da história. O Teixeira também, né, com 36 anos de programa. É tempo também, é muito tempo. Bom, eu já estou há 15 anos, na verdade já na rede eu estou há 16, quase 17. Comecinho do ano, dia 4 de janeiro, vou fazer 17 anos que trabalho já para a rede catarinense de rádios. E no dia 1º de março do ano que vem, vou fazer 16 de Rádio Líder. É um bom tempo também. Também fazendo parte da história aqui, viu? E graças a vocês aí, nossos ouvintes que acompanham o nosso trabalho, nos prestigiam aqui, participam e também acreditam na gente aí, porque é feito por você e para vocês, a Rádio Líder inteirinha. Toda a programação é feita para vocês, tá? Um abração também para Fernanda Maria Isler, que está na audiência. Um abração, viu, Fernanda Maria? Vamos fazer o sorteio então, Ademir Nunes. É hora da gente saber quem será o felizardo, a felizarda a faturar um frango assado. Eu quero só deixar claro para vocês dessa vez que o frango vai ter que ser retirado no sábado, agora somente no sábado ao meio-dia. Então, você que está nos ouvindo e que for o ganhador, tem que vir aqui na rádio amanhã retirar o vale e aí faz a encomenda. Tem que encomendar antes para você retirar o frango no sábado ao meio-dia. Então, simbora, vamos lá com o sorteio. Cruze os dedos, que rufem os tambores. Número sorteado, número 64, número 64. Deixa eu ver aqui na minha lista quem é o número 64. É você, Valmir. Eu coloquei aqui do lado também o apelido, que é o Neguinho, né? Valmir Neguinho foi o ganhador do frango assado. Parabéns, tá? Basta vir então aqui na rádio amanhã, em horário comercial, retirar o valezinho, depois ir no Quifrango, que fica em frente à Prefeitura de Ervaldo Oeste, ali no antigo Bar do Firmino, né? E aí você retira o frango no sábado ao meio-dia. Não esqueça, tem que fazer a encomenda antes. Ou encomenda direto ou através do telefone. Beleza, vamos encerrar para dar tempo de tentar atender 2 pedidos aqui. Vou rodar a música para o Kleber, que pediu Jean Giovanni, Gol do Coração. E também tem João Mineiro e Marciano para nossa amiga Angélica, lá da Grande Florianópolis, lá de São José. E aqui eu encerro então minha participação por hoje no programa. Vem aí o Teixeirinha com o Rodeio da Amizade. Eu volto amanhã, se Deus quiser, ele quer, aqui na programação da Líder FM. Até lá, tchau, tchau.

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5: Bem certinho, estamos aqui, ordenei, deixou tudo prontinho aqui, nós só tocar pra frente que vai que um luxo. Sozinho a gente não faz nada, os outros ajudando, vai que um... É com a graça de Deus e a Nossa Senhora Aparecida, estamos aqui com mais um programa Rodeio da Amizade, nessa quinta-feira. Toca o berrante, Ana Júlia, agrada o pessoal lá do Paraná, Capanema, eita. Um abraço, Jânio, um abraço a todo o pessoal lá, Irene, Dino, a todo o pessoal, Sérgio, a Nena, a todo o pessoal lá que estão lá ouvindo o programa. Vamos abrindo a porta.

0: Exata, o modão, né? Mano, bonito. Vamos catar os pelos e voltamos logo.
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0: 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Você é o nosso convidado especial. E não esquecendo também, temos brinde. Então, amanhã é o grande dia das farmácias e sem trazer a urna amanhã, tarde, noite, né? Vai trazer a urna aqui para nós tirar o seu nome, que vai ganhar brinde. Tem brinde e tem o brinde surpresa também. É isso, tem aí. 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Eita, os pais vão ficar fazendo com nós, tá bom? O que nós temos? Quem é que está com nós? Boa noite. Vamos lá.
5: Boa noite, seu Teixeirinha, tudo bem?
0: Tudo.
5: Eu, Valdemar Pereira, do centro de Bicaré.
0: Ô, Bicaré.
5: Se for possível, toca a música do Daniel pra mim, a Mala Amarela. Isso. Muito obrigado e uma boa noite pra vocês.
0: Uma boa noite a vocês também de Bicaré. Um abração pra vocês lá. Vamos lá. Vai pro Pedro Frank também essa aí.

0: isso aí, você pede o que quer, nós tocamos o que vocês mandam nós tocar. Vamos falar com o nosso amigo Ayrton da Quintal Natural. Boa noite, meu irmão.
1: Boa noite, Teixeirinha, paz e bem.
0: Paz e bem.
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0: Isso, então aí tá o seu Ayrton explicando que tu tá usando remédio de médico, de remédio de farmácia, não deixe de tomar. Então esse aqui é um cumprimento, é uma coisa para ajudar mais, que é natural, tá bom? O que que nós fazemos agora? Vamos tocar uma moda? Vamos catar uns pelos e voltamos logo então.
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0: 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Vamos ver quem é que tá com nós lá. Boa noite.
5: Meu amigo Teixeirinha, obrigado pelo alô que você mandou para mim ontem pro Altair. Nós estamos agradecendo e dizer que boa noite, que Deus te abençoe grandemente, muita saúde, alegria e paz.
0: Obrigado.
5: Um abraço igualmente da amiga Angélica da Cruz.
0: Muito obrigado, igualmente, Angélica, que você é uma pessoa muito querida. E também nós temos aí o pessoal que estão ligados, e no domingo é o Zuco Show que está abrilhantando a festa. Um abraço pro Altair também, um abraço pro Nene que veio um domingo lá, né, Nene? Um abraço pra você que tá ouvindo o programa lá em Sede Belém, o Pezinha, o Gringo, o pessoal lá que estão ligadinho. Tem? Qual é a música que tá aí marcada?
6: Oswaldir e Carlos Magalhães.
0: Oswaldir e Carlos Magalhães.

0: Exatamente. Vamos catar mais uns merres pro homem. Voltamos em seguida, hein?
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0: Exatamente, o Zuco Show nesse domingo no nosso galpão. Vocês são os nossos convidados. 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Só coisa boa. Um abraço, pessoal lá da Vila Remorso, seu Gabriela, Felomeno, um abraço, Antoninho, João do Pandeiro, pessoal da Mesa 6, um abraço a todo o pessoal que estão ouvindo o programa, o Luiz, o nosso segurança, o Oliveira, o Neto, o Maneco, e também o Altair, umas pessoas muito queridas que trabalham com amor aquilo que faz, e estamos muito contentes com eles, também estão contentes com nós. Quem é que está aí?
6: Aqui é a Santa Luzia.
0: A Santa Luzia, então, pessoal, lá, vamos lá, Raízes e Sertão, vamos lá.

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0: Exatamente. Vamos mexer com o homem do Ivo da Sucata lá. Boa noite.
1: Uma boa noite, meu amigo Teixeirinha.
0: Isso.
1: Eu sou índio da Sucata, aqui na rua Santos Dumont, em frente ao Mercado Buco. Gostaria de participar do sorteio aí da farmácia São Vicente, meu amigo Teixeirinha. E também queria oferecer uma música pro meu amor, a Rose Moreira. Qualquer uma aí do Baitaca ou do grupo Cordiona.
0: Deixa pra nós. Tá na ponta da agulha aí, ó. Você vai gostar.

0: Vamos pela pro patrão e voltamos em seguidinho.
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0: Exatamente, tem o Antoninho e o João do Pandeiro, tá ouvindo o programa lá e tá faceiro, mandando um abraço lá pro seu Gabriela, Filomena, pessoal todo da mesa C lá, mesa, a mesa mais alegre lá, lá do Galpão, é a mesa C, que tá só gente boa lá, né, Antoninho? 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E todo o pessoal que está nos ajudando, a gente agradece de coração, dando o pobre emprestado. Deus e quem a mão que dá tem o direito de pedir também, né? A mão que dá tem o direito de pedir. 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Antoninha, vamos atender a Antoninha. Vamos lá, depois atendemos a Antoninha. Vamos lá, boa noite.
1: Uma hora dessa eu vou fazer uma visita aí no galpão.
0: Isso.
1: Boa noite, Teixeirinha.
0: Bueno.
1: Quem tá falando aqui é a Maria do Varela.
0: Ô, Maria.
1: Manda uma música aqui pro pessoal do Val Velho, chato figurado.
0: Eita!
1: Uma hora dessa eu vou fazer uma visita aí no galpão.
0: Opa,
1: que eu fiz cirurgia de coluna, da coluna.
0: Ah.
1: Agora que tô me recuperando. Mas se eu melhorar, eu vou aí.
0: Tá, beleza.
1: Dançar umas modas.
0: Tamo esperando. Tão chato figurado? Tá na ponta da agulha. Vamos lá.
2: Pode começar comigo. Vamos.

Eita, agora vamos atender Antoninho, oferecendo pra Felomena, seu Gabriel, todo o pessoal aí que tá ouvindo o programa, pro pessoal da mesa 6, pediu um vaneirão do

0: isso aí, vamos cantar no merreado pro patrão e voltamos em seguidinho.
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1: Esse, nesse domingo, Zuco Show, que vem lá de Coronel Freitas, Chapecó, vem fazer a festa pra vocês, né? Pra nós todos, né? Vamos atender o Adelar, meu sobrinho, e todo o pessoal da Estrela Tour. É o Bruno e Marone, vidro comer.

0: E olha, antes de colocar a música aí, o Nelson Sutil, Nelson, tem problema de visão, tá? Ele tem um Corsa 99, tá inteirinho, pneu novo, fez a revisão, tudo, motor, tudo certinho. Ele quer vender, porque não, ele não enxerga, não dirige, tá só na garagem. Se alguém quiser comprar um carro bom aí, só falar com o Nelson. Só vai ali no bairro Nossa Senhora Aparecida, na parte de cima, falando que o maior Nelson é mais conhecido que banana, boteco. Tá bom, Nelson? Vamos atender a Tietê, vamos lá, boa noite.
1: Oi, Teixeirinha, boa noite. Tudo bem? É a Tietê do Santa Teresa. Quero pedir uma moda.
0: Outra.
1: É, já tem outra em seu lugar.
0: Isso.
1: Vou oferecer para minha mana lá de Bicaré e o meu cunhado.
0: Isso.
1: E para todos que gostarem da música.
0: Pedro.
1: Agradeço se for atendida. Um abraço e uma boa noite abençoada.
0: Boa noite para você também. Você, o seu pedido é uma ordem. Vamos lá.

0: Exatamente, daqui um pouquinho atendeu o Nelson Sutil, tá aí um Corsinha pra vender pra você, o ano dele é 99, inteirinho, inteirinho, se você se interessar, o preço é bom. Vamos catar uns pilha e voltamos em seguidinho.
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Exatamente, a Francis Sutil, o Niquinho tá lá ouvindo o programa, oferecendo pro Nelson, pra toda a família. 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E ó, o Nelson está vendendo o Corsinha dele lá, disse que não pode dirigir, então não adianta estar guardado lá, né? 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Alô, Paulo, vamos vender o Fusca, vamos lá comprar esse Corsinha do Nelson lá, tá bom? É coisa boa. Vamos atender o Nelson, então pediu com amor distante para toda a família Sutil e quem gostar da mão.

Vamos atender a Francis Sutilo, Niquinho, toda a família Sutilo está ouvindo o programa, oferecendo para o Nelson Mesa de Bar. Vamos ver.

0: E vamos catar mais uns pela pro patrão, mas voltamos em seguidinho.
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0: Estamos chegando já na reta final. Vamos ver quem é que está com nós aí. Boa noite.
6: Boa noite, Teixeirinha.
0: Boa noite.
6: Eita, programa nota mil, mas você, esse locutor é nota mil.
0: Muito obrigado.
6: É muito bom.
0: Tá.
6: Põe uma música para nós ouvir aos quatro cantos da casa e ofereço pro José Gaiteiro, o Varela.
0: Isto.
6: Meu marido e a família dele toda.
0: Tá, beleza.
6: Que Deus abençoe todos os pais e para todos os pais.
0: Vocês também aí.
6: Aqui é Antoninha do Bela Vista 2 e ofereço a todas as pessoas.
0: Beleza, pediu e vai ouvir.

0: Ei, vamos encerrando mais um programa dizendo que amanhã tem mais. 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Amanhã tem muitas coisas boas pro Dia dos Pais, Quintal Natural e também Esquadrilha de Madeira Zarpilão. Muito obrigado pela atenção. Até amanhã, se Deus quiser. Tchau, tchau.
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0: Divulgamos a seguir um depoimento de fé prestado em agradecimento e reconhecimento a Deus Pai e aos seus santos.
1: A senhora Eunice Cardoso Felício foi encaminhada para uma cirurgia corretiva na bexiga. Antes de atender a indicação médica, ela pediu pessoalmente a bênção do primaz Santo Irmão Aldo, que ainda estava entre nós, cumprindo seu ministério de profeta. Depois dessa providência de fé, ela se sentiu mais confiante e agendou a data da intervenção. No dia da cirurgia, ela adentrou o hospital com a pressão arterial elevada, situação que poderia inviabilizar aquele tratamento. Porém, antes de ser levada ao centro cirúrgico, essa senhora clamou pelo poderoso nome do Santo Irmão Aldo e foi atendida. Durante o preparatório, as condições dessa paciente sinalizaram plena normalidade, inclusive a pressão arterial. Submetida à cirurgia indicada, graças ao amparo celeste, tudo correu bem para ela, tanto que no dia seguinte recebeu alta. Logo se sentiu bem e recuperou a boa disposição. Bênçãos pelas quais direcionou ações de graças ao Santo Irmão Aldo e ao Poder Celestial. Seu depoimento de fé, prestado em agosto de 2024, foi remetido de General Salgado, Estado de São Paulo.

0: Prezados ouvintes, no próximo domingo celebraremos o Dia dos Pais, ocasião em que prestaremos homenagem a Deus Pai e Eterno Senhor, ao Santo Irmão Aldo e aos Senhores Pais que merecem honra e consideração de seus filhos e filhas.
1: Deus, o Pai, Senhor Criador do Universo e de todas as coisas justas e perfeitas que nele há, juntamente com o seu poder celestial, constituído por serafins, querubins, arcanjos, anjos e santos, não se alegra com o sofrimento da criatura humana, nem se compraz com as consequências do domínio do engano, do pecado e da maldade que a separa da sua bendita graça. Tanto isso é verdadeiro que, manifestando a sua infinita misericórdia para com a criatura humana, ele enviou o seu amado filho para dar-se em sacrifício vivo a fim de libertá-la da escravidão do pecado e, no tempo presente, com ele, nosso Senhor Jesus, o Pai Eterno, galardoou a Santa Vó Rosa como o Consolador prometido e a enviou como a grande bênção para este mundo, concedendo assim uma nova oportunidade de redenção e de salvação para toda a humanidade. Embora, nos dias atuais e de maneira abrangente, estejamos vivendo dias trabalhosos de adequações e reorganização das atividades humanas, das mais básicas às mais complexas, se faz necessário que não te deixes abater diante de informações nem sempre fundamentadas na realidade dos fatos. Tampouco pela insegurança que tende a surgir dessas circunstâncias incomuns do lidar cotidiano, ó ouvinte. Se faz, então, apropriado e oportuno o cântico que o salmista Davi direcionou aos céus, expressando a sua confiança no poder do Altíssimo. O Senhor é a minha luz e a minha salvação. A quem temerei? O Senhor é a força da minha vida, de quem me recearei? Portanto, alicerçado na confiança que depositas em Deus Pai e nos seus santos, sejas esforçado em manter o bom ânimo e a esperança de dias melhores, inclusive a fim de que, com renovado ânimo, possas enfrentar e superar situações adversas que venham a surgir no teu caminho. Também para que convivas harmoniosamente com o semelhante, onde quer que se faça necessário, seja no lar, no ambiente da escola ou de trabalho. De nossa parte, rogamos que a graça e a proteção divinas estejam sempre presentes em teu viver e em teu lar. Assim suplicamos, porque cremos que Deus Pai, nosso Senhor Jesus, a Virgem Maria, a Santa Vó Rosa, o Santo Irmão Aldo e os anjos do poder celestial estão sempre disponíveis para ouvir e atender ao clamor de um coração contrito que a eles recorra em busca de saúde, de consolo e de paz, esteja onde estiver neste mundo, ó ouvinte. Prezados ouvintes da Hora Milagrosa, convidamos a todos para que venham participar das reuniões da Igreja Apostólica que são realizadas nesta cidade de Erval do Oeste, estado de Santa Catarina, com reuniões quinzenalmente aos sábados às 19h30 e aos domingos às 9h30. O endereço é Rua Florianópolis, número 395, Centro. Serão todos muito bem-vindos.

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1: Ó prezados e amados ouvintes, cumprimento-lhes desejando a paz, a bênção e a proteção de Deus, o nosso Pai, de Jesus, nosso Senhor, de Nossa Mãe, Maria Santíssima, da Santa Vó Rosa, o nosso Santo Consolador, e do Santo Irmão Aldo, nosso Santo Pastor. Falo-lhes alguma coisa hoje sobre Deus, o nosso glorioso Pai, o Santo Irmão Aldo e também para os pais, porque nós estamos aproximando do Dia dos Pais, que acontecerá no próximo domingo, e portanto entendam que Deus sempre existiu com toda a sua glória infinita e criou os seus santos nos céus e anjos poderosos que foram criados antes de formar a terra. Então, nosso Deus criou todas as coisas boas existentes na terra para os seres humanos desfrutarem. Por isso que louvamos e adoramos a Deus, o nosso eterno Pai Celestial, homenageando ao Santo Irmão Aldo também, o Santo Pastor de nossas almas, e felicitamos aos pais que merecem honra e consideração de seus filhos e filhas. A vida e o mundo começaram com o Pai, nosso Deus, que já existia antes da existência do mundo. Somos reconhecidos a este eterno Pai e Senhor nosso Deus pelo seu grande amor e bondade, pela grandeza das suas obras, pela sua justiça e misericórdia, e porque nos concedeu a vida e a salvação da alma através do seu amado Filho Jesus. Agradecemos a Ele, Deus, pelas bênçãos concedidas a nós, seus filhos, pela proteção dos seus poderosos anjos e santos, pelo amparo precioso da bendita Mãe Maria Santíssima e pela proteção e misericordiosa graça da Santa Vó Rosa, o Santo Consolador. Graças à sua divina misericórdia, contamos com o pastor do rebanho do Senhor Jesus, o Santo Irmão Aldo, que apascenta este rebanho apostólico, salvando almas preciosas para o nosso Deus e buscando os fiéis e humildes para agregar ao seu rebanho, estejam onde estiverem, pois os olhos do Senhor estão sobre os justos e os seus ouvidos atentos ao seu clamor, conforme declarou o rei Davi em um dos seus salmos, ao se referir ao Senhor Deus e àqueles que desejam estar sob sua divina graça. Estimados ouvintes, entendam que esta data é muito importante para todos que consideram o nosso Deus Pai como seu Pai legítimo, Senhor e Rei da Glória, e também para nós apostólicos que muito consideramos de todo o nosso coração o nosso santo e querido Irmão Aldo. É de justiça prestarmos homenagem ao Santo Irmão Aldo no Dia dos Pais, porque com sabedoria, firmeza e coragem cumpriu o ministério de sucessor do Consolador e profeta do Senhor nesta Igreja Apostólica, nos transmitiu a vontade do Pai Celestial e, em nome da Santa Vó Rosa, muito ensinou, corrigiu, educou e encaminhou muitas almas para o bem, a fim de formar filhos e filhas para Deus. Eis o nosso agradecimento ao Santo Irmão Aldo. Querido e amado Santo Irmão Aldo, queremos agradecer-te por tudo o que fizeste, estás fazendo e ainda farás por nós, seus filhos, nessa nossa caminhada para os céus. Obrigado, Santo Irmão Aldo, pelo teu jeito simples, manso e humilde de coração, generoso ao nos dirigir e corrigir, como o Senhor mesmo dizia: eu estou aqui para salvar e não para perder. Agradecemos-te pela verdade que sempre tens nos dado, junto com a Santa Avó Rosa, o Espírito da Verdade, de quem és sucessor. Verdade esta que liberta, como disse Jesus: conhecereis a verdade e a verdade vos libertará. Santo Irmão Aldo, agradecemos-te por esta Igreja Apostólica. Obrigado por nos preparar e espiritualmente como filhos de Deus e seus filhos, revelando o verdadeiro Evangelho do Reino dos Céus, o Consolador prometido à Santa Avó Rosa e muitos mistérios profundos. Querido e estimado Pai Santo Irmão Aldo, obrigado por existir e por termos a honra e a glória e sermos abençoados por ti. Nós te amamos, Santo Irmão Aldo. Nossa homenagem também, neste dia especial, aos pais, que juntamente com as mães, são a família nesta terra, o início da nossa vida material, e sem eles não poderíamos existir. Lembramos dos pais que, junto com as mães, nos deram sustento, educação e nos encaminharam à vida. Por serem nossos espelhos, são as nossas referências na família e na sociedade em que vivemos. Pais, de quem pegamos na mão com confiança e segurança e aprendemos a amar, perdoar, respeitar e admirar. Por isso, nesta homenagem aos nossos pais materiais, que nos amam tanto e, como bons pais, tudo fazem por nós e não nos trocam por nada desse mundo, e, se preciso, dariam até a sua vida por nós. Pais apostólicos, criem e eduquem seus filhos conforme os ensinos doutrinários e as regras morais e de boa conduta que Jesus e a Santa Avó Rosa nos legaram. Estas foram palavras que por muitas vezes o Santo Irmão Aldo direcionou tanto aos pais quanto às mães, para alertá-los de que na vida em família é de fundamental importância buscar a paz e o amor mútuo, cuidar com amor e carinho dos filhos e filhas, bem como viver no temor do Senhor. Aos filhos e filhas, esse profeta e Santo Irmão Aldo ensinou e dedicou sincera gratidão, bondade e afeto aos pais, a serem reconhecidos pelo trabalho e esforço que eles fizeram e que ainda fazem por mantê-los. Recomendou a serem agradecidos pelo preparo material e espiritual que deles receberam ou recebem. Saibam, filhos, que expressões sinceras de carinho e de afeto amenizam as lutas, o cansaço do lidar cotidiano e da vida, e se tornam no grande alento e conforto para o coração de seus pais. Nesta data especial, expressamos amor, louvor e adoração a Deus Pai, Santíssimo, Adorado e Venerado Pai Celestial. Senhor Deus, nós o amamos de todo o nosso coração, de toda a nossa alma, de todo o nosso entendimento. És o nosso único e verdadeiro Deus. Portanto, pais que nos ouvem, sigam sempre tudo o que o Santo Irmão Aldo nos ensinou para serem felizes e abençoados. Por conseguinte, recebam o carinho, o afeto e a gratidão de seus filhos e filhas E também prestem sua gratidão a Deus, o nosso glorioso Pai Celestial, e ao Santo Irmão Aldo, por esta data maravilhosa que é o Dia dos Pais. E também por ter lhes dado esta honra e este privilégio de serem pais. Mas devem ser pais bondosos, pais caridosos, pais amorosos e, enfim, pais respeitosos e bondosos para com seus filhos e filhas, esposa e toda a sua família e perante a sociedade. Portanto, ouvintes, filhos, deem todo carinho, amor, consideração, respeito e atenção a seus pais em todos os dias de suas vidas. Que Deus Pai Celestial e o nosso Santo Irmão Aldo abençoem e protejam a todos os pais. Feliz Dia dos Pais, com muita paz e alegria nos corações. Amém. E neste instante eu vou fazer a oração em favor de todos. Ó Santíssimo Deus, nosso querido e bondoso Pai Celestial, adoramos-te e glorificamos. Também prestamos a nossa dedicação e o nosso agradecimento por tudo que o Senhor Deus tem feito por nós, os teus filhos na terra. Também prestamos a nossa adoração, nosso louvor e gratidão ao Santo Irmão Aldo, este Pai bondoso que o Senhor Deus formou na terra para formar filhos e filhas santos para a tua glória, ó Pai. E assim também adoramos, louvamos e glorificamos a Jesus, a nossa Mãe Maria Santíssima e a Santa Vó Rosa. E peço as tuas bênçãos, ó Senhor Deus, e as bênçãos do Santo Irmão Aldo para todos os pais, principalmente estes pais bondosos, respeitosos, carinhosos e cuidadosos para com seus filhos e a sua família. Abençoa-os, ó Pai. Nós prestamos a nossa profunda dedicação a Ti, Senhor Deus, e ao Santo Irmão Aldo, e peço a bênção do Senhor Deus, de Jesus, de Maria Santíssima, da Santa Vó Rosa e do Santo Irmão Aldo, para todas as famílias, para todos os povos, para todas as criaturas que merecerem a Tua graça, ó Deus, sejam todos abençoados. E também peço à Senhora Santa Vó Rosa para ungir a água e o óleo que estes irmãos, teus filhos e ouvintes colocaram perto deste aparelho, e quando eles fizerem uso destes elementos, eles possam ser muito abençoados e ajudados. E assim o nosso louvor, mais uma vez, a todos os santos e anjos da glória celestial. Prezados ouvintes, recebam a bênção do nosso Deus Pai, de Jesus, de Maria Santíssima, da Santa Vó Rosa e do nosso santo e querido irmão Aldo. Amém.
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5: Olá, boa noite.
6: Boa noite para você que nos acompanha em todo o país.
5: Quinta-feira, 6 de agosto de 2026.
6: Vamos aos destaques do dia.
5: Atualização do Estatuto da Criança e do Adolescente.
6: Lei estabelece medidas de enfrentamento e repressão ao crime de violência sexual na internet e uso de inteligência artificial.
5: E abusadores ficam obrigados a ressarcir o tratamento psicológico e psicossocial da vítima. Gabriel. Gabriela Noronha.
7: Entre as mudanças está a ampliação da pena para quem adquire, possui ou armazena material contendo violência sexual contra crianças ou adolescentes.
8: Você vai ouvir também saúde.
5: Prorrogado prazo para ampliação de recursos do FGTS em instituições hospitalares filantrópicas que atuam no SUS. Márcia Fernandes.
9: Com a prorrogação, mais de 2 bilhões de reais de recursos em crédito ficarão disponíveis para essas instituições.
8: E vamos conhecer hoje como funciona o banco genético da Embrapa.
5: Ele funciona como um cofre de segurança de espécies da biodiversidade brasileira. Pablo Mundim.
10: Hoje, o banco genético da Embrapa conserva cerca de 156 mil amostras de mais de 1.200 espécies vegetais.
8: Hoje, na apresentação da Voz do Brasil, eu, Mariana Jungmann e Luciano Seixas.
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8: Sancionada a lei que prevê medidas de repressão à violência sexual contra crianças e adolescentes na internet e com o uso de inteligência artificial.
5: A norma também estabelece ações para proteger as vítimas e a responsabilização financeira do agressor.
8: Os detalhes você vai ouvir agora na reportagem de Gabriela Noronha.
7: A lei, sancionada nesta quinta-feira, atualiza dispositivos do Estatuto da Criança e do Adolescente e de outras leis como o Código Penal e o Código de Processo Penal e estabelece mais rigor para quem praticar crimes de violência sexual contra crianças e adolescentes no ambiente digital, como disse o ministro da Justiça e Segurança Pública, Wellington César Lima.
11: Na legislação até então existente, não tinha a especificidade nem a proporcionalidade da resposta adequada para esses casos. E agora nós temos isso, porque o ambiente digital, por sua imediatidade, cobra respostas igualmente imediatas. Então, esses tipos penais mais adequados, como de violência sexual, abuso sexual, exploração sexual, vem tomar o lugar de outras figuras mais genéricas e que não tinham uma especificidade adequada para a tipicidade penal.